Espacial FM, a mais ouvida, o sucesso é aqui, o 91 agora. Um abraço para você que está chegando, você que sintonizou agora na Espacial. Seja muito bem-vindo, seja muito bem-vinda. Geraldo Wagner com a gente, o Internacional, que gosta demais, hein? Essa música de Eric Carmen. 91, abraço para a Mônica também, do bairro JK. Obrigado pela sua companhia.

Conexão Espacial FM 94, sucesso é aqui, um abraço para você, obrigado pela sua audiência, obrigado pela sua companhia, Guilherme Benuto chegando.

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1: O quê? Eu acho. O cara não se garante, a culpa é nossa.
2: Nunca.
1: Jamais.
3: É o Guilherme Benuto aqui no seu Conexão. Assunto delicado, hein? 97, o sucesso é aqui, Espacial FM. E você que chegou, sintonizou agora, abraço pra você, viu? Obrigado aí pela sua audiência, obrigado pela sua companhia. O que é que tem agora? Ah, agora tem intervalo, mas é rápido. Voltamos já já com muito mais pra você. Sai daí não.
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3: 9 e 12.
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0: Conexão Espacial FM, a mais ouvida, o sucesso é aqui, 9h13 agora, você participando de todas as promoções da Espacial FM. 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
0: é o seu Conexão aqui pela sua Espacial FM, a mais ouvida. O sucesso é aqui, te lembrando que daqui a pouquinho, às 10 horas, tem moda de rancho pra você, viu? Você que tá participando com a gente aí pelo 999-740-105, pedindo suas músicas também, né? Um abraço pra você, viu? Daqui a pouquinho você vai ouvir, então, aí no Moda de Rancho. 9h14 agora. Pessoal lá em Pitangui com a gente, um abraço. Obrigado, viu, gente, pela audiência. Obrigado aí pela companhia. Rosa Pura tem mais um recadinho lá de Pitangui. Boa noite.
2: Ô, meu amigo, eu lembrei agora, a dona Joana tá aí, né?
0: Tá firme.
2: E gostaria de cumprimentar o Juarez lá do bairro Brumado, toda a galera do bairro Brumado. O Juarez tá fazendo aniversário hoje, o Janeiro, tá pra saúde e alegria, viu?
0: Parabéns pra ele.
2: Obrigado, amigo.
0: Pra saúde e alegria pra ele e todos os aniversariantes de hoje, né? Muitas pessoas aniversariando hoje, né, dona Joana? Um abraço. Dona Joana tá aqui toda sorridente. Hein? Pessoal lembrando dela demais, hein? Rosa Pura mandando aquela alusão. Olha, quem também lembrou da dona Joana? O Tarcísio Pereira. Ele falou assim: Carlos, boa noite, alegre a você, a toda a sua equipe e sua assistente, a famosíssima dona Joana. Famosíssima.
3: Ai, ai, ai.
0: Pois é, ela fica toda contente quando elogia, viu? Um abraço e obrigado pela companhia. Odete Clemente, do Santos Dumont. Alô, Odete, um abraço para você. Obrigado pela sua participação também no Conexão. 9h15 agora. Adriana, lá do Santos Dumont também, super ligada com a gente. Alô, Adriana, um abraço para você também, viu? 9h15. Mais participações, boa noite.
4: Ô Carlos Leite, opa, curtindo seu programa, manda pra mim uma música da Alberto Adriano. Eu não contava com isso.
0: Eu não contava
4: Pedro
0: com
4: Cirino
0: isso.
4: De São João, evangelista. Obrigado, amigo.
0: Ei, Pedro Cirino, um abraço pra você. Pedro Cirino tá, é de São João, evangelista. Tá super ligado com a gente. Daqui a pouquinho você vai ouvir sua música, viu? Já tá programada pra você ouvi-la daqui a pouquinho no Moda de Rancho. Tá bom, Pedro Cirino, de São João, evangelista. 9h16, Zé Felipe, Mentes, mas Mentes Tão Bem. Boa noite pra você.

0: mentes.
1: Você mentes também. Agora 9:19, o sucesso é aqui, Espacial FM. Olha, o Ni também tá ligadão com a gente, o Ni lá do Lago Azul, super ligado com a gente, boa noite.
2: Boa noite, meu amigo, Deus abençoe a sua noite.
1: Amém, o senhor também.
2: Ouvintes. Eu tô aqui no Lago Azul aqui.
1: No Lago Azul?
2: Tô aqui.
1: Sei.
2: Esperando o jogão do Cabuloso.
1: Daqui a pouquinho.
2: Raspando o dedo nas panelas aqui, só vou jantar na hora que o jogo começar.
1: Pois é, um abraço para você. O pessoal não deixa de assistir o futebol, né? Mas, só que faz o seguinte, liga a televisão, tira o volume e fica ouvindo a Espacial. Assistindo o jogo e ouvindo a Espacial. Um abraço, viu, Ney? Obrigado pela sua audiência, obrigado pela sua companhia também sempre, viu? É lá do Lago Azul, em sintonia com Conexão.

Eu amei te ver, hein? 9h26. Alô, Marilene, lá em Divinópolis, ligada com a gente. Boa noite, obrigado pela sua companhia.

É, o Cleiton Romário, hein? Não namora. 928, sucesso é aqui, Espacial FM. Você que está entrando agora em conexão com a gente, muito boa noite pra você.

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3: Olha, 20 graus agora em Pará de Minas. E a velocidade do vento está 8 km por hora, umidade relativa do ar 74%.
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Abraço para você que está chegando, você que está se conectando com a gente, hein? Aqui no Conexão, nós vamos juntos até as 11 horas. Te lembrando que a partir de 11 tem clássicos da MPB para você. Olha, a Margarida está com a gente. Alô, Margarida, um abraço para você. Obrigado, viu, pela sua audiência. A Ângela Maria, também lá de Sete Lagoas, já enviou um áudio para a gente. Daqui a pouquinho o áudio da Ângela lá de Sete Lagoas. O Vantuir com a gente também. Vantuir é de Divinópolis. Alô, Vantuir, um abraço. Obrigado, viu, pela sua companhia também no Conexão. A Sandra, lá do bairro União, está com a gente. A Sandra, do Jardim das Piteiras, também, ouvindo Conexão. Meu abraço para você. Ô, Carlos, você não vai falar mais frases hoje para a gente, não? Vou, é claro. Aqui vocês estão em primeiríssimo lugar, sempre. Olha, nunca, nunca desista dos seus objetivos na vida, viu? Mesmo que pareça que nunca vão dar certo, Deus abrirá sempre a porta até que você comece a bater. Então, Deus não abrirá a porta, né? Até que você comece a bater. Então, nunca desista aí dos seus objetivos na vida, mesmo que pareça que nunca vão dar certo, tá bom? Porque quando você bater, claro que Deus vai abrir as portas para você. Olha, os meus machucados nunca me impediram de seguir em frente. Sou forte. Não disfarço a dor. Eu sinto e isso me torna invencível. Mas nunca desista, viu? Vá em frente. Sempre há uma chance de você tropeçar em algo maravilhoso. Nunca ouvi falar em ninguém que tivesse tropeçado em algo enquanto estava sentado. Nossa, hein? Carapuça serviu para alguém, será? E nunca desista. Vá em frente. Sempre há uma chance de você tropeçar em algo maravilhoso. Também não, né? Nunca ouvi falar em ninguém que tivesse tropeçado em algo enquanto estivesse sentado. Então, sua chance de tropeçar em algo maravilhoso é você não desistir, sempre, né? Sempre em frente. Aí você vai ter uma chance de tropeçar em algo bom. Você vai encontrar algo bom aí na sua vida, né? Agora, se você ficar sentado, você nunca vai tropeçar. Se você não for tropeçar em coisa ruim, em algo bom também, sentado, você não vai nunca, né? Então, nunca desista, vá sempre em frente. 9h37, sucesso é aqui, Espacial FM, a mais ouvida com César Menotti e o Fabiano.

É o César Menotti, o Fabiano, leilão no Conexão. Alô, Nair. Abraço para Nair, lá de Nova Serrana. Um abraço, Nair. Obrigado, viu, pela sua audiência. Obrigado pela sua companhia. Nair tá lá em Nova Serrana. Super ligada aqui no Conexão. Muito obrigado, viu, pela sua audiência, sua companhia, sua participação com a gente. 9h40, Espacial FM é a mais ouvida. E o sucesso é aqui sempre.

0: Que balanço gostoso, e aqui no seu Conexão, que é esse Sunshine Band, Give Up. Essa música é linda, hein? É, tem gente que tá lá, né? Tem gente que tá requebrando agora o som do KC and Sunshine Band. A música também é maravilhosa, né? Você que tá no sítio, na chácara, onde quer que você esteja. Dona Joana subiu em cima do banquinho e tá que rebola.
1: Ai, ai, ai.
0: 8, nada disso, hein? 9h45 agora. Confirmando 9h45.

0: É o Israel Rodolfo Tom Play. A Nayara Azevedo reclama com meu ex. Espacial, a mais ouvido sucesso é aqui, 9h50. Olha, daqui a pouquinho, hein? Daqui a pouquinho tem moda de rancho pra você. Espacial FM, a mais ouvida. O sucesso é sempre aqui. Boa noite.
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0: Faltando 10 para as 10.
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0: 9h51.
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6: 9h53.
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0: 9h54, de volta com Conexão Espacial FM, a mais ouvida, o sucesso é aqui. Tem casa, que bom que você está com a gente, que bom que você está conectado, conectada aqui no Conexão. Aqui você está sempre em primeiríssimo lugar. Alô Simone, um abraço para você, viu Simone, lá de Várzea, Vargem Grande. Um abraço, viu Simone, obrigado aí pela sua companhia. Pessoal de São José dos Salgados também com a gente, né? A Ritinha e o Tarcísio, lá em São José dos Salgados, em sintonia aqui no Conexão. Obrigado, viu, gente, pela companhia também. A Ângela, lá em Sete Lagoas, está com a gente. Boa noite.
1: Boa noite. Boa noite, Carlos Leite.
0: Com alegria.
1: Boa noite, com alegria.
0: Isso aí, com o muita
1: Carlos,
0: alegria. Oi.
1: Está tudo bem com você, Carlos?
0: Graças a Deus, sim, e você?
1: Comigo tá tudo bem, Carlos?
0: Que bom, viu? Que bom que tá bem.
1: Carlos, uma música?
0: Bom.
1: Trio Parada Dura.
0: Trio Parada Dura?
1: Último adeus.
0: Último adeus.
1: Eu ofereço essa música pra todos os ouvintes que estão ouvindo o programa.
0: E quem mais?
1: Carlos Leite. Ofereço pra todos os locutores, pra todos os motoristas.
0: Certo.
1: Pra todos os ouvintes que estão ouvindo o programa, viu, Carlos?
0: Tá bom.
1: Obrigado, Carlos.
0: Eu que te agradeço.
1: Foi um prazer conversar com você, Carlos.
0: Prazer meu, Ângela.
1: Boa noite, boa noite, com alegria.
0: Com muita alegria. Ô, Ângela, eu tava falando agora há pouco aquelas frases, né? Aquelas frases de efeitos, frases de pensamentos positivos. Você gostou das frases?
1: Ó.
0: Gostou?
1: As poesias, hein? As palavras são bonitas, Carlos Leite.
0: Que bom que você gostou.
1: E eu falei, amém.
0: Ah, então tá bom. Um abraço, viu? Obrigado aí pela sua audiência, obrigado pela sua companhia. Olha também a Maria de Lourdes, lá de São Pedro, de uma música do Chico Rei, Paraná. Alô, Maria de Lourdes, um abraço para você também, obrigado, viu, pela sua companhia, sua participação aqui no Conexão. Dona Joana, agora há pouco, estava pulando, né, um som de Give It Up, do KC and Sunshine Band. É, né, Dona Joana? Raça Pura falou também que tava, hein? Tava em cima do banquinho.
2: Eu vou fazer igual, tô fazendo igual a Dona Joana também, subindo no banquinho, tomando aquele suco cevado.
0: Cuidado pra não cair
2: muito
0: também.
2: Muito bonito, meu amigo. Manda um abraço pra Ângela aí, a menina da voz bonitinha, uma gracinha ela. Abraço.
0: Tá bom, tá dado o recadinho. Um abraço pra vocês, onde quer que vocês estejam. Obrigado pela companhia com Henrique e Juliano aqui no Conexão. Amigo da minha saudade.

Agora 9h59, você sabia a música Primeiros Erros foi lançada originalmente pelo cantor e compositor Kiko Zambianchi, foi em 1985, né? Pois é, esse é o álbum de estreia Choque. A versão mais famosa é que alavancou, né, o sucesso da faixa nacionalmente, tocada pelo Capital Inicial, foi lançada em março do ano 2000, né? Pois é. Essa música é aí também do Capital Inicial, Primeiros Erros, né? Música linda, linda, linda. Você vai relembrar agora, vai matar saudades aqui no Conexão.

que lembrança hein, aqui no seu Conexão Capital Inicial. Primeiros erros, Espacial FM, a mais ouvida. O sucesso é aqui. Boa noite pra você.

0: João Neto e o Frederico aqui no Conexão, Cara Errado. Agora 10:06. Daqui a pouquinho, depois do intervalo, tem moda de rancho pra você, viu? Ô, Ângela, a Rosa Pura lá de Pitangui mandou um alusão pra você. Falou que você tem uma voz linda também. Falou, que gracinha dela.
1: Pô, fala com ela que eu mandei um abraço pra ela também.
0: Ah, tá bom.
1: Um abraço. Obrigada pelo abraço.
0: Sei.
1: Eu também mando um abraço pra você e toda a sua família. Obrigado.
0: Muito obrigado, viu? Agora 10:06, sucesso é aqui sempre. Daqui a pouquinho, depois do intervalo, então, tem moda de rancho aqui no Conexão.

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7: Agora 10h10.
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0: Olha, agora 10 e 11, estamos de volta com o Conexão. A partir de agora tem Moda de Rancho. Você que está chegando, você que está sintonizando agora, meu abraço para você. Obrigado, viu, pela audiência, obrigado pela companhia. Marquinhos está com a gente, um abraço. Meu Ferrugem, alô Ferrugem, hoje aniversariando. Parabéns para você, felicidade, viu? É, que essa data tem que se repita por muitos e muitos anos. A Patrícia, o Ferrugem está lá em Bom Jesus do Pará, né? A Patrícia, né, a sua esposa, a Maria Rita, a filha, todo mundo, a família inteira, parabenizando aí o Ferrugem por mais um ano de vida. O Cláudio Antônio também está com a gente. Alô, Cláudio Antônio, um abraço. Obrigado aí pela companhia. Olha, a Rita de Cássia também curtindo a espacial. Alô, Rita, um abraço para você também. A Kise da de Antunes. A Kise está mandando um alusão aí para o seu mozão Evaldo Buiú. Fala para ele que eu amo ele demais, estou com muita saudade e que ele tenha uma excelente noite, né, de trabalho. Tá dado um recadinho, pediu uma música do Gustavo Lima. Daqui a pouquinho vocês vão curtir aqui no Conexão, aqui no Moda de Rancho, que tá começando agora.
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0: E o Moda de Rancho de hoje, começando com Eduardo Costa, Amor de Violeiro. 10 e 12, o sucesso é aqui.

0: Bem, a Marcilene está com a gente, Marcilene Cássia, um abraço, viu? Obrigado pela companhia aqui no Conexão. Cláudio Antônio também com a gente, o Maurílio da do Raquel, também curtindo o espacial. Ele mandou um áudio pra gente, mandou fotos também, tomando aquela geladinha, aquele torresmo delicioso. Ele mandou um áudio, daqui a pouquinho a participação do Maurílio, lá do Raquel, tá com a gente.
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0: 10 e 20.

0: É o Zezé de Camargo e Luciano com Willie Nelson. Eu só penso em você, agora 10h24, sucesso é aqui, boa noite para você, onde quer que você esteja. É, Maria de Lourdes do bairro JK, também o Paulo Roberto está com a gente também. Alô, Paulo Roberto, abraço, viu? Obrigado aí pela sua audiência, obrigado aí pela sua companhia também aqui no Conexão. Alô, Maurílio!
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0: O Maurílio tá com a gente, alô, Maurílio, já mandou umas fotos pra gente, né? O Maurílio tá fazendo, não sei o que que ele tá aprontando lá no fogão a lenha, hein? Tem várias panelas aí, mas tem uma latinha aberta aqui também, tem um torresminho aí de tira-gosto, até saiu o que tá lá na panela de pressão. Um abraço, viu? Alô, Maurílio, boa noite!
2: Boa noite, Carlos Leite.
0: Tudo bem?
2: Aqui é o Maurílio aqui do barzinho do lado.
0: Mas eu tô sei.
2: Hoje em Meirelles.
0: Tem Meirelles.
2: Do Juliano da Vera.
0: Sítio do Juliano.
2: Rogério. Nós estamos fazendo uma feijoada aqui em Deus das 7 horas da noite.
0: Ei, coisa boa, hein?
2: Estamos terminando ela agora. Nossa. Tomando uma cerveja. Ouvindo as músicas tudo. Queria ouvir.
0: Que beleza, hein?
2: Paulinho, amor de primavera, se for possível.
0: Amigo. O amor de primavera.
2: Seu programa é bom, hein?
0: Obrigado, viu, Maurílio? Obrigado pela sua audiência, obrigado pela sua companhia, viu? Começou, oh, dona Joana, começou a fazer feijoada às 7 horas e agora que tá ficando pronta, hein? É, e essa feijoada vai ficar boa, essa vai ficar no capricho, hein? 10h25, um abraço, viu, gente? Um abraço para vocês aí, em sintonia com a gente. Olha, você que pediu uma música do Gustavo Lima, Tudo Que Eu Queria, essa a gente não tem, mas tem essa aqui do Gustavo Lima para você também. Essa música é linda, hein? Desejo Imortal, para você que pediu, 10h25.

0: É, você pediu, Guilherme Santiago, Chovendo Estrelas. Um abraço pra você, obrigado, viu, pela sua companhia. Alô, Adriana, lá do Santo Antônio. Adriana e o Arthur, ligadinhos com a gente. Um abraço aí pra vocês também, viu? Agora 10h32, sucesso é aqui.
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Adalberto e Adriano, eu não contava com isso aí. 10h35, Espacial FM, sucesso aqui, nós vamos juntos até às 11. Te lembrando que às 11 horas tem clássicos da MPB para você. Vamos, moçada, você que está no sítio, na chácara, na fazenda, onde quer que vocês estejam, curtindo aí o Moda de Rancho, você que está naquela feijoada, onde Paulo e Paulino, é o amor de primavera, com a participação do Gene e do Geno. Boa noite para você.

0: vocês agora, só.
1: Eita, Goiânia!
0: Mais uma, vamos lá!
2: É o de Paulo e Paulino, com Gini Geno, Amor de Primavera, Dalberto e Adriano, Não Contava Com Isso, Guilherme Santiago, Chovendo Estrelas, Desejo Imortal, Gustavo Lima, também o Zezé de Camargo e Luciano, Eu Só Penso em Você, Adalberto e Adriano, Culpados, Eduardo Costa, Amor de Violeiro, fizeram o Moda de Rancho de hoje. Moda de Rancho tá de volta amanhã, gente, tá de volta amanhã. Às 10 horas, abraço para você, onde quer que você esteja, obrigado, viu, pela sua companhia. Daqui a pouquinho, né, depois do intervalo, tem mais conexão para você, você que está chegando, você que está participando com a gente.
3: Valeu, Carlos Leite, curti aqui.
2: Ah, curtiu a música, Não Contava Com Isso.
3: O Carlos Leite, meu irmão também está te curtindo o programa aí.
2: Qual o nome dele?
3: Marafunda, Matuzinho Cirino.
2: Matuzinho Cirino.
3: Estou ouvindo você lá.
2: Beleza, na Marafunda. Eu que agradeço a participação de vocês, viu, aqui no Conexão.

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É o seu Conexão Espacial FM, 10h42 agora. Um abraço, viu? Você que está no seu trabalho, né? Os frentistas, meu abraço para vocês, todos os frentistas, ouvindo a gente. Obrigado, viu, pela companhia. Olha, também os motoristas de coletivos, trocadores, passageiros, taxistas, motoristas de aplicativos também curtindo a gente. E os garis, hein? Os garis aí recolhendo o lixo agora, né? Trabalhando aí durante a noite. Os garis estão trabalhando e ouvindo, né? Espacial FM, ouvindo o programa Conexão. Meu abraço para todos vocês. Pessoal, também nos hotéis, nas portarias, né? Dos hotéis, nas recepções aí dos hotéis, nas portarias dos prédios. Todo mundo curtindo a gente. Você que não está fazendo nada, tá em casa, meu abraço. Você que tá aí no sítio, na chácara, na fazenda, né, tomando aquela geladinha, uns estão fazendo um churrasquinho, outros comendo uma feijoada, meu abraço aí para todos vocês também, viu? São 10h43, motoristas de vans, motoristas de transporte escolar, meu abraço aí para todos vocês, os motoristas, os alunos, né, vindo aí das faculdades, dos colégios. Que bom que nós estamos juntos, viu? Muito obrigado aí pela audiência de vocês, a companhia e a participação aqui no Conexão, agora com Bruno e Marrone, programa de fim de semana.

É um Bruno e Marrone programa de fim de semana. 10h46, Espacial FM, a mais ouvido sucesso é aqui. Você chegou, você está participando com a gente. Um abraço para você, obrigado, viu, pela sua audiência, sua companhia. Agora tem Maiara e a Maraísa. Sorte de alguém aqui no Conexão.

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2: 10h49.
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0: 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O sucesso é que daqui a pouquinho, hein? Daqui a pouquinho, às 11 horas, tem clássicos da MPB pra você. Agora tem Matheus e Cauã. Admita!
1: Vocês precisam admitir alguma coisa.

E Nexus no seu Conexão, a Beautiful Girl, a nossa penúltima de hoje. Como o tempo passa rápido, hein? Tá terminando mais um Conexão. Que peninha, tava tão bom, né, gente? Tava tão bom esse nosso encontro. Mas terminou. Tem problema não, tem mais Conexão para você amanhã a partir de 8 da noite. Mais uma vez, muito obrigado pela sua audiência, muito obrigado pela sua companhia, viu, sua participação aqui no Conexão. Que você tenha uma noite bem gostosa, cheia de coisas boas. Falou de coisa boa, chegando daqui a pouquinho, clássicos da MPB para você. Forte abraço, gente, até amanhã. Tchau, tchau. Tchau. Tchau.

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2: 11 e 2.
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1: Olá, ouvintes! Estamos começando mais uma edição do Clássicos da MPB. Eu sou Daniela Alcântara e convido você a ficar comigo, porque nas próximas duas horas vamos relembrar sucessos que marcaram gerações e ainda continuam emocionando até hoje. Prepare-se para uma viagem musical inesquecível.

0: você.
1: Fim de mais um bloco por aqui. Intervalo breve, mas calma que é rapidinho. Eu volto já já com muito mais pra você.
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0: E aí, gostou desse bloco? Tem muito mais esperando por você. Só um instante para o intervalo e eu já volto no Clássicos da MPB.
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0: De volta com o melhor da nossa música popular brasileira. Os clássicos da MPB continuam com você.

0: E assim a gente vai encerrando mais uma edição do Clássicos da MPB. Foi ótimo estar com você. Um prazer enorme poder contar com a sua audiência no programa de hoje. No nosso próximo encontro, tem mais música e emoção. Fiquem todos com Deus e até lá.
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0: 11:53.
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3: Está no ar a edição do nosso Cassete. É hora de recordar, matar saudade, viajar no tempo com o mundo da música. Aqui é Diego Soares. Muito prazer, seja bem-vindo, seja bem-vinda a mais uma edição do nosso Cassete. Aqui Diego Soares. Bora simbora. Já começando aí para relembrar New Radicals com You Get What You Give.
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0: Toni Braxton aqui no nosso cassete. Antes Brava, Todo Mundo Quer Cuidar de Mim. Rolou também Alicia Keys, No One. Intervalinho chegando, eu volto já já com mais.
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3: Meia-noite 11.
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0: Cassete de volta. Avril Lavigne.

0: Ed Mota, a noite vai ser boa. Antes Casey, Missing You e ainda Barão Vermelho, o Amor, Meu Grande Amor. Já já depois do intervalo, o cassete tá de volta.
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3: Meia-noite e 29.

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1: Play no Cassete, Coldplay agora com Speed of Sound.

Jota Quest, Tempos Modernos, Antes Titãs, a melhor banda de todos os tempos, e Destiny's Child com Survivor. Intervalinho chegando, já já tem muito mais. Programa

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0: Meia-noite e 50.
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3: Raimundos pra continuar, Mulher de Fases.

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0: Está aí o som do Skank, Garota Nacional, antes Paralamas do Sucesso, Óculos e ainda Justin Bieber com Boyfriend. Intervalinho chegando, já já o Cassete volta com muito mais saudade musical pra você.
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3: 1 e 9.

0: Ruge Ragatanga, antes Aerosmith com Full Circle e ainda Frejar por Você. Daqui a pouquinho as últimas do nosso cassete.
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2: Espacial. 1h29.
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6: Cassete de volta. E para continuar tem Mr. Catra. Adultério.

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0: tema de hoje, Venga Boys, We Are Going to Ibiza. Em português, Nós Estamos Indo para Ibiza. Canção do grupo holandês de Eurodance Venga Boys, lançada em março de 1999 como sexto e último single do The Party Album. Antes, CPM 22, uma curiosidade aí, CPM quer dizer Caixa Postal 1022. Um minuto para o fim do mundo, do ano de 2005. Calendoscópio, Você Me Apareceu, do ano de 2003. E o Mr. Catra, que se tornou um ícone do funk em meados dos anos 2000, quando lançou aí Adultério. Catra morreu em São Paulo em 9 de setembro de 2018, após lutar contra um câncer no estômago diagnosticado no início de 2017. A música Adultério lembra alguma música? Sim, ela lembra. Ela é uma paródia do hit dos anos 80, Tédio, da banda Biquíni Cavadão. E assim fechamos mais uma edição do nosso cassete, relembrando e matando grandes saudades de grandes clássicos da música dos anos 70, 80, 90 e 2000. Deu pra viajar muito na edição de hoje. Eu, Diego Soares, fico por aqui. A gente se encontra na edição de amanhã com muito mais. Forte abraço a todos, pausa no cassete e até amanhã. Tchau, gente!
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1: 2 e 7.
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3: A partir de agora, eu, Roger Pires, tenho a grata satisfação de ter a sua audiência. E nessa noite, eu separei para você uma seleção incrível. Não mexa na sintonia. Vamos viajar pelo tempo em mais um Back in Time. Air Supply. Making love out nothing at all.

0: Nesse bloco ouvimos no Back in Time, Oswaldo Montenegro, Lua e Flor. Anne Murray, Just Fall in Love Again. Uma excelente noite para você. Vamos a um rápido intervalo.
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2: 12:25.

0: Aqui no Back in Time tocamos Adriana Calcanhoto, Mentiras, 14 bis, Todo Azul do Mar. Intervalo está chegando, mas a gente volta com muito mais. Não saia da sintonia.
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0: 12h46.
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2: 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Zizi Posse, meu amigo, meu herói.

0: Nesse bloco, ouvimos no Back in Time, Adriana, I Love You, Baby. Carly Simon, Coming Around Again. Vamos fazer uma pausa para o intervalo e daqui a pouco estaremos de volta com o Back in Time.
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2: 3 e 5.

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1: Você ouviu no Back in Time, Fred, Everything I Want, Born Again, Somewhere in the World. Eu quero que você saiba que é muito bom ter a sua audiência em mais um Back in Time. Vamos a um rápido intervalo.
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3: 3:26.
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1: 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Bee Gees, Cherry Red.

0: No Back in Time, só as melhores. Ouvimos Bobby Solo, Una Lágrima Sul Viso, Billy Preston, My Sweet Lord. Vamos fazer uma pausa para o intervalo e daqui a pouco estaremos de volta com o Back in Time. 105.5.
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excelente noite para você. Aqui você recorda os maiores sucessos de todos os tempos. Azimuth, Linha do Horizonte.

No melhor do flashback, ouvimos Chicago, Happy Man, CNC Music Factory, Take a Talk. Estamos encerrando mais uma edição do Back in Time. A todos vocês que nos acompanharam, muito obrigado, uma ótima noite, fiquem bem e até a próxima.

0: Alô, parceiro da estrada, tá pronto pro nosso encontro? Aqui é o Fernando Riquetti, já estou encostando para um dedinho de prosa com vocês. Está começando mais um Brasil Caminhoneiro para você, companheiro da estrada. Pois é, turma, em tempos de crise, cada real economizado faz a diferença no bolso. E com mais conhecimento, é possível melhorar de vida, gerenciando melhor os recursos que você tem aí, ó, disponível. Ouçam as dicas do estradeiro Adriano Xavier.
1: É, o motorista tem que ficar atento todo dia, né? A manutenção, ficar de olho, né? Periódica nos pneus. É início de viagem, meio e fim. Então, tá sempre ligado, né?
0: É, e o caminhoneiro Hamilton Fernandes, ele já tem 19 anos de profissão e há 4 anos ele se mudou para o ônibus, faz parte da galera das 40 janelinhas, vamos ouvir.
2: A gente tem aqui todo um aparato, né, de treinamento aqui, né, a tecnologia hoje já vai se avançando dia após dia, então temos que estar se atualizando, habilitando no mercado de trabalho hoje.
3: Treinamentos corporativos via web vêm se tornando cada vez mais frequentes. Jussara é gestora de pneus nessa empresa de ônibus no ABC Paulista e ela já contabiliza os bons resultados.
4: É um desafio grande, mas assim, os treinamentos digitais têm ajudado muito, né? Pra gente não é uma novidade treinamentos, porque nós estamos sempre fazendo reciclagens com os nossos motoristas, trazendo eles. Então, temos assistido muitas lives, eles tiram dúvidas.
0: O Márcio Santos, por exemplo, ele pilota um ônibus, também faz parte da galera das 40 janelinhas e fala sobre a capacitação feito via remota e está fazendo toda a diferença no seu dia a dia. Vamos ouvir.
5: Ah, faz sim, porque é tudo que vem de formação é agregado. A gente vai melhorando cada vez mais o nosso trabalho. E a empresa contribui com isso e fica bom pra gente.
6: O que é mais difícil? Controlar a vida útil do pneu ou fazer economia de combustível?
5: É, o pneu fica complicado. Porque dependendo do asfalto, dependendo da onde você está rodando, calibragem, tudo isso, né? Tem vários fatores que vão mudar a vida útil do pneu.
3: Essa turma tem um papel muito importante quando o assunto é reduzir custos. E boa parte desse aprendizado, o motorista já traz na bagagem. E como o conhecimento não ocupa espaço, bora lá então se manter informado?
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0: Quem já está na linha é o Francisco Garonce, nosso especialista em segurança viária. Fala aí, Garonce!
8: Turma do Brasil Caminhoneiro, para quem está no trecho, é sempre um prazer estar aqui, ó, e ter nas mãos a responsabilidade de transportar toneladas de cargas lá atrás. E hoje eu vou fazer uma pergunta que a resposta não precisa ser em voz alta, mas todo mundo tem que ser honesto, hein? Alguma vez na vida você já teve um apagão ao volante? É, aquele sono muito forte que dá uma cochilada, aquela pescada? Pois bem, isso acontece com uma frequência muito grande. É um grave risco para a condução e vou dizer, tem nome, se chama microsono. Nós sabemos que nenhum caminhoneiro tem uma jornada excessiva de trabalho por prazer. Na realidade, muitos são remunerados pelas horas que passam na estrada. Isso daí é positivo em termos de flexibilidade, mas em compensação, abre caminho para uma escolha perigosa de querer trabalhar além das limitações do seu próprio corpo. Dados da Polícia Rodoviária Federal indicam que um número significativo de acidentes envolvendo caminhões e carretas nas rodovias federais são causados pela perda de direção na reta, saída da via e tombamento. E muitas das vezes, isso acaba sendo causado pela perda de consciência por cansaço excessivo. Para evitar cargas excessivas de trabalho nas estradas do Brasil, existe desde 2015 a Lei 13.103, conhecida como Lei do Caminhoneiro, que limita a jornada a 8 horas de trabalho por dia ou 44 horas semanais, com algumas possíveis extensões. Já se sabe há muitos anos que o cansaço de uma noite mal dormida pode levar a episódios de microsono. Mas uma experiência conduzida na Universidade Monash de Melbourne, na Austrália, demonstrou cientificamente que existem também outras causas. A equipe colocou 20 pessoas saudáveis e descansadas em uma sala e deu a cada uma delas uma tarefa por 50 minutos: ficar acompanhando com os olhos um objeto se movendo bem devagar na tela de um computador. Eles não podiam tirar os olhos dali. Uma atividade monótona e sem qualquer desafio. O que se descobriu foi que, mesmo descansados, 70% dos participantes do estudo tiveram mais de um momento de microsono. Quando se tem muitos anos de profissão, a atividade de conduzir acaba se tornando menos desafiadora e os movimentos mais repetitivos. É aí que, mesmo cumprindo o descanso obrigatório, os episódios de microsono podem acontecer. É isso aí, turma! O melhor remédio para evitar o microsono é planejar bem a jornada de trabalho, reservar o tempo do descanso e nunca usar drogas, que só trazem risco e prejuízo.
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0: Tem música na boleia! Murilo Rufi.
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0: que é? 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
2: Todo veículo, sem exceção, deve passar por revisão elétrica. Isso evita que o seu pesado apresente problemas durante o trajeto e, na maioria das vezes, prejuízo. Olha o Ademir, por exemplo. Com receio de ficar sem carga na bateria, olha só o que ele instalou no seu cargueiro.
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3: Muitas vezes a pessoa só lembra do alternador quando acende a luzinha vermelha lá no painel. Mas tem muita gente que às vezes encosta no auto elétrico, manda tirar o alternador fora, dá uma checada lá no induzido, né? Na placa ali do carvãozinho.
4: Carvãozinho.
3: Só tem esse hábito aí ou não?
4: Eu tinha, agora não tenho mais porque eu normalmente eu ando com dois motores de arranque, dois alternadores, né? Um caminhão e uma reserva, né? Por exemplo, esse que eu tenho em cima do caminhão ali é uma reserva, né? Aí eu botei no motorzinho ali para recuperar as baterias quando tá descarregada. Mas normalmente ele fica embaixo da cama, para caso o outro do caminhão der problema, daí eu substituo, né?
2: A bateria, você sabe, é o principal componente elétrico do veículo. É ela quem alimenta todo o sistema. O seu Narciso, nos seus 40 anos de profissão, já viu de tudo.
3: Peraí, seu Narciso, eu queria entender. O senhor começou a trabalhar com 13 anos de idade?
5: 13 anos de idade.
3: Fazendo o quê?
5: Lavando peça, né?
3: Rapaz.
5: Lavando peça.
3: Isso e... na época que, a partir do caminhão, você tinha que ir lá na manivelinha lá do Fordinho
5: aí,
3: né?
5: O motor de arranco estava estragado, aí era na manivela.
3: Tá certo.
5: Aí, de vez em quando, eu dava um contragolpe, aí quebrava o braço da pessoa.
3: O que, que era mais complicado, essa atualidade de hoje com esses caminhões repletos de tecnologia ou na época lá do senhor lá que tinha que ficar esperando o PS e muitas vezes não tinha nem curso de qualificação aí para a turma?
5: Ah, assim, por exemplo, todo tempo é difícil e depois se torna fácil.
3: Tá certo, é, resumiu bem.
5: É difícil, né?
2: Seu Narciso aconselha uma manutenção preventiva a cada 10 mil quilômetros rodados ou 2 meses. Importante também que todas as ligações elétricas do caminhão estejam em 24 volts, no caso dos caminhões que usam duas baterias. Outra dica, todo mês faça a inversão das baterias. Essa atitude ajuda a prolongar a vida útil. E atenção com o alternador, hein, parceiro? Você sabe, ele é o responsável por manter a carga da bateria. Sem ele, os componentes eletrônicos do cargueiro consumiriam a energia acumulada e depois, ó, bal bal, nada mais funciona. O sistema de iluminação dos pesados é muito importante para que o motorista possa rodar tranquilo pelas rodovias, principalmente naquelas em que há pouca ou nenhuma sinalização. E olha só mais essa dica, hein? Todo ano, troque as lâmpadas do seu veículo. Isso evita que ela queime justamente naquela hora onde você não encontra nada, ninguém por perto. E muito cuidado com os acessórios, viu gente? Porque a instalação incorreta por pessoas sem qualificação pode comprometer todo o sistema elétrico do seu pesado.
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2: E vamos de música!
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2: Henrique Juliano.
6: Isso é forte, hein?

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2: E vamos falar hoje sobre o câncer de próstata. No Brasil, essa doença é o segundo mais comum entre os homens. Só perde para o câncer de pele. E para falar sobre o assunto, está com a gente o urologista Dr. Ernesto Lima. Doutor, explica para a gente o que é a próstata.
3: A próstata é um órgão, uma pequena glândula que só os homens têm. E se situa abaixo da bexiga e à frente do reto. É um câncer que é predominantemente o câncer do idoso. 3/4 dos casos aparecem após os 65 anos. Mas o comportamento desse câncer varia de caso para caso. Não é uma doença única, é uma doença que é heterogênea. Alguns casos são mais agressivos, outros casos não causam sintomas e às vezes o homem morre por outra causa com o câncer e não do câncer.
2: E quais são os sintomas do câncer de próstata, doutor?
3: Os sintomas do câncer de próstata são variáveis. Na verdade, são sintomas inespecíficos urinários, que são sintomas que se apresentam em várias outras doenças, como, por exemplo, infecção urinária, prostatite. São sintomas como urgência urinária, você ter o jato mais fino, o homem começa a observar um jato de urina mais fino, uma dificuldade de iniciar o ato urinário ou dificuldade de parar de urinar, a sensação da bexiga cheia, de não conseguir esvaziar a bexiga ao urinar, a necessidade de acordar várias vezes à noite para urinar. Então, são sintomas que podem sugerir câncer de próstata, mas geralmente não significa um câncer de próstata. Então, o homem não deve retardar na busca do médico quando ele sentir esses sintomas.
2: Como se pode fazer a prevenção do câncer da próstata, doutor?
3: O câncer de próstata, ele é de difícil prevenção, porque nós não conhecemos ainda, a ciência não conhece todos os fatores de risco. Mas nós sabemos que a obesidade, por exemplo, está ligada ao maior risco de ter câncer de próstata. Então, a manutenção do peso adequado é a prática de atividade física regular, dieta saudável, com pelo menos 5 porções de frutas, legumes e verduras por dia. São recomendações gerais para diminuir o risco de câncer.
2: Agora, doutor Ernesto, o câncer de próstata é hereditário?
3: Existe um pequeno percentual de casos que está relacionado à hereditariedade. Se você tem pai ou irmão na família que tenham tido casos de câncer de próstata, principalmente antes dos 60 anos, isso pode ser um alerta que você tem um maior risco hereditário de ter um câncer de próstata. Você pode conversar com o médico sobre esse tema.
2: Esse foi o urologista Dr. Ernesto Lima. E turma, vamos acabar com esse preconceito, com essa bobeira aí de fazer o exame de toque. É muito importante que você, ó, ouviu aí o doutor, passou dos 50 anos, consulte o urologista e faça o exame pelo menos uma vez ao ano.
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2: E agora tem música, Gustavo Lima.
4: Alô.

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1: Um tema sério que merece atenção dentro e fora da estrada é a obesidade. Ela vai muito além da estética e pode trazer riscos reais para a saúde, como problemas do coração, diabetes e dificuldade na rotina do caminhoneiro. E quem vai falar mais sobre esse assunto é o Dr. Márcio Wallace. Ouça com atenção, parceiro.
2: A obesidade é um problema que aflige a todo mundo e o Brasil também se enquadra nessa situação. Nos Estados Unidos nós temos 60% de pessoas acima do peso e no Brasil um terço da população aproximadamente está acima do peso ideal.
1: E o Dr. Márcio fala dos sintomas que denunciam que o coração não está muito bom.
2: Dor no peito, a falta de ar, o cansaço, o mal-estar, a tontura, a dor de cabeça, principalmente na nuca, isso é extremamente preocupante. E são sintomas que chamariam a atenção para que ele tomasse uma providência de imediato. Fora o cuidado anual de ter que fazer o seu check-up, sua avaliação anual.
1: Turma, manter a alimentação saudável e uma rotina de exercício, dentro, claro, né, da possibilidade de cada um, é fundamental. Então, nas paradas, nos postos de abastecimento, é muito importante que você tente fazer algum tipo de exercício, como uma caminhada, por exemplo. E apesar de toda a dificuldade para fazer as refeições na estrada, é muito importante que o caminhoneiro tente aumentar o consumo de frutas, de legumes e substitua os embutidos.
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1: Turma, e assim a gente encerra mais uma semana do Brasil Caminhoneiro. Passou voando, hein? Sextou, parceiro, sextou! Legal, legal! Olha, que o seu fim de semana seja de descanso para quem vai parar, de proteção redobrada para quem segue na estrada. E ó, aproveite cada momento, curta a família, recarregue as energias. E segunda-feira, eu e toda a minha comitiva estaremos por cá no mesmo horário com mais música e informação para você. Brasil Caminhoneiro, parceiro, é uma produção da Cobran, Companhia Brasileira de Marketing. Turma, bom final de semana, fiquem todos com Deus e até segunda!

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Oi, bom dia, bom dia, bom dia, bom dia, com alegria para você que tá ligado com a gente aqui na Programação Espacial FM 105,5. Tá começando a partir de agora o nosso encontro, tá começando Viola Brasil. Vamos, Bene, vamos mexer o doce, acordar esse povo que não quer nada com a dureza. Afinal de contas, sextou, bebê, sextou, papai. 5:05. Bom dia, bom dia, bom dia, bom dia, bom dia, bom dia, bom dia, bom dia, bom dia. Parará, para, para, para, para, pam, pararam, pam. E a partir de agora, eu, você, muita prosa boa e, claro, muita moda sertaneja. A partir de agora, você interagindo, né? Você participando com a gente aqui na nossa programação 99740105. Manda pra cá sua mensagem em texto, manda sua mensagem em áudio, mande o seu alô, dê o seu recadinho. E é muito bom ter você com a gente, viu? Acordando conosco aqui na programação Espacial FM, 5:06. Minha gente, bom dia, bom dia. Hoje, sexta-feira maravilhosa, é o começo de final de semana, que é a sua alegria. 29 de maio de 2026. Acabou-se o mês de maio também, Peleja. Tem mais um golinho, né? Tem mais um golinho no mês de maio, né? Até dia 31, até domingo. Até domingo, Peleja. Eita, segunda-feira começa um novo mês, começa o mês de junho. Mês de junho, sabe que remete quando fala mês de junho? Hein, Peleja? Remete aquelas quitandas, hein, Peleja? É aquelas broas de fubá. Eita, Peleja, hein, isso? Os caldos, o frio, né? A quadrilha. A meninaiada na escola, tudo, né? Dançando quadrilha, aquela coisa arada toda, não é? Ei, mês de junho. É junho e julho, né? As comidas típicas do mês de junho e julho. Aí a gente engorda mais um pouquinho, né? Não tem jeito, né? A gente faz ginastiquinha, mas não adianta, não. Aí não vai, não vai, não tem jeito. Aí tem que fazer ginastiquinha todo dia, né? Ô, dona Ila, vai ter que fazer mais ginastiquinha, que não vai comer demais da conta, né? Nossa senhora, eu te contar uma coisa. Época boa, gente. É, e por falar nisso, né, falar em mês de junho e julho, já é o meio do ano também, né? O meio do ano, já tá mais pra lá do que pra cá, já virou a chave, né? Já virou a chave pra lá, agora, né, como se diz, né? Vamos pra frente que tá bem gente, Peleja, não é? Então bora. 5:07, é uma alegria muito grande por estar com você aqui. Vou mandar um abraço pra aquela galerinha que não para nunca, né? Diz esse que não para, né? Mas, Bento, toca o berrante primeiro, vamos acordar esse povo? Ô, povinho preguiçoso, acorda, preguicinha. Olha a siriema, Peleja. Pega a siriema, pega, pega, pega, pega, pega, pega, pega. Pega o casal de siriema, Peleja. E a Dita e o Chicó, pega. Pega nada. Ô, Peleja. Vamos que vamos, Peleja. Ô, gente, eu cheguei na rádio aqui hoje, tinha um recadinho aqui pra mim, ó. É, Viola Brasil, dia 29, né? Vou mandar um alô pro Adão Eustáquio, do Recanto da Lagoa, pelo aniversário. Ô, Adão Eustáquio, um abraço pra você, feliz aniversário. Depois vou mandar de novo, né? Não sei que hora que você vai estar ouvindo. Né? Um abraço aí pro Adão Eustáquio. Hoje tá soprando, velhinhas. Parabéns, Adão. Já começando o programa, mandando abraço, né? Mandando aqui os parabéns. Agora mandando abraço pra galerinha que não para nunca, né? Diz isso, né? A turminha do volante, volantinho, volantão. Bom dia, bom dia, bom dia. Aos amigos motoristas, carreteiros, motoristas de vans, aplicativos, taxistas, mototaxistas também. É, tô galerinha que tem um fone de ouvido aí, ó. Por dentro do capacete, rapaz. E fica ligado com nós. Sabia disso, Benny? Eu não sabia. Eu fiquei sabendo agora. Um abraço pra essa galerinha, viu? Indo, vindo, levando e buscando nesse mundão de meu Deus, nessas BR-2 meia loucas. Aquele abraço pra vocês e muito obrigado, viu? Obrigado pela audiência, obrigado pela carona. Aos amigos nas comunidades rurais, sítios, chacras, fazendas, amigo retireiro, amiga dona de casa. Bom dia, nos seus ranchos. Aos amigos que estão ligados com a gente nos postos de combustíveis, nas conveniências, amigos frentistas. Muito obrigado. Aos amigos vigias noturnos, seguranças, para você nas empresas, condomínios, guaritas, aquele abraço. Bom dia, bom dia, bom dia, bom dia. E deixa eu mandar um abraço também pras biscoiteiras e biscoiteiros ligados com a gente. Já tá com a mão na massa. Já tá com a mão na massa, fritando aquele biscoitinho pro café da manhã dos clientes. Eita, e toda vez que eu falo em biscoiteiro, biscoiteiro, eu lembro lá da Sueli, do Foca também, que tá sempre ligadinha com a gente aqui na programação. Um abraço pra vocês e muito obrigado desde já. Toda clientela, né? Do que

0: está aberto. Aliás, já está aberto já, Sueli? Como é que é? Já está aberto aí o estabelecimento, Pereja? Um abraço, viu? Muito obrigado pela companhia também, obrigado pela audiência. A Joana Dark também, Nova Serrana, né, Joana Dark? Sua sumida. Muito obrigado pela companhia também. É os caseiros da Joana. Ei, Joana Dark, um abraço. Aos amigos padeiros ligados com a gente. Cadê a padeirada, velho? Essa padeirada não quer nada com a dureza. Só quer moleza. E também a turminha dos açougues, né? Pessoal que acorda cedinho também já tá preparando aí os cortes para poder se colocar nas vitrines, não é verdade? Um abraço aí para todo mundo. Muito obrigado pela companhia, obrigado pela audiência. E bora lá mexer o doce. 5:10, 5:10. Bom dia, bom dia, bom dia. Manda para cá sua mensagem, 99740105. Bora lá prosear. Pelezinho, já chegou chegando aqui, ó.
1: Beleza.
0: Bom dia, beleza?
1: Bom dia, bom dia.
0: Bom?
1: Bom dia, dona Expedita. Bom dia, bom dia.
0: E aí?
1: Bom dia, dona Fé. Bom dia, Magrelo. Meus parabéns, meu mundo de vida.
0: Parabéns, Magrelo.
1: Que Deus continue te abençoando. Hoje o Magrelo tá colhendo uma rosa no jardim, no Jajaral.
0: Uhum.
1: Aô, bigode surubim, mentiroso. Vagabundo. Onda Baiá.
0: Bora.
1: Seus vagabundos. O chefe dos vagabundos tá aí na rádio, ó.
0: Eu não.
1: Rodrigo Reis.
0: Eu não, rapaz.
1: Não pode chamar de pelito mais, não. Meu colega fica bravo.
0: Né?
1: Bora mexer o doce, beleza. Onde eu pus a sarinha pra cantar pra mim, ô beleza.
0: É, rapaz, já você vê.
1: Canta bonito, ô beleza. Vou mandar um vídeo aí pra você ver.
0: Ele mandou um videozinho aqui da sirinha, você pegou a sirinha, aposto que você colocou pra cantar, mas não pegou. Você não pegou a sirinha, Pelezinho. É, Pelezinho, você não quer nada com a dureza, hein? Ó. Aí sim, hein? Rapaz, Pelezinho, você pegou a sirinha, mas não pegou, lá. É, peleja.
1: Ô, Peleja, você sabe por que o Foca tem filho de foca?
0: Não. Não sei, não. Você conhece ele, não? Um abraço pro Foca lá, tá ligadinho com a agenda da programação, né? Deixa eu mandar um abraço aqui pro Guilherme também, aqui, ó.
2: Fala, Peleja.
0: Bom dia. E aí, boneca cobiçada, como é que você tá?
2: Manda um alô aí pro Dedezinho do Bronze.
0: Ah.
2: Mandou alô pro Zardim, do BID.
0: Osvadinho. Pasteleiro Zambiquira.
2: Manda uns parabéns aí pro Magré, ó.
0: Aê, Magré.
2: Pro Maurinho.
0: É.
2: Pra galera aí, pro Dinei Boca Aberta.
0: Dinei Fanfarrão. Um abraço. Sextou. Aí. Sextou, Peleja. Um abraço. Valeu. Boneca cobiçada. Esse camarada é federale. A Branquinha de Neve. Esse camarada é federale. Te mando um abraço pra Joana Dark Nova Serrana.
3: Oi, gente.
0: Oi, Joana. Bom dia. Como é que você tá,
3: abençoado,
0: Joana?
3: Abençoado final de semana pra nós aí. Um monte de paz pra todos, né, Reis?
0: Amém, minha querida.
3: Reis, coloca eu, minha família, minha amiga Deus, minha irmã Maculada e todos os ouvintes em oração da manhã e oração do poder.
0: Aham.
3: Bora lá, né, meu amigo? Mexeu doce.
0: Bora que bora.
3: Esse parceiro FM, sucesso é aqui. Beijos.
0: Valeu, Joana Dark. Um abraço pra você. Muito obrigado pela companhia. Obrigado pela audiência. Bora mexer o doce, Fernandão.
4: Pararará,
0: pararará.
4: Aí, Léo. Rodrigo.
0: E aí?
4: Bom dia, meu querido.
0: Bom ou não? Como é que tá as modas aí?
4: Nossa quinta-feira, né?
0: Que sexta, né, Peleja?
4: Ô, oh, tô indo pro Nova Serrana agora, cara. Acredito.
0: Você tá dormindo ainda, né? É sexta, Peleja.
4: Ué? Não é fácil, não, meu querido.
0: Peleja, aí não.
4: Vai dar bom, né? Graças a Deus, hein?
0: Graças a Deus, né?
4: O importante é a saúde.
0: É, ué.
4: Um bom dia pra todo mundo aí, viu?
0: Valeu, Peleja.
4: Aí. Um abraço aí pra todo mundo.
0: Valeu, Fernandão. Um abraço e muito obrigado pela companhia, seu Peleja. Aqui, mas é sexta-feira, viu?
4: Ô, Rodrigo.
0: Oi.
4: Hoje eu não vou fazer gracinha, não, moço?
0: É.
4: Viu?
0: Quando é assim, já vem, né?
4: Aqui, deixa eu te falar.
0: Ah.
4: Quero agradecer você e o seu trabalho aí, rapaz.
0: É.
4: Viu?
0: É.
4: O trabalho que você faz aí na rádio aí, cara, é excelente, viu? Meus parabéns, viu? Porque de manhã cedo você sabe que não é fácil, né? Acordar, todo mundo trabalhar.
0: É verdade.
4: Estressado, tem dia. Né? O dia a dia da gente. Mas esse programa seu aí nos anima mais aí, viu, cara? Parabéns, viu?
0: Oh, obrigado. Sucesso, viu? Fico feliz demais da conta.
4: Rádio FM, o sucesso é aqui. Eu tô levando um radinho lá pra escutar a rádio.
0: Ah, é?
4: Tá na fábrica lá, viu?
0: Rapaz, que coisa boa.
4: Vou ouvir os áudios aí mais tarde.
0: Valeu. Um abraço para você.
4: Deus abençoe.
0: Ô, Fernando, muito obrigado. Rapaz, você acredita que eu fiquei com o pé atrás aqui agora? Pensando aí, vai soltar uma aqui, não vai demorar. Mas obrigado, viu? Depois eu vou fazer um pix para você, né? Quando a pessoa elogia aqui, ganha um pix, né? Ô, Fernando, um abraço, obrigado. Fico feliz demais da conta, você tá doido? Mas, na verdade, eu tô aqui como coadjuvante. Vocês são os artistas principais aqui do programa. Eu tô só aqui, né? Cadenciando aqui, né, Pereira? Eu acho que eu tô atrapalhando vocês aqui na rádio. É isso, né? A verdade é essa. Tem que ter alguém pra atrapalhar, né? Um abraço pra você. Muito obrigado. Fico feliz demais na conta aí.
4: Ô, deixa eu te falar. Mandou um pix.
0: Aí, sabia.
4: Meu telefone, meu número aí, viu?
0: Eu tô falando aí. Olha lá, sabia.
4: Eu vou ter gracinha pra você ver, viu?
0: Aí. É elogiar aqui, meu pix, né?
4: E o pedido dá também esse pix pra você, viu? Chamando só de cara de baiacu aí.
0: Uai.
4: Boneco bizarro.
0: Olha, o que tem?
4: Você fica esperto pra você ver, viu?
0: Vou arrumar um pra você também, você vai ver. Pera aí, quer ver?
4: Ô, Rodrigo, corrija esse áudio pra mim, hein, moço. Eu achei que era quinta-feira.
0: Uai.
4: Já é sexta-feira já, moço. Nem eu tô sabendo mais.
0: Não, tô vendo. Nossa, mesmo, velho. Tá vendo? Você tá tão preocupado em ficar nem implicando comigo? Né? Até o dia da semana, beleza. Ei, Fernandão, fala isso, eu vou arrumar um pedido bom pra você. Pera aí, quer ver? Deixa comigo, rapazinho. A Expedita Mariano já chegando. Ó, tem tareco, gente. Olha. Ô, Beni, não. Aí não tem. Aí não vai. Pera aí, ué. Ô, gente. Tem tarecos hoje. Solta aquela trilha, ô, Beni. Eita, aquela moda boa. Eita, moda de tareco. E cafezinho doce, doce, doce feito. Olha lá, você viu o cafezinho. Ralinha, que beleza. Ô, Sueli, café ralim, pouco bem com tareco. Nossa, é bom demais da conta, você tá doido. Ei, Expedita. Nossa, mano, você que beleza, que belezura. Adoro tarecos, você acredita? Ai, olha a hora, Expedita. Peleja, 5h17. Bom dia pra você, minha querida, muito obrigado. Tá mandando aqui um alô especial hoje, magrelo, né? Aniversariante hoje, lá em Caldas. Olha a hora, Expedita. Olha a hora, Carmelita. 5h17. Vamos, Magrelo. Magrelo até agora que é nada que dureza. Até agora não acordou, não. Tá dormindo aí, né, ô Reinaldão? Fala aí.
5: Bom dia, Rodrigo.
0: Bom dia.
5: Na paz.
0: Graças a Deus.
5: E aí, já tomou o café?
0: Já.
5: Cafézinho pronto.
0: Já tomei o cafezinho. Cafézinho forte ali, rapaz. Trocaram o pó ali, o Riamão.
5: Beleza, já. Vamos tomar?
0: Vamos. Bora.
5: Galera, vamos acordar a galera aí.
0: Bora.
5: Acordar os padeiros.
0: É isso aí, Pereira.
5: Acordar toda a galera aí, ó.
0: Uhum.
5: Chamar ninguém de apelido mais, não, hein? Porque não vai chamar
0: você. Você levou pro coração, hein?
5: Tudo bem?
0: Não.
5: Vamos guardar toda a galera aí.
0: Bora, Peleja. Você levou pro coração, ué. Que isso aí, né? Pode dar, Peleja. Deixa eu mandar um abraço aqui, ó, pra gente, ligado com a gente. Pessoal, chegou um link aqui, ó. Vou compartilhar com vocês, que isso aqui é sério, tá? Agora o papo aqui é reto, viu? Rapidinho. Já eu volto com a brincadeira e tudo. Mas muita atenção. Chegou um link aqui. Eu presumo que essa pessoa não fez isso. Não vou, evidentemente, não vou expor a pessoa também. Mas chegou um link aqui dizendo o seguinte, que, ó. Isso aqui é sério, tá? Serve de alerta, né? Pra todo mundo. Transferência pendente. Veja como liberar o seu Pix de R$ 4.200, né? Agora. E tem um link. Gente, se você receber esse tipo de mensagem, nunca cliquem em link algum. Mesmo se for algum contato conhecido seu. Viu? Não faça isso. Então, evidentemente, a pessoa não fez isso por querer. Eu presumo que isso aqui foi até clonado. Pode ter sido clonado, né? Ou então a pessoa realmente ela está desinformada em relação a algumas situações, né? Eu acredito muito que esse telefone aqui não é dessa pessoa, que eu conheço, né? E não mandaria esse link. Evidentemente, nós não vamos clicar, nem por saber o que é, né? Que não existe não, viu? Quando é que um dinheiro vai chegar de graça para você sem você fazer nada? Não é verdade? Isso não existe. Então, se você clicar num link desse aí, ó, você tá correndo um grande risco, viu? Então, chegou esse link aqui na rádio. Eu tô, na verdade, querendo que você fique atento também, caso vocês receberem, mesmo que for de um contato que vocês conhecem, viu? Nunca abra link nenhum do WhatsApp. Deixa eu mandar um abraço para Aparecida ligadinho com a gente do Padre Ibério. Muito obrigado pela companhia. Jorge Hilton, o padeiro, já sou 112 quilos de pão de queijo doce pequeno. Falta aí, fora os tarecos também, né? Que fez o tarequinho lá. A Renatinho São Pedro, ligadinha. Bom dia, sextou, Renatinho. Um abraço pra você. Muito obrigado pela companhia. O Pimenta e a Alessandra, ligadinhos com a gente. Muito obrigado, Pimenta, Alessandra. Fala a hora, Rodrigo. Fica legal com Barreto, né? Barretola. Rodrigo, fica bom não, Zé Pimenta. Né? Ai, te contar uma coisa. O Ramon Barbosa, bom dia, Peleja. Qual é essa padeirada? Solta a Siriema. Olha a Siriema, Peleja. Pega a Siriema, Ramon. Pega. Pega nada. Você não dá conta de pegar a Siriema nunca na vida de vocês. E me falar, matar o leão do dia. Que matar leão? Matar leão é fácil. Vem fazer graça aqui, né, Sueli? Um abraço pra você. Muito obrigado pelo compartilhamento. Ele falou aqui, ó. A gente abaixa a partir das 6, né? A gente chega cedo pra poder preparar as delícias. Mas que coisa boa, Sueli. Um abraço pra você. Muito obrigado. Tá lá ligadinho com a gente, né? Beleza. Ó o Luizão aqui, ó. Esse aqui também é fanfarrão, viu? Esse aqui é igual a Dinei Brasil, ó lá. Fanfarrão tanto.
6: Bom dia, Peleja.
0: Fala aí, fanfarrão.
6: Bora lá, né?
0: Luizão Fanfarrão.
6: Sextou, bebê.
0: Sextou, Peleja.
6: Bora lá pra mais uma sexta. Não sei que viu o filme. Prendi agora, gostei todo dia.
0: Lá vem lá, sabia. Tá
6: riscado, perdigão.
0: Fazer graça. Aqui.
6: Valeu, Peleja.
0: Valeu.
6: Um abraço, ótimo dia. Ontem eu perguntei o Barreto da Flor de Lótus, ele não quis falar nada, não.
0: Claro que não. É claro que não, Peleja. O Barreto tem uma Flor de Lótus tatuada na panturrilha. A Flor de Lótus se abrindo. Depois mexe com ele pra vocês verem. Eu não gosto que fala, não, viu? A Flor de Lótus da panturrilha. Peleja. Vamos, Peleja, vamos. Ele aqui, ó, chegou. O fanfarrão, o cara de baiacu. Gente, vocês já viram como é que é um baiacu mesmo? Ver um baiacu é ver o Dinei. Nunca vi parecer tanto. Nossa senhora, fala aí, meu filho, o bigode surubim. Fala aí, bigodão.
7: Bom dia, Rodrigo Reis.
0: Bom dia, com alegria.
7: Rodrigo Reis.
0: E aí?
7: O careca azul.
0: Bom ou não?
7: Na espacial.
0: Como é que você tá?
7: Sextou, né, garoto?
0: Tá que enfim, né?
7: Uma sexta-feira abençoada pra nós todos, né,
0: careca azul? Peleja.
7: Bora mexer o doce, né?
0: Bora que bora. Vamos que vamos, Peleja.
7: Manda um abraço aí pra nossa amiga Jussara. Aparecida Dejanira.
0: Dejanira, que é nada, que adoreza.
7: Rumo ao trabalho.
0: Você trabalha?
7: Essa padeirada já acordaram aí, Caracazu?
0: Acordou. Alguns tem um gato pingado aqui.
7: Não quer nada com a dureza.
0: Peleja.
7: Bom dia, Rodrigo Reis. Ô, Caracazu.
0: Vamos, Peleja. Espacial. Um abraço aí.
7: Não pode subir não, viu, Caracazu?
0: Não. Fanfarrão.
7: Reinaldo.
0: É fanfarrão.
7: Eu sei. O Caracazu, também tô pegando meu pé, hein, camarada.
0: Ih, sai pra lá, senhor. Galera. Não, sai pra lá. O que foi a mostradinha? Você tá muito mostradinho, hein? Você tá mostradinho.
7: Hoje tá pegando meu pé. Reinaldão! Reinaldão! Alguém da espacial aí, né? O careca azul, os dois agora pampia. Reinaldão e o careca azul.
0: Você quer apresentar o programa no meu lugar aqui? Você vem cá, ué.
7: Careca azul, careca azul.
0: Não, sai pra lá. Não. Quando eu penso que o negócio tá. Né? Tá acabando, aí vem outro aqui.
7: Careca Azul, eu quero um Pix também, viu?
0: Que Pix?
7: Eu quero um Pix também, porque o seu programa é sensacional mesmo.
0: Lá vem.
7: Mas eu vou falar com você, velho.
0: Manda um Pix pra você. Dezão.
7: Que
0: foi? Fala, senhor!
7: Vou falar com você, verdade, garoto.
0: Não, você tá viajando maionese.
7: Você não vai cair nesse negócio dos links, nesses negócios, não, filho. Vai mandar também pra mim, Careca Azul. Já mandaram pra mim, meu filho. Mas só que eu não abro, não, meu filho. Apago tudo.
0: Já que você é meio bobo, sei não.
7: Eu, careca azul, você só fica. Aqui é o Dinei lindão, bonitão, gostosão do Brasil, você não é bigode baiacu, nem nada, não. Bigode do Bini, nada, não. Falou, careca azul.
0: Careca azul. O baiacu tem bigode, não, só. Isso é feio mesmo. Feio com borra.
1: Você tá dando. Não, o Foca eu conheço há muito tempo, Peleja. Gente boa tá ali, viu, Peleja? Gente boa tá ali.
0: Gente boníssima. Ali,
1: é porque quando ele era pequeno, todo mundo chegava ali perto. Ah, Foquinha. Olha como é que parece com a Foquinha. Pensa uma pessoa, gente boa, era a mãe dele, viu? A dona Nina. Gente fina, viu? Gente fina demais, dona Nina.
0: Peleja. A dona Nina, que deixou muita Peleja, saudade, né?
1: O colega aí falou mesmo, certo aí, ó. Esse programa seu aí, eu vou te falar com você, viu? Parabéns mesmo, viu? É muito motivante a gente tá aí a ter alegria sua com a gente. Entendeu? Gente boa demais você aí. Que Deus continue te abençoando muito e sempre.
0: Amém, Pelezinho. Aí mandou aqui embaixo, aqui, ó. Manda o Pix. É muito fé das unhas mesmo. Eu te contar, não sei se quer nada, que é dureza mesmo. Deixa eu mandar um abraço aqui pro Cláudio Antônio, tá ligadinho com a gente. Bom dia, Peleja. Bom dia, Cláudio. Tá sumido, hein? Um abraço pra você, muito obrigado pela companhia. Bom dia, Peleja. Coloca o nome da minha família na oração. Pega a Siriema, Peleja. Já tomei o café com queijo. É, já fez a programação, hein? Já fez a programação, hein, Pedro, do cafezinho? Saiu na hora certinha? A cafeteira não atrasou, não? É, beleza. Bora terminar mais uma semana de trabalho, né? Mas é verdade, o Fernando falou, hein? Você nos traz alegria, ouvintes, né? E os ouvintes, um melhor que o outro. Um abraço. E o outro que hoje disse, me quebra aí. Eu não vou fazer pix pra todo mundo, não, hein? Nessa minha hora.
8: Ai, ai. Bom dia, Peleja.
0: Fala, Andrezinho. E o bronze, tem dia? Como é que é?
8: Manda um bom dia aí pra a Branca de Neve, a boneca cobiçada.
0: A boneca cobiçada.
8: Manda um abraço aí pro Oswaldinho, do Bialdi, Rosa, a Penélope Charmosa.
0: Ah, meu Deus.
8: Manda um bom dia também pro Ednei, cara de baiacu.
0: Mesma coisa.
8: Penchado. Manda um bom dia também. Filipão?
0: Lá
8: na padaria União.
0: Ô, o Filipão sumiu, Peleja. Filipão desapareceu.
8: Comigo, boneca cobiçada. Sextou, papai. Hoje é dia, né? Hoje é dia de bater o pessoal baba no azulejo.
0: Isso é com o Titone, né?
8: Retocar a make.
0: O Titone que fala isso.
8: E descer pro baile.
0: É, ah, é?
8: Ô, Peleja, oi. Falar em café, falar em Sueli. Você devolveu a garrafa lá?
0: Noma aqui, nem a Sueli me cobra tanto essa garrafa igual você. A garrafa é sua ou é da Sueli? Pelo amor de Deus, André, me ora. Não, se a garrafa for sua, desculpa, né? Nem a Sueli me cobra a garrafa. Não, você me ora. Tem seu nome escrito lá na garrafa por lá? Não tem, não vi. Eu não vi lá, André, do bronze, não vi. Pelo amor de Deus, Ásia.
9: Bom dia.
0: Oi.
9: Bom dia.
0: Oi.
9: Alegria.
0: Oi, bom dia.
9: Boa sexta-feira abençoada para todos nós, né?
0: Amém.
9: Coloque toda a minha família, a sua família, a família de todos os ouvintes, a família de todos os caminhoneiros, de todos os açougueiros, todos os padeiros, das minhas amigas, na oração e na oração do poder.
0: Muito bem.
9: Eu queria ouvir uma música, João Paulo e Daniel. Adoro amar você, viu?
0: Essa moda é só do Daniel.
9: O Rodrigo.
0: Oi.
9: Foi um prazer conversar com você, Rodrigo.
0: Oi.
9: Também coloco essa música para todos os locutores da rádio. Tá, Rodrigo?
0: Muito bem, Peleja.
9: Para todo mundo que gosta da música do Daniel, viu?
0: Obrigado,
9: viu, Rodrigo?
0: Obrigado, Angela Maria. Um abraço para você.
9: Foi um prazer conversar com você, Rodrigo.
0: O prazer é todo nosso, Angela Maria.
9: Obrigado.
0: Um abraço para você, Angela Maria.
9: Ô, Rodrigo,
0: oi.
9: Continua sendo essa pessoa maravilhosa que você é. Ai,
0: mais
9: com
0: um
9: pique.
0: De jeito, eu tô quebrado, viu? Mesmo. Vou quebrar.
9: Rodrigo.
0: Eu vou quebrar. Não tem
9: vocês
0: jeito.
9: Todos são maravilhosos com a gente. Tá a gente muito bem.
0: É.
9: Continua sendo esse irmão, amigo que você é.
0: Obrigado,
9: com a gente,
0: viu? Eu, claro.
9: Você é irmão da gente, irmão de Deus.
0: Você é muito gentil.
9: Obrigado, viu?
0: Obrigado, Angela Maria, pela companhia, tá?
9: Boa sexta-feira abençoada pra você, viu?
0: Obrigado, Angela Maria.
9: Maravilhoso. Não quero pique, não, tá?
0: Não quer não?
9: Obrigada, viu?
0: Muito
9: tchau,
0: bem.
9: Tchau, obrigado.
0: É, você não dá conta não, hein, né? É, senão você me quebra aí.
10: Bom dia.
0: Rodrigo Reis. E aí, beleza?
10: Sextou, hein?
0: Vamos que vamos. Um abraço pra vocês aí. É isso aí.
10: Manda um alô aqui pra nós na padaria do Gerard.
0: É.
10: No Chupadão.
0: Muito bem, beleza? Um abraço aí.
10: Tô aqui com meus 118 quilos de pão de queijo assado. Ah,
0: que isso aí? Você tá bom mesmo no trem,
10: hein? Vamos que vamos.
0: Ô, doido aí. Um abraço aí, Fernandão Padeiro.
10: Final de semana para todos da rádio aí, você e todos os ouvintes aí.
0: Valeu, Fernandão. Um abraço para vocês. Muito obrigado pela companhia, pela participação. Bom dia. É, os padeiros já estão aí, ó, tudo com a mão na massa, metendo a mão na massa, Peleja. Manda um abraço aí pro Vantuil, o melhor do Brasil, todos os meninos do açougue. É a Carla ligadinha com a gente, a Carla Gonçalves, lá no padaria do São Pedro, tá ligadinha com a gente. Um abraço para vocês e muito obrigado pela companhia, obrigado pela audiência. Bora mexer o doce, cambada. 5h29, olha a hora, Camelita. 5:29. O Adão, o roxinó da madrugada chegou aqui, ué. Cê tá doido? É, o sabiá da madrugada. Ô, Adão, velho. Ô, peleja.
11: Bom dia, Rádio Espacial. Bom dia, Rodrigo Reis. Aqui tá falando. É o Adão Fortuna, Rodrigo Rei. Hoje eu quero essa roda pra mim, já que é a música de Minas. Hoje eu vou na sua casa. Vou mandar pra todas as meninas bonitas de Pará de Minas, assim, pra todas as meninas bonitas de Fortuna, as morenas bonitas de Beiracova, para as meninas bonitas de Três Barras, de Cachoeira da Prata.
0: Muito bem.
11: E também de Corvo de Areia também. Sou ligado no seu programa aí, do Posto de Gasolina de Cachoeira da Prata.
0: Ô, beleza. Vamos mexer o doce.
11: Para as meninas bonitas da Água Soledade, do município Piqui. E também para Dejamira, Anjo Marinho e Salagô. Vou cantar um pedaço.
0: Cantei.
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0: Ei, Adão! Será, Adão? Você caprichou mesmo no gengibre com conhaque, presidente, hein, rapaz? É, você caprichou mesmo, sua voz tá lisinha. Você tá igual um Spotify. Você tá doido, Adão? Beleza.
11: É, Rodrigo, hoje minha garganta vai ser boa hoje aí, também, porque tomei um chá de limão, né, que aí, minha voz vai ser boa pra cantar essa música também, que todo mundo fala que essa música eu canto ela até beijo também.
0: É, nossa, aí sim, Adão. Adão, você não é fácil não. Depois que descobriu o limão com gengibre e conhaque, rapaz, acabou. Tá lisinha mesmo, hein, senhor? Ai, Adão, velho. Vamos que vamos, Adão. Um abraço aí pra todo Fortuna de Minas, ligado com a... Olha o Magrelo aí, o aniversariante do dia aí, ó. O aniversariante Magrelo. Beleza.
12: Peleja, bom dia, com alegria.
0: Bom dia.
12: Eu tô acordado aqui, meu filho. Tá doido?
0: Ai, que acordei isso,
12: velho? Muito tempo, já conversei
0: tá
12: com a Expedita.
0: Beleza.
12: Com ela aí agora, tava escutando a turma aí, mandando parabéns pra mim.
0: Muito bem.
12: Agradecer a todos aí. Que
0: parabéns, Magrelo.
12: Deus abençoe todo mundo, vida e saúde.
0: É isso aí.
12: É tanto saúde, o resto vai correr atrás.
0: Pialeja.
12: E sobre esse negócio do link que você tá falando aí, nem Pix eu tenho. Vou passar aí na rádio aí, você me entrega o dinheiro pessoalmente, melhor. Aí não corre risco de nada.
0: Mas espera aí, elogia primeiro, né? Combinado é elogiar, né? Primeiro você elogia, depois não faz o Pix. Aliás, se não tem o Pix, você passa nada, então, não, né?
12: Agradeço a turma pra mim aí, fazendo favor. Muito obrigado. Espacial, sucesso aqui. Vamos que vamos.
0: Vamos que vamos.
12: Vamos deixar para o Jaguar, não, tá meio escuro, porque eu vou cortar a mão. Deixa clarear um pouquinho.
0: Clarei aí, Pereira.
12: Levantei aqui, fiz um café, conversei com o Expedito, agora deitei de novo.
0: É isso aí.
12: No rádio ali.
0: Aê, Magrinho. É melhor. É mesmo. Vamos que vamos. Rapaz, é melhor escutar rádio que cortar maracujá, você tá doido? Concordo com você, viu? Um abraço e muito obrigado pela companhia.
13: Bom dia, Peleja.
0: E aí?
13: Peleja, você não leu meus pedidos de hoje, as minhas mensagens que eu mandei?
0: Uai, mandou, sério? Deixa eu ver.
13: Uai, e meus amigos, como é que fica? Só
0: o Expedito,
13: o Magrelo e os outros.
0: É mesmo, me perdoa, tá? Eu não vi a mensagem, acredita? Não chegou, chegou, agora que eu vi aqui, eu não vi, não passei batido, você me perdoa. Tá, aqui ó, vou mandar agora. Faz questão, você tá doida? Ó, aqui ó, quero pedir almoço pra todos. Eu foquei tanto no Tareco, Expedita. Eu foquei tanto no Tareco que eu nem li as mensagens pra cima, você acredita? Não, pode deixar os mais empatar, não, você tá doida? Não, peraí, ué. Aí eu erro, foi meu, a falha foi minha demais aí. Nossa senhora aí. Eu quero pedir a música para toda a Fazenda Laria, para você, sua família, todos da Rádio Carlos Leite, família, Aparecida, Emanuele, Jussara, Reinaldo, em Pará de Minas, Zé do Bairro, família 11 de Pitangui, Penha, Antônio e Jaguara, Dejanira e família Lagoa Branca, Adélio Alves, família Pará de Minas. Agora sim, né? Agora sim, né, Peleja? Ei, Expedito, um abraço para você, viu? Muito obrigado. Aí, olha ela aí, ó, a Dejanira.
14: Oi, Dejanira. Bom dia, Rodrigo.
0: Bom dia.
14: Rodrigo.
0: Oi.
14: Quero mandar um abraço pro Dinei Brasil.
0: Fanfarrão.
14: Pro Adão lá em Fortuna de Minas, pra Penha, pra Expedita, pra Ângela Maria lá em Sete Lagoas, pra Aparecida, pra Jussara, para Manu, para todos os ouvintes São José da Varginha, para todos os ouvintes aqui da Lagoa Branca, para todos os ouvintes dos campos.
0: Muito bem.
14: Para todos os locutores da Rádio Espacial FM.
0: Obrigado, Dejaneira.
14: Eu vou participando do programa todo dia, não, mas estou ligadinho na rádio. Não perco um dia do seu programa.
0: Obrigado.
14: Seu programa é maravilhoso.
0: Muito obrigado, Dejaneira.
14: Seu programa coloca a gente mais feliz o dia todo.
0: Ah, muito obrigado, Dejaneira. Que felicidade ouvir isso, viu? Muito
14: tchau.
0: Obrigado. Gente, o que está acontecendo com vocês hoje, hein? De jeito aí, né? É, peleja. Deixa eu mandar um abraço aqui pra Thaís, tá ligadinha com ela. Bom dia, Rodrigo. Manda a música aí, irmão da Lua, amigo das estrelas. Manda um abraço aí pro Júnior. Acordou no 220 hoje, é? Uai, então tá bom, aí. É a Thaís, tá ligadinha com ela. E o Júnior também, lançando do Mon. Muito obrigado pela companhia, obrigado pela audiência também aqui no nosso encontro, aqui na nossa programação. Vamos que vamos. É, Sueli, tá vendo, né? O Andrezão tá mais preocupado com sua garrafa do que você. É, tô espantando aí não, viu? É, peleja. Deixa eu falar com o senhor André, viu?
15: Uma garrafa minha, né, não? Mas se tivesse que estar ladinho nela, é do Ednei.
0: É, né? Dá pra lá, senhor? É, peleja. Deixa eu mandar um abraço aqui pra dona Carmen, gente. Perdão, deixa eu beber uma água aqui, a garganta começou a ficar meio atrapalhada, peraí. A dona Carmen tá ligadinha com a gente aqui na programação, lá em Cláudio. Ei, dona Carmen. Aliás, ontem a Edilene, né? Edilene e o Camilo. Ela tava ouvindo o programa aqui ontem, a senhora indicou lá. Muito obrigado pela indicação, viu? Ela ouvindo a programação e também na Cidade de Carinho. Ei, dona Carmen, bom dia, bom dia.
16: Bom dia, Rodrigo.
0: E aí, dona Carmelita?
16: Bom dia a todos.
0: Olha a hora, Carmelita. Olha a hora.
16: Que Deus abençoe todos vocês. Eu estou aqui ouvindo seu programa. Todos os dias eu ouço, né? Só que eu mando mensagem todos os dias. E quero mandar um abraço especial. Para todas essas garotas aí que sempre estão lembrando de mim. E obrigado a todas pelo carinho, pela atenção que tem comigo.
0: É mesmo.
16: E quero mandar um abraço especial também para todos. E todas, né?
0: Todas e todas.
16: O carinho que ela tem com você também.
0: Ah, obrigado.
16: Estou ouvindo aqui, né? Os elogios que você está recebendo.
0: É, mãe, mas é Pix, tá? Esse elogio, mas tem que fazer o Pix depois. É só, né, só poder. É, faz parte do protocolo do programa.
16: No lugar de mãe, fico muito feliz. Agradeço a todos, né?
0: Obrigado, mãe.
16: Esse é uma honra muito grande para mim. No lugar de mãe.
0: Obrigado. E obrigado eu.
16: Espero que você continue sendo essa pessoa que você é. Que Deus continue te abençoando sempre. E que Deus abençoe todos os seus ouvintes.
0: Amém.
16: Alegria, saúde, paz na vida deles.
0: Ei, dona Carmen, obrigado aí.
16: E vamos que vamos.
0: Vamos,
16: né?
0: Que vamos, mexer o doce.
16: Você, vamos mexer o doce.
0: Vamos mexer o doce, dona Carmelita.
16: Enquanto esse link aí que você está falando, também recebi esse link.
0: É, toma cuidado aí, gente, que esse link,
16: mas,
0: hein?
16: Mas também não abri.
0: É isso aí. Nunca abre esse link, dona Carmen.
16: Perigoso.
0: Pois é, agora tem um.
16: Muito perigoso mesmo.
0: É, agora tem que mandar um pix até minha mãe também. Ei, dona Carmelita, sabe? De jeito, de jeito, não. É pagamento, fica tudo aí, hoje. O Wellington do Belvedere. Não sei a vez, gente. Obrigado com a gente.
17: Bom dia, peleja.
0: Fala aí, peleja.
17: É. Sextou, né?
0: Sextou, ué.
17: É, queria mandar um olho pra todos os coletores da Jesp, Garis, motoristas. Motoristas. E tô escutando a sua rádio. Escutei Adão. Adão lá do Fortuna.
0: É, o Adão canta. É, você viu?
17: Demais. Não me conta. Não tem um talento.
0: O Adão cantou.
17: É isso aí.
0: É o Sabiá da Madrugada.
17: Minha música de. De Paulo e Paulinho. Qualquer um pode ser.
0: Beleza.
17: É sexto, né? Vamos lá. Espacial FM. Sucesso aqui. Cafezinho tá aqui. Doce, parece que tem mel.
0: Ei, cafezinho.
17: Pãozinho com ovo. Pãozinho.
0: É pãozinho com ovo e cafezinho doce, feito bem. O Wellington, um abraço para você, muito obrigado. É a turminha da Ingesp. O Wellington, ele sempre vive nas ruas da cidade aí, né? Garrado, né? É, ali é um dos responsáveis que deixa a nossa cidade limpinha. Um abraço para você, muito obrigado pela companhia. Todas as turminas em GESP, muito obrigado pela companhia. Obrigado pelo trabalho que vocês fazem na nossa cidade, viu? Valeu demais. Bom dia, Peleja. Olha, mexeu doce. Manda um abraço para minhas amigas, né? 50 a mais. Analice, Maria. Precisa falar, ô Cláudio? Analice, Maria, Regina e Bernadette, para minha família e para os festeiros da comunidade de Santo Antônio. Ótimo final de semana a todos. Um abraço, Cláudia. Muito obrigado pela companhia. Obrigado pela audiência. Bem-vindo aqui na programação sempre, viu? É um prazer muito grande. O Franklin também está ligado com a gente aqui na programação. Aí, Pelê, tem café e coxinha. Aqui tem empadinha também, né? Não. Aqui é pandinha. Não. Deixa eu voltar aqui. Aí, Pelê, tem café já e coxinhas. Já aqui. E. É Pandinha, Maurício, Marcelo, Felipe, manda alô pra nós. É um sertanejo pra nós ir no Rancho Tô à Toa. Um abraço pra você. É o Franklin, tá ligado com a gente aqui.
18: Beleza, manda um alô pra nós aqui no Rancho Tô à Toa. Aqui,
0: e beleza. Aí, beleza?
18: Quinha, Baité, beleza. Manda um alô pra galerinha lá.
0: Muito bem.
18: Pra esposa e pros meus filhos.
0: É isso alô, aí, beleza. Beijo,
18: com Deus aí.
0: Valeu, Franklin.
18: Vamos pescar.
0: Vamos pescar. Quem pode, pode, né? Quem pode pescar, pode, né, Pedro?
19: Bom dia, Rodrigo Reis.
0: E aí,
19: um alô aí pra galera da Ingesp. Motorista, coletores, gari. Coloca minha família, sua família, família de todos ouvindo na oração da manhã.
0: Muito bem.
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0: Daqui a pouquinho, Ricardão.
19: Faz um pix aí pra mim também.
0: Ah, cadê o elogio?
19: Precisando.
0: É? Cadê o elogio?
20: Vamos que vamos, peleja.
0: Aí, bom aí, ó. Dia, o Lorival
20: bom dia,
0: aí, ó.
20: Sextou.
0: E aí, Lorival?
20: Bora.
0: Bora, meu filho, vai.
20: Ô, dona Carmen, esse vagabundo aí não quer nada com a dureza, dona Carmen.
0: Ô, Lorival, vamos lá em Cláudio de novo? Ele achou longe. Cláudia, logo ali, rapaz. Ah, a Leia tá ligadinha com a... Ô, Leia, bom dia, com alegria. Lá em Belo Horizonte, tá ligadinha com a gente aqui na nossa programação, Leia? Muito obrigado por acordar cedinho, mandar mensagem pra cá. Fico feliz, viu, Leia? Quando você aparece aqui, meu coração se enche de alegria, menina. Muito obrigado pela companhia, obrigado pela audiência sempre. Um prazer muito grande, viu? Um abraço pra você e todos na capital mineira. Muito obrigado pela sintonia, obrigado pela audiência.
21: Bom dia, manda um abraço pra Dianeira, pra Penha, pra Ângela. A dona Carmen, que é sua mãe.
0: Obrigado, Peleja.
21: Nós todos em orações, viu?
0: Daqui a pouquinho, já.
21: Manuela. Já. De janeiro, que bom que ela apareceu.
0: Ah, de janeiro andou meio sumida, né? Hoje ela apareceu, mas falou que tá sempre ouvindo a programação lá, viu? Deixa eu mandar um abraço pra Edna, tá ligadinha com a gente. Ô, Edna, bom dia, bom dia, bom dia. Bom dia com alegria. Bom dia, Rodrigo. Vamos mexer o doce, Edna. Edna ficou o dia inteiro mexendo doce. Eita, Ed, um abraço para você, muito obrigado pela companhia, obrigado pela audiência. Vamos acordar o Paraná. Cadê o Paraná? O Paraná não quer nada com a dureza, só quer moleza, Edna. Ai, passando para avisar que estou ligado a esse programa maravilhoso. Bom dia, com muita alegria para todos os ouvintes. Um abraço, ô, Edna, muito obrigado pela companhia, obrigado pela audiência. Viu? Aproveitando aqui, né, a participação da Edna, que está acompanhando a nossa programação pelo aplicativo, né, o Paraná também. Gente, no sábado, né, para você que acompanha nossas redes sociais, já está sabendo, não é? Amanhã, nós vamos receber aqui no programa a Lara da Viola. É a Lara da Viola, que é um, né? É uma estrela aqui da cidade, né? Ela toca uma viola, uma barbaridade. E nós tivemos a oportunidade, vamos ter a oportunidade de estar fazendo uma entrevista com ela aqui, ela apresentando aqui um pouquinho o seu trabalho, né? E lembrando que o Paraná também vai vir, o pai dela, né? Vai vir também para poder acompanhar. É importante deixar isso bem claro. Né? E, na verdade, a Lara, gente, era uma criança, né? Uma criança que tem 14 anos e realmente está fazendo um grande sucesso. Inclusive, você já pode estar também já acompanhando as redes sociais dela, né? A Lara da Viola, para você ver o quanto que ela toca uma viola. É uma barbaridade. É uma barbaridade. Eu já tive o prazer de conhecer, já tiveram aqui na rádio também, né? E amanhã ela vai estar fazendo uma apresentação aqui, né? Uma entrevista aqui no nosso programa. E eu fico muito feliz, né? Quero agradecer até a direção também por ter permitido que ela viesse para poder fazer esse bate-papo com a gente. É a prosa com viola aqui no Viola Brasil com a Lara da Viola. Então eu convido você para poder amanhã estar prestigiando, contando cedinho também para poder prestigiar. Evidentemente, ela não vai chegar aqui às 5 horas da manhã, né? Vai ser a partir das 7 da manhã a entrevista com ela. Vai ser um bate-papo. E ela vai apresentar um pouco aí do seu trabalho, né? Com a viola. Eita, tem muita história para contar, viu? Tem muita história para contar, então eu convido você para poder estar acompanhando aí. Tá bom? Amanhã, a partir das 7, Lara da Viola, aqui no Viola Brasil, no Papo com Viola. Peleja! Ei, Beth Gleice, bom
22: dia. E aí? Bem, né? Eu peleja, eu já ouvi você.
0: Ah, é?
22: A colhezinha, a carequinha ali, eu conheço.
0: É, mas pelo amor.
21: Você tava no supermercado. Sério? Verduras, comprando verdurinhas,
0: aí frutinhas. Sim, eu tava lá fazendo as comprinhas.
21: Beleza, se você quiser fazer meu Pix também pra fazer, viu?
0: É, mas,
21: precisando, todo mundo pedindo, hein?
0: Mas, já
21: que você virou o Silvio Santos.
0: Mas você me chama de careca que é Pix? Não, ué. É, Beth Igreja, um abraço para você. Muito obrigado pela companhia, obrigado pela audiência, viu? Deixa eu mandar mais um abraço aqui. Angela Maria mandou mais um áudio. Dini mandou... Gente, vou combinar uma coisa com vocês aqui, ó. Pessoal que mandou áudio, que já atendi a participação, eu vou ter que priorizar outras pessoas que não chegaram, sabe por quê? Porque senão eu não consigo mandar todos, né? Graças a Deus, chegando muitas mensagens, né? E eu preciso cadenciar aqui. E aí a gente vai colocando no ar os que ainda não apareceram no programa, tá bom? E a gente vai controlando aqui pra poder não ficar muito tarde, pra poder passar as músicas também, que nós temos compromisso musical também, né? Deixa eu mandar um abraço pro Luciano Miranda, tá ligadinho? Ô, Luciano, e aí, meu filho?
2: Ô, nego duro, aô, bom dia.
0: Bom dia, colega.
2: Um grande abraço, tamanho dos meus braços pro senhor.
0: Bora, mexeu doce.
2: Especial pra minha branquinha que tá debaixo da coberta na hora dessa, já com os olhos regalados.
0: Eu não acredito.
2: Tirou a remela hoje, 3 horas da manhã, vai vendo.
0: Mas que isso aí?
2: Aqui tá acordando cedo, viu, Peleiro?
0: Mas que isso, rapaz?
2: Conheci frio, a mulher tá acordando cedo.
0: Por isso que
2: eu perdi sono. Será que aqui tá com um problema de insônia? Vai vendo.
0: Ô, Peleja.
2: Mais um abraço de A a Z pra não esquecer ninguém, pra todo mundo.
0: Valeu, Luciano.
2: Que a gente possa ter uma sexta-feira abençoada pelo Papai do Céu.
0: Bacana? Uma sexta-feira abençoada.
2: Obrigado aí pela sua audiência aqui no meu celular, viu?
0: Valeu, meu camarada.
2: Ou seja, aqui na rádio que eu tô escutando. Você é o cara que mais dá audiência aqui de manhã cedo. Vai vendo, você tá doido.
0: Um abraço pra você, viu? Muito obrigado pela companhia, Luciano. Vai mexer o doce. Um abraço pra dele também. Muito obrigado pela companhia. Vocês estão sumidos, viu? Vocês estão sumidos. Vamos marcar um dia pra nós, né? Tomar uma peleja. Bom dia, Rodrigo Reis. Peço oração da manhã pra mim, toda a minha família e amigos. Ótima sexta-feira pra você e toda a família, né? Deixa eu mandar um abraço também aqui, ó, pra quem? A Penha, em Jaguara, chegou aqui na nossa programação
3: também. Bom dia, Rodrigo. Vamos mexer o doce.
0: Bora.
3: Mandar um alô aí pra todos os retireiros, toda a minha família, família Rocha, família Quintiliana, todos os ouvintes, pra todos da região, todos os caminhoneiros, volante grande, volante pequeno, Chapa, Belezinho, Johninho, um alô especial aí pro Magrelo, parabéns pra ele, tudo de bom, muitos anos de vida, saúde e paz. Um abração pra ele aí, Magrelo. Um alô pra Dona Carmen, Aparecida, Manuzinhas, Pelejinha, a Jussara Dejanira, a Expedita, Ângela Maria. Um alô pra todos que tá ouvindo aí.
0: Muito bem, Dona
3: Espacial. Penha. Bom dia, Espacial FM, sucesso é aqui.
0: Valeu, Dona Penha, um abraço.
3: Um alô aí pro Pimenta, a esposa, Ronaldão do Grão Pará, Rosinete, Pofo de Pitangui, Zé do Baia, esposa lá na Onça, todos os motoristas. Zerar sempre pra não esquecer de ninguém. Bom dia.
0: É, mas o motorista mandou duas vezes, por quê? Eu tô te entendendo, não, Dona Penha, vai. Deixa eu mandar um abraço aqui também pro Altair, tá ligadinho com a gente, muito obrigado, Altair Vidraceiro, obrigado pela companhia, o Wellington no Califórnia também, fala aí,
22: Peleja.
0: Opa.
22: Bom dia.
0: Bom ou não?
22: Mandar um abraço pra minha família, tá indo para de Minas.
0: Epa.
22: Né, pra Pena Jaguar, né,
0: muito bem.
22: Aqui com o Frank, com o Maurício, né? Estamos aqui dando uma pescadinha, Peleja.
0: Pegou alguma coisa já, Wellington?
22: Só tem alguma coisa que entrei em Maria, mas tá difícil.
0: Ih, tá difícil?
22: Bom dia, Peleja, Wellington.
0: Wellington, você pegou alguma coisa já, meu filho? Tá ruim. Vamos mexer o doce, meu filho.
23: Bom dia,
0: opa,
23: Peleja.
0: Bom dia, meu filho.
23: Ô, Peleja, manda um abraço aí pro nosso amigo Pelezinho.
0: Pelezinho, tá 262?
23: Aquele vagabundo. Ele pediu pra mim te pedir uma música aí do Pablo Vittar, qualquer uma deles aí.
0: Ah, brincadeira.
23: Pelezinho, gosta demais.
0: É sério? Só que, ó, mas aqui é sertanejo,
23: aí
0: mesmo.
23: Você manda pra nós aí a música do Pablo Vittar pra ele.
0: Pablo Vittar, vou passar aqui outra.
23: Pelezinho, vagabundo.
0: Ô,
23: ele tá atrasado.
0: Ô, João Marcos, ele tá atrasado, você sempre atrasa. Ele fala que não, mas sempre atrasa, acorda tarde, né? Mas Pablo Vittar, vou passar pra frente, passar pro próximo programa aí, viu? Né, Lourival?
24: Não, nós vamos lá sim, ué. Nós vamos lá em Cláudio, sim.
0: É isso aí,
24: pô. Vamos lá pra experimentar aquele almoço gostoso da Dona Carmen.
0: Pois
24: tava
0: é,
24: um cheiro, tava uma beleza.
0: Tava, não tava?
24: Falar nisso, Dona Carmen. Só sabia que esse vagabundo aí já tinha almoçado aqui em casa e almoçou e com a senhora de novo.
0: Ô, mas você, ô, fé das unhas,
24: não deu pra falar isso? Nada que a dureza, viu?
0: Ô, pra que você vai falar isso aqui? Só te contar uma coisa, é muito fé das unhas. Ô, seu vagabundo, não vou falar isso não. Almocei mesmo, aí. É que, na verdade, a gente foi pra Cláudio domingo passado E o Lourival chegou a poder almoçar na casa da digníssima dele, da namorada, né? Evidentemente que eu não vou rejeitar. Eu não vou fazer essa desfeita, né? Aí chegamos em Cláudio e almocei de novo, velho. E comi demais, viu? Nossa, eu fiquei... Meu Deus. Mas precisa falar isso não, Lourival, seu vagabundo. O Iris tá ligadinho com a gente também na Ilima de Garatinga. Ô, Iris, bom dia pra você. Muito obrigado pela companhia, obrigado pela audiência, viu? Vou mexer o doce.
1: Ô, meu caríssimo amigo Rodrigo Reis.
0: E aí, meu jovem? Eu
1: tô falando mais com você, meu rei.
0: E aí?
1: Tá doido?
0: Metar as modas aí.
1: Eu tenho que entrar na área aí, porque...
0: Entra aí.
1: É difícil, eu tenho que te defender o seu...
0: Ué.
1: Cabeça de ovo,
0: choco. O choco não, rapaz.
1: Meu querido. Você de careca azul...
0: Mas tá difícil
1: demais. Não aceito isso, não, hein?
0: Tá difícil demais, hein, senhor?
1: Cabeça de ovo, mas, cara... Cabeça azul não dá certo, não,
0: pai. Beleza.
1: Não, meu querido.
0: Você
1: tá música pra mim, sim. Dá pra nascer um cara como eu... O resto eu sei não.
0: Que... Mas tá difícil demais dar conta, hein, senhor? Beleza, hein, senhor? Nossa senhora.
4: Ô, Rodrigo.
0: Oi.
4: Fala com a sua mãe, com a dona Karen. Você e ela tá me devendo uma visita, viu?
0: Não, mas vai sim, ué.
4: Guardando vocês.
0: Não, a minha mãe vai vir pra cá no mês de julho. Nós vai dar um pulinho aí, viu? Fazer uma visitinha aí, viu, beleza? Beleza.
5: Ô, beleza. Fala com sua mãe, não se agradecer mais não. Só é rezar pra nós todo dia, tá ótimo.
0: É isso aí, Pelezinho. Pelezinho.
5: Ah, Pelezinho, esqueci desse áudio da Expedita mesmo.
0: Ah.
5: Ela não falou meu nome?
0: Pois é.
5: Ela não falou meu nome?
0: Não é?
5: Expedita. Esquecer mesmo, pode esquecer.
0: Pelezinho. Pelezinho, ninguém lembra de você. É só quem lembra de você de vez em quando, que é a Penha. Né? De vez em quando só.
5: Não, cara, casou. Não, depois você fala, é só eu que fico puxando saco seu. Todo mundo vê.
0: Vê?
5: Todo mundo vê que seu programa é mil.
0: Escuta,
5: não é
0: senhor.
5: 10, é mil. E depois falando que eu fico puxando saco. Mas não, quando o programa é bom, gente, alegra todo mundo. Todo mundo lá no meu serviço fala assim que a gente vai trabalhar. Com a maior alegria do mundo, cara. Alegria do mundo.
0: Eu não quero fazer pico todo mundo lá, não, hein?
5: Você deve ver. Apenas que nós não tem jeito de escutar lá, porque, né? Como é que eles escutam trabalhando?
0: Não tem jeito. Cara, não tem jeito, né, Pedro?
5: Agora não tá ali hoje, né, cara, casou?
0: Dinei, vá pra lá, fanfarrão. Lá que seu fanfarrão, senhor. Lá que seu fanfarrão, seu peleja. Um abraço pra você. O Guilherme mandou um ótimo aqui, a bonequinha cobiçada. Fala aí, ó,
1: boneco. É Guindeiro. Fala comigo aí. Quanto você tá pagando aí pra elogiar você aí no programa?
0: Depende. Depende do elogio.
1: Elogio também.
0: Depende.
1: Precisando de um piquezinho beber um hoje.
0: Depende do elogio, né?
1: Ô, Guindeiro, fala com o Dedezinho do Bronze aí que já bateu o Prestou Barba já na parede, viu? Eu já passei blush na cabeça dele.
0: Meu Deus do céu.
1: Bonequinho. Maritângela, eu levo pra aí, ó.
0: Aninho.
1: Eita, Ângela Maria elogiando. Eu tenho que entrar nessa rodada do Pix aí.
0: Peleja.
1: Como é que faz?
0: É
1: grupo privado?
4: Manda um alô pro Eto, meu cunhado. Tá lá em Abaité pescando. Tá te ouvindo, agora mesmo.
0: Aí, ó.
4: Tá lá na Três Maria. Manda um alô pra ele aí, o Elton, meu cunhado.
0: Ele mandou mais um áudio aqui, ó.
1: Ô, Peleja, não pescou nada.
0: Aí.
1: Faltou trazer o repolho, né? O Antônio da Jaguar. Tinha trazido o repolho, né? O esposo da Penha, já tinha pegado.
0: Mas ele é sortudo?
1: Mas aqui é pé frio demais, os pescadores daqui não pegam nada.
0: O frango é pé frio?
1: Pô, que é ruim de pescar. Já posso trazer o repolho lá do Jaguar, o esposo da Penha. Ela vai pegar tudo aqui.
0: Ô, Peleja, o frango é pé frio? Ixi, Maria, o pé frio. Peleja. Eu conheci uma pessoa, né? Que pescava, a gente pescava junto. Muito tempo atrás, e aí falou assim: ó, quando você ia pra pescar, né? Aí o pessoal que via, né, a gente pescando, falou assim: ó, traz peixe pra mim. Ele falou assim: ó, encomendou peixe pra saber, não vai pegar nada. Quem encomenda peixe? Encomendou peixe pro pescador, já era. Não pega, mas pode dar tarrafada, pode fazer o que for, não pega. Aí eu não sei, né, Ué? Se alguém encomendou peixe pra vocês aí, né?
6: Diz aí pra o Lourival que eu desconfiei desde o princípio.
0: Ah, por que você desconfiou?
6: Obrigado. Por tudo, viu? Fala que ele vai vir com tempo, uma hora, e almoçar aqui com a gente.
0: O Lourival vai.
6: Teremos o maior prazer em recebê-lo aqui.
0: Mãe, mas você não desconfiou não que eu comi igual um... Tá louco? Comi demais aí, ué. Bom dia, Rodrigo Reis. Coloca sua filha na oração da manhã, ela tá dodói. Ô, Sossô, melhoras, papai te abençoa. Daqui a pouquinho, já, né? É oração da manhã, oração do poder aqui na nossa programação. Pessoal, 6 minutos faltando para 6. Uma excelente manhã para você que tá ligado com a gente aqui no nosso encontro. Vou passar a moda aqui. Daqui a pouquinho, já, tem a oração da manhã e oração do poder aqui na nossa programação, viu? Então, vamos mexer o doce, minha gente. Ô, Edna, vamos mexer o doce, Peleja. Começar aqui nosso encontro, Viola Brasil. Primeira moda de hoje, você vê. Quase uma hora depois. Nossa Senhora. Ei, te contar um trem. Vamos mexer o doce, minha gente. Olha a hora, Peleja. 5 para 6.

0: César e Paulinho Morena aqui na nossa programação. Deixa eu mandar um abraço aqui, ó, pra gente, ligado com a gente, ouvindo o nosso encontro. Sim. Juliano, mandando um abraço pra Lurdinha, pro Vaval e também o no bairro Jardim das Piteiras, né? O Wanderson, Michel, Miguel Arcanjo, que tá mandando, o Juliano, o Miguel Henrique, em Carmópolis de Minas, oferecendo a oração da manhã pra todos nós. O Nitinho da Van, muito obrigado pela sintonia também, obrigado pela audiência. O Nitinho da Van também tá ligadinho com a gente e o nosso amigo também, o Tudo da Van, o tio Hudson. Um abraço pra todo mundo. Muito obrigado pela companhia. A Juliana no Grão Pará. Ô Ju, bom dia pra você. Muito obrigado pela companhia também. Obrigado pela audiência. Gente, quero daqui a pouco mandar mais áudio da galerinha. Tá chegando agora o momento de fé e de oração no rádio, né? Que é a Juliana, o José Juliane também lá em Campo Alegre Esmeraldas, né? O nosso amigo Enio Rezende, um abraço pra você. O Cleiton Rios também, um abraço, né? Deus abençoe o nosso fim de semana. É, pedindo para colocar a oração também da manhã, né? Toda a família. O Cleiton Rios, muito obrigado. O Chapisco, no Combo do Gaia, um abraço para você, Chapisco, que conheceu o áudio, hein? Muito obrigado pela companhia também. Obrigado pela audiência. Deixa eu mandar um abraço também aqui, ó, para a dona Conceição, tá ligadinha com a gente aqui no nosso encontro, pedindo orações para os filhos, Ricardo, Renata e as princesas, as netas Cecília, Maria Clara e Ana Luísa e todos da rádio também, Conceição. Muito obrigado pelo companhia, viu? Obrigado pela audiência também aqui no nosso encontro. Momento de fé, de oração no seu rádio, aqui na programação espacial.
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2: Faça-me crer. Bom dia, povo de Deus, Jesus misericordioso, eu confio, eu espero em vós. Família evangelizar é preciso, mensageiros e mensageiras da misericórdia, dobramos o nosso joelho, acolhamos a Jesus e evangelizemos a misericórdia de Deus. Na misericórdia de Jesus, coloquemos a nossa vida, nossa breve existência, nossa família, aqueles que se recomendam às nossas orações e vamos juntos rezar esta oração da manhã, pedindo: Jesus, tende misericórdia de nós, em nome do Pai, do Filho, do Espírito Santo. Amém. Amado Jesus, o despertar de um dia, o nascer do sol, o canto dos pássaros, é um louvor da criação ao Criador. Senhor Jesus, o meu dia é feito de muitas horas, de muitos acontecimentos. Coisas boas e ruins poderão acontecer. Passarei por momentos difíceis. Mas, Senhor, eu creio que, como ressuscitado e vivo, me acompanharás em todos os momentos e em todas as situações. Por isso, eu desperto animado, alegre, feliz, porque eu tenho a certeza, amado Jesus, que se Deus é por nós, quem será contra nós? Senhor, que essa determinação em meu coração me faça ter uma fé, mesmo que como um grão de mostarda, mas capaz de dizer não ao erro, de renunciar ao pecado, de ser uma pessoa boa, Senhor, no dia de hoje. Amado Jesus, coloque em mim os teus sentimentos, humildade, mansidão, paz,

0: fonte inesgotável de graça, abençoe cada minuto, cada hora deste dia. Esteja ao meu lado, Senhor. Pai nosso que estais no céu, santificado seja o vosso nome. Venha a nós o vosso reino. Seja feita a vossa vontade, assim na terra como no céu. O pão nosso de cada dia nos dai hoje. Perdoai-nos nas nossas ofensas, assim como nós perdoamos a quem nos tem ofendido. E não nos deixeis cair em tentação, mas livrai-nos do mal. Amém. Graças e louvores se deem a todo momento ao Santíssimo e Diviníssimo Sacramento. Um bom dia na presença de Jesus para todos.
1: Deus de toda força e poder, dá-me hoje a segurança do teu amor e a certeza de que estás comigo. Peço-te ajuda e proteção para o dia de hoje, porque eu preciso de tua assistência. Eu preciso de tua misericórdia. Tiras de mim o medo que me invade. Tiras de mim a dúvida que me perturba. Esclarece o meu espírito abatido com a luz que iluminou o caminho do teu divino Filho Jesus Cristo aqui na terra. Que eu possa hoje, Senhor, perceber toda a tua grandeza e a tua presença em mim. Sopras o teu espírito dentro de minha alma, para que eu sinta o meu interior fortalecido com a tua presença, minuto por minuto, hora por hora, dia por dia. Que eu sinta hoje a tua voz dentro de mim e ao meu redor. E em minhas decisões eu perceba qual é a tua vontade. Que eu sinta o teu maravilhoso poder através da força da oração. E com esse poder, a minha pessoa seja atingida pelo milagre que pode se realizar ao meu favor, suavizando os meus problemas, acalmando meu espírito e aumentando a minha fé. Não me abandone, Senhor. Fica comigo para que eu não me desespere e nunca te esqueças. Levante meu espírito quando encontrares abatido. Ajuda-me a seguir-te sem vacilar e sem olhar para trás. Entrego-te nesse dia toda a minha vida e a vida de toda a minha família. Livra-nos, Senhor. Livra-nos de todo o mal que possa estar nos infringindo. Ainda que seja por milagre, eu sei, Senhor. Eu sei que vais me atender porque me amas e me escutas amorosamente. Desde já, eu te agradeço. Meu Deus, meu Pai. E embora eu esteja com minha alma inquieta, eu te suplico, dá-me poder de aceitar, acima de tudo, que se cumpra em mim a tua vontade e não a minha. Amém.
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1: 6:11.
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1: E de volta para você, 6:11. Bom dia, com alegria. E o cafezinho tá pronto por aí já? Como é que é, hein? E esse cafezinho sai ou não sai?
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1: Bora, peleja, mexeu doce. A Maria Patrícia tá ligadinha com a gente. Bom dia, careca. Bom dia, capivara. Um abraço para você, muito obrigado pela companhia, obrigado pela audiência. O Denilson, tá ligado com a gente também. O Denilson, um abraço para você, muito obrigado. Tudo ligado especial, sucesso é aqui, o Denilson, na Vila Maria. Manda um oi para nós, ô Denilson. Gente boa, um abraço. Muito obrigado pela companhia, obrigado pela audiência. José Juliano em Campo Alegre, ligadinho com a gente. Bom dia, meu amigo Rodrigo aqui. A Juliana tá brigando comigo aqui, só porque acordei ela cedo, Rodrigo. Ah, não é possível. Acordei ela cedo, peleja. Ah, peleja. Pega a Siriema, pega a Siriema para ela. Pega a Siriema e coloca aí na beira da cama dela, pereja. O Enio tá ligadinho com a gente, lá em São José da Varginha. O Enio Rezende, o Eni também, e o Eli, a Eni e o Elias. Um abraço, pereja. Muito obrigado.
4: Bom dia, pereja. Eu já fui na sua cidade, na Praça de Cláudio.
1: É, pelejinha.
4: A cidade de Cláudio é bonita.
1: Você gosta de lá, pelejinha?
4: É, eu comprei um carrinho lá.
1: Olha só, hein, ó. Ah, então não, qualquer dia não vai lá então, aí, né? Qualquer dia não vai lá então almoçar na casa da minha mãe? Você tá doido? Somos seu pai, hein? Nem sua mãe também? Bora, partiu, Cláudio. Vamos almoçar na casa da dona Carmen, né, peleja? É, peleja. Fala, Expedito.
5: Uai, pelezinho. Você só fica de sozinho de mim, pelezinho. Falando que meu café é uma xanguã.
1: É mesmo.
5: Quando defeito linda, quer que eu mando música pra você,
1: pelezinho? É mesmo, Expedito. Não dá moleza pra esse cara, não.
5: Você me ofende demais.
1: É mesmo.
5: Então por isso que eu não tô lembrando você,
1: pelezinho. Eu faço questão de mandar também. Só pra dizer.
5: Você lembra de mim, pelezinho?
1: Não lembro.
5: Você nem me conhece.
1: Nem conhece.
5: Chata, nada, que você nem imagina.
1: É.
5: E você ainda fica criticando, e eu.
1: É.
5: Você acha que eu não escuto todo dia, né?
1: Tá vendo? É mesmo.
5: Então vai um alô pro Pelezinho.
1: É.
5: Nosso amigo.
1: Vagabundo. É, tá vendo, Pelezinho? Aí, ó. Você não precisava dormir com essa, né? Agora, ó. Aliás, acordar com essa, né? Agora fica aí matutando o dia inteiro, né? É, Pelezinho. Ô, Chapisco!
6: Como é o nome dele?
7: Rodrigo,
1: beleza.
6: Chapito, quilombo do Gaia.
1: E aí, Chapito?
6: Pedindo uma benção toda na nossa oração que você coloca pra nós.
1: Uhum.
6: E você mandar pra mim uma música também. Toalha Molhada.
1: Ó! Oh. Manda boa, Chapito.
6: Bom dia pra todos que estão me ouvindo. Que Deus abençoe o dia de todos nós.
1: Amém, Pelixa. Ô, Chapisco, um abraço pra você no Quilombo do Gaia. Alô, Quilombo do Gaia. Muito obrigado pela companhia, obrigado pela audiência. Ô, Fernando Vivico. E aí, como é que você tá fazendo aí hoje, meu filho? Conta pra nós aí. O que que tá pegando? Ó! Oh! Ah, não acredito.
8: Daqui a pouco sobra na cama, ó.
1: Ah, pra você ver?
8: Olha aí.
1: Ah, não acredito.
8: Daqui a pouco ela vai deitar.
1: Olha aí pra você ver.
8: Na cama.
1: Se você souber o que está acontecendo aqui no vídeo... Não, eu não acredito.
8: Você é brabo, hein?
1: Olha para você ver, gente. Gente, tem uma Siriema no quarto do Vivico, você acredita? Mas, rapaz, essa aí... Nossa, essa aí é vergonha demais. Você tá doido, hein? Aí não, é. Ô, peleja, ô, Vivico. Essa aí pegou... Ah, tá mostradinha essa aí, hein? Essa aí tá mostradinha de... Ah, não, vou ter
6: bom
1: que postar.
6: Rodrigo,
1: essa
6: eu
1: vou ter que postar.
6: Fica falando na Siriema, é. Eu tenho o privilégio de ter a Siriema aqui, ó, dentro de casa.
1: Você dá do seu lado, né?
6: Um casal aí, ó, mansinho.
1: É, você dá do seu lado.
6: Peraí, deixa eu te falar. Pô. Ontem você chegou atrasado, todo mundo reclamou, te humilhou,
1: é verdade,
6: te xingou.
1: É verdade.
6: E hoje? Cadê um pra te elogiar? Não tem.
1: Não tem.
6: Tá vendo? Só vê o defeito da gente, né?
1: É,
6: Pedro. É difícil, não é?
1: Tá vendo? É.
6: Bom dia pra todos nós aí. É brincadeira, gente.
1: É brincadeira, viu, gente? Ô, Fernando, mas esse casal de Siriema aí, dorme perto da sua cama, aí, sentado igual gato aí. Você vê, mas que você vê com isso? Eu vou postar. Peleja, essa aqui eu vou ter que postar, hein? Essa aqui não vai ter jeito. Vou ter que postar no Instagram, o pessoal ver como é que a Siriema é. Ó, você vê que ela é mais mansinha demais, velho. Pega aí, ó. Ô, Fernando, pega. É, beleza. A Sirei Pinheiro tomando aquele cafezinho, né? Com a minha xicrinha que eu emprestei pra ela, que até agora não me devolveu. Eu vou ter que dar um pulo ali na empresa que ela trabalha, gente, pra poder pegar a xicrinha, porque tá difícil, viu? Ali tá difícil demais dar conta, Peleja. Você tá doido? Ô, Peleja, um abraço pra vocês e muito obrigado pela companhia. O Rafael Altivo, tá ligadinho com a gente, Antunes? Rafael, bom dia.
7: Ô, Peleja, bom dia.
1: E aí? Bom?
7: Abençoado pra você e pra todos os ouvintes aí.
1: Amém,
7: da
1: Espaço
7: FM.
1: Beleza.
7: Fiquei Antunes aqui já agarrado aqui.
1: No é, Peleja.
7: Manda pele alma e coração aí do Mato Grosso Matias pra nós e pra todas as mulheres apaixonadas.
1: Ô, rapaz, que é isso?
7: O Rafael aqui de... Sou de Torneiras, mas estou em Antunes no momento, já agarrado.
1: É, rapaz.
7: Sextou, bebê.
1: É, rapaz, mandou. Essa moda é boa demais. Você tá doido. O coração não bate, não. E capota aí. Você tá doido? Um abraço pra você, muito obrigado. Ana Paula, ligadinho no São Pedro. Bom dia, Peleja. Tudo bem com você? Tudo bem, minha querida. E você, como é que você tá? Tá pedindo o Gustavo Lima aqui na programação? Sextou, né? Graças a Deus. Boa sexta-feira pra você, todos os ouvintes. Deus te abençoe hoje e sempre. E como tá o frio aí? Por aqui tá demais, viu? Preguiça até de levantar. É, né? Vamos levantar, sua preguicinha. Vamos, Ana Paula, bom dia, com alegria. Muito obrigado pela audiência, obrigado pela companhia. E a Cida Pires também tá ligadinha com a gente. Cida, e aí, tem Siriamo também, Peleja? Tem Siriema aí, beleza. Ai, ai. É, a perna longa dorme com o colega. Pois é, Cida. Tô achando que a Siriema dorme com os pés da cama, igual o gato. Lá no Fernando Vivi, que você acredita? Não dá pra acreditar, não. Vou passar no Instagram daqui a pouquinho, viu? Pra vocês verem lá depois.
9: Ô, Dona Expedita, você vai me desculpar, Dona Expedita. Eu achei que você não levava pro coração, não. O culpado desse tem tudo aí é o Peleja.
1: Eu? Olha lá, eu?
9: Mandando a gente mandar.
1: Que mentira.
9: Mas a senhora mora no meu coração e não paga aluguel. Eu? Pode ser que todo dia você tá na minha oração, Dona Expedita.
1: É, Marciana.
9: Manda um alô aí pra Dona Expedita. Todo dia, mano. Manda um alô aí pra Expedita.
1: É, Peleja.
9: Dona Expedita.
1: É,
9: você mora no meu coração e não paga aluguel.
1: Não, agora já era, já era.
9: É só pra interagir, né?
1: É, né? Já era, não tem jeito não, Peleja. Já era. Ela leva pro coração mesmo, Expedita é braba, tá pensando o quê?
10: Bom dia, Rodrigo Reis.
1: Ô, Lilico.
10: Sexta-feira mais abençoada de Deus, Rodrigo Reis.
1: Amém.
10: Alegre. Sendo feliz. E Deus te ilumina aí onde você estiver, Rodrigo Reis.
1: Amém.
10: Vai iluminando nós por cá também. Deus te abençoe. Bom final de semana pra nós, que amanhã já é sábado. Você já sabe, né, Rodrigo Reis? Não dá pra nem pedir, não. Você manda a música pra nós aí. Deus te abençoe. Fica com Deus. É o Lilico aqui de Lima de Garatinho.
1: Ô, Lilico, um abraço. Muito obrigado pela companhia. Um final de semana abençoado, viu? Muito obrigado. Ô, Lilico, diga pra fazer um almoço pra nós almoçar aí, hein? Hein, Peleja?
11: Ô, Dona Carmen, obrigado pelo convite. Nós vamos sim, combinar um dia, nós vamos. É só vir pra cá, só vir almoçar comigo também. Tá
1: ela,
11: bom?
1: Ela vai vir em julho. Aí nós vai, né? Ô mãe, não precisa nem fazer almoço em casa, não, viu? Não vai só nós almoçar, né? Ô, João! O João tá agarrado com nós aqui, ué.
12: Bom açougueiro. Dia!
1: Opa,
12: esse nosso dia tá eu e o Vantuil já agarrado aí, ó. Depois fala que a vida de açougueiro é fácil.
1: É, Peleja, olha lá.
12: Sextou com muito serviço, ó.
1: Graças a Deus.
12: Deus abençoa.
1: Amém.
12: E o cafezinho, ó.
1: Ó.
12: Já tá voando já, hein?
1: Aê, Peleja. E cafezinho. Ô, João, esse cafezinho seu tá fervendo já, Peleja. Já tá na hora de passar esse cafezinho, hein? Você tá doido. O João é o que faz o melhor torresmo de Pará de Minas, Peleja. Você acredita? Gente, você tem que ir lá buscar o torresmo, Ben. O Lorival, toda vez que eu vou lá poder buscar o torresmo, o Lorival não tá em Pará de Minas. É difícil demais, viu? Ô, João, é difícil demais, viu? Ali é difícil, viu? Não adianta contar com ninguém, não.
12: Um abraço aí pro meu irmão Vantuil e todo mundo aqui, viu? Tchau, obrigado.
1: Um abraço, Vantuil. Muito obrigado pela companhia. Ô, João, Peleja, um abraço pra você. Tem torresmo aí hoje?
13: Peleja, você falou que quer mandar alô pro Pelezinho. De vez em quando, ainda falou assim, de vez em quando, encumpridou a conversa ainda, ficou a conversa. Você falou assim, de vez em quando é a penha.
1: É.
13: Eu mando todo dia, é raro e eu esqueci, viu? É todo dia, eu não esqueço do Pelezinho.
1: Não, penha, vem não. É de vez em quando sim, não adianta ficar com raiva. não adianta engrossar a voz. De vez em quando a senhora lembra de mandar, a senhora manda, tá? Não vem falar que não. Não adianta falar aqui, não adianta. Entendeu? Tem queijo aí? Cadê o meu?
13: E aí, Rodrigo, dá pra você? Olha aí.
1: Menina, a dona Penha fez queijo. Eu contei aqui, ó. 1, 2, 3, 4, 5, 6. Tem 6 queijos aí. 2 é meu, né? 2 é meu, Pereja. É, a Kizia tá lá ligadinha com a gente, ó. A Kizia tá lá na cena. Aliás, gente, nós temos que mandar um abraço também pra todo dia, né? Quando for começar o programa, pro pessoal das cerâmicas. O pessoal tá sempre ligadinho, tá sempre acompanhando a programação também. Um abraço aí pra todo mundo, viu? A Kizia tá lá agarrada na cerâmica ouvindo o nosso encontro. Ô, Kizia, um abraço pra você e pra essa galerinha aí, viu? Muito obrigado pela audiência e continue sempre com a gente aqui, né? Ô, João!
12: Com certeza tem torresmo hoje, meu querido.
1: É, beleza. É, o Lourival hoje... Ô, Lourival, tá vendo, né? Não tem escapatório hoje não, viu, meu filho? Bom dia, meu amigo. Tudo bem? Saudade de você. Um abraço aí pra toda a família, viu? É, a Pátio, o Átila e minha netinha Maria Antônia. Deus proteja todos vocês. Bom final de semana. Amiga, a Toninha, ligadinha com a... Ô, Toninha, saudade também, minha querida. Muito obrigado. Como é que tá o Átila? Como é que tá a Patrícia? Né? Como é que tá... e inclusive a Maria Antônia tá grandona já, né? Oh, um abraço para você e Deus abençoe. Obrigado pela sua participação aqui na nossa programação, tá? Fico feliz com a sua audiência. Ô, Penha, o que é isso aí?
13: Olha aí, Rodrigo, dá pra você? Ó.
1: Mas tem que falar o que é.
13: Ó.
1: É.
13: Aí, ó.
1: É.
13: Almoço, ó.
1: É.
13: Ó, a boba morango, ó.
1: Boba morango é bom, Rodrigo, hein?
13: A cachaçinha, hein?
1: Nossa senhora, ô.
13: Vai.
1: Ô, estira-gosto aí tá bom, hein? Estira-gosto aí. Se eu mandar para uns dois caboclos aqui, vai abrir a cachaça agora. Não tem jeito não, aí não vai, né, Peleja? Né, Zé Libério? Aí não vai, né, Zé Libério? Ô, Peleja.
14: Ô, Peleja.
1: Ô, Peleja.
14: Bom dia. Fala aí, Peleja.
1: Fala aí, Peleja.
14: Manda barquinho de ouro pra nós aí,
1: Peleja. Ê, moda boa, ô, Zé Libério. Quando você doa, Zé Libério.
14: Tá fazendo frio aí, Peleja.
1: Tá uma friagem danada, Zé Libério.
14: Rádio Estação FM, sucesso é aqui, um bom dia, todos ouvindo aí. Falou, Peleja.
1: Falou. Ô, Zé Libério, mas até que tá fazendo muito frio não, viu? Tá de boa ainda, tá suportável, mas fiquei sabendo que, né, que ia vir um frio, que não sei o que que tem, que começa mais cedo, acaba mais tarde, que nada, até agora nada. Eles mentiram pra nós, Pereira.
15: Oi, Vin Diesel.
1: Oi.
15: Bom dia, bom dia, bom dia.
1: Bom dia, com alegria.
15: Bom dia pra você, para todos os ouvintes, para todos nós. Ótimo final de semana, abençoado pra todos nós.
1: Amém.
15: Manda aí um alô pra mim, pra toda a minha família e amigos lá nos Penhas, pras poderosas, para todas as minhas amigas lindas aí, aquele abraço.
1: Uhum.
15: Para todos vocês aí da Espacial, em especial para minha amiga Penha, Sadona, Vera Lúcia Diniz, Edmar Barbosa, Tuquinha, que está lá em Patos de Minas.
1: Muito
15: beijo,
1: bem.
15: Beijo, Vin Diesel.
1: Valeu.
15: Ótimo final de semana para todos nós.
1: Obrigado, Rosinete. E também um especial para Elizabeth Cantanagô, nosso amigo Paraná, tá ligadinho com a gente. Vamos, Paraná, mexeu doce. E é preparado para amanhã? A Lara da Viola está preparada para amanhã, porque amanhã, participação especial aqui no Viola Brasil, a partir das 7 da manhã, já fiz a chamada aqui para a turma, viu? A turma já está na expectativa aqui, ó. Gente, vocês vão ver como que a menina toca viola, vocês vão ver. Até o Ben vai parar para poder ouvir, você tá doido? É, Paraná, tá pensando o quê, Pereja?
16: Opa, Rodrigo Reis, bom dia, aqui é a Lara da Viola.
1: Ela aí, ó.
16: Queria pedir uma música aí para vocês da rádio.
1: É.
16: Boi Soberano.
1: Aô.
16: Amanhã tô aí, viu?
1: Aô.
16: Um abraço.
1: Olha ela aí, ó. A menina aí, gente, ó. É, Lara, amanhã, aqui no Viola Brasil, a partir das 7 da manhã, Lara Viola vai estar conversando, proseando com a gente, tocando uma viola aqui. E é o seguinte, convido você para poder prestigiar, acorda cedo aí, viu, para poder acompanhar amanhã o Viola Brasil, a partir das 7 da manhã, Lara Viola. Eita, Lara, um abraço para você, muito obrigado pela companhia, obrigado pela audiência. E, evidentemente, eu não poderia deixar de atender essa participação aqui no nosso encontro, aqui no Viola Brasil. Ô, Ben, toca o berrante para lá, você tá doido?

0: Sextou! Leonardo, aqui na nossa programação, João Paulo, Daniel, de Malícia de Mulher, Eduardo Costa, Quando o Amor é Pra Valer. Gente, manda um abraço aqui pra Quinha, tá ligadinha? Ô, Quinha, bom dia pra você. Bom dia, manda alô, meu marido Newton, lá no Cavalão, vindo você. Manda moda boa pra nós aí, aquela moda que esquenta o coração, um dia abençoado pra todos nós. Ela falou aqui, ó, cê tá doido? Aí sim, que música boa essa, beleza. É a Quinha. E o Newton, casal machonado de Antunes, um abraço para vocês, muito obrigado pela companhia também, obrigado pela audiência e vamos mexer o doce, beleza.
1: Um abraço aí pro Edinho, pra galera do Bom Jesus do Oeste.
0: Aô.
1: Amanhã o Edinho tá indo lá pra UFMG levar a galera aí, ó.
0: Aí sim, hein.
1: Abração, um abraço pro Edinho, um beijo pra Sandra. Sandra, eu te amo, meu amor.
0: Ei, beleza, aí sim, hein. Aô, beleza, é paixão pra mais de metro, trem. E manda a música do Zezé de Camargo pra nós, daqui a pouquinho. É paixão desenfreada, assim que é bom, né? Acordar assim pela manhã e já mandando um eu te amo, meu amor. Nossa, mãe do céu. E quem recebe então uma mensagem dessa, hein? Ô, trem doido, hein? Aô, trem doido. Daqui a pouquinho eu volto, gente, pera aí.
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0: 6h38.

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3: Pessoal, em Pará de Minas, marcando para você nesse momento 17 graus, a umidade 87%. O céu está parcialmente nublado. Pessoal, é o seguinte, presta atenção aqui, ó. Esse final de semana está marcando uma previsão de chuvas aqui, ó. Previsão de chuvas no sábado, amanhã e também no domingo. Amanhã chuvas isoladas, no domingo chuvas com mais intensidade. A temperatura mínima na madrugada hoje foi de 16 graus. A máxima podendo chegar aos 26 graus. Se é hoje, eu acabei nublado, gente, durante todo o período. Amanhã chuvas isoladas, domingo há uma possibilidade de chuvas com mais intensidade na região de Pará de Minas, né? Temperatura caindo a partir de segunda. É primeiro dia aí do mês de junho, né? Temperatura já despenca para 14 graus a mínima na madrugada e até no meio da semana que vem, gente, presta atenção, ó, isso aqui é a título de informação, é claro, são previsões, né, previsão do tempo. Então é o seguinte, que na quarta-feira, temperatura caindo para 13 graus na madrugada, e na sexta-feira, já no próximo final de semana, né, temperatura mínima na madrugada está marcando 10 graus. Então, na verdade, a temperatura vai começar a cair a partir de segunda-feira, e evidentemente, com essa possibilidade de chuvas aí no domingo, né, então a temperatura vai despencar. Vamos preparar os cobertores, peleja.
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1: Muito bem, de volta, pessoal. 17 minutos faltando para 7. Manda um abraço pro Giba, tá ligadinho com a gente. Um abraço aí para você. Manda um salve pro meu amigo Coité, lá no Palo de Bério. Ô Coité, um abraço para você. Muito obrigado pela companhia também. Obrigado pela audiência. Deixa eu mandar um abraço pro Zé Maria, no Recanto da Lagoa. Ô Zé Maria, meta as modas aí, beleza.
2: Ô, beleza. Bom dia, beleza.
1: E aí?
2: Bom, beleza.
1: Bem bonito, né?
2: Beleza, eu tô aqui. É. Tô aqui nem escuta. Hoje muito tá bem. Bom, né? Não tá fazendo frio, não?
1: Tá nada, hoje tá
2: eu
1: de boa.
2: Eu tô saindo debaixo da coberta agora.
1: É.
2: É, peleja.
1: É, pelejão.
2: Você viu, peleja, o Cruzeiro ontem deu uma capina, hein?
1: É, rapaz, você viu? Ontem no... bom, hein? Ontem o mostrou peleja, que veio.
2: Uma música bonita aí pra Dona Márcia, pra mim.
1: É.
2: Se for possível, do Coitelim.
1: O Coitelim.
2: Com Pena Branca Cervantim.
1: Essa moda é boa.
2: Falou?
1: Uhum.
2: E oferece pra todo mundo.
1: O
2: que mais? Ah, beleza. Sabe o que está acontecendo?
1: Não.
2: E eu achei que a Márcia tinha levantado de fazer café.
1: Ah.
2: Ela levantou, foi no banheiro, voltou, deitou, entrou debaixo da coberta de novo.
1: Ah, mas não, ué. E o
2: vai
1: café?
2: Vai dormir desse tanto.
1: Cadê o café?
2: Ah, manda um abraço pro Pelezinho também. Pelezinho, tô achando que vai ser meu amigo também, viu?
1: Pelezinho que é nada com a dureza não, senhor.
2: Tá bom?
1: Aquele vaga.
2: A todos os ouvintes da Rádio Santa Cruz, principalmente pros funcionários, né?
1: Ah.
2: Os funcionários é muito prosa ruim, né, Peleza? E a careca azul?
1: E começa não, começa não.
2: O Peleja, fica com Deus. Um abraço. Até amanhã de novo, viu?
1: Valeu, Zé Maria. Um abraço aí pra você do Recanto da Lagoa. Muito obrigado pela companhia. Deixa eu mandar um abraço aqui, gente. Reforçar aqui, ó. Um alô especial pro Adão Eustáquio, lá do Recanto da Lagoa. Aniversariante de hoje. Ô, Adão! Parabéns, parabéns, parabéns. Felicidade pra você, que essa data se repita aí por muitos e muitos anos, viu? Tudo de bom. É o Adão, tá colhendo mais uma florzinha no Jardim da Vida. Falou, Adão! Parabéns, Pelejão. Deixa eu mandar mais abraço também aqui, ó, pro nosso amigo Gilmar Igaratinga, o Retireiro. Cadê o Pietro, Gilmar? Um abraço pra você. Muito obrigado pela companhia, obrigado pela audiência. Gente, deixa eu mandar um abraço pro Délio Alves. Ô, Délio Alves, bom dia! Bom dia, bom dia. Já tem um cafezinho pronto aí, ô, Délio Alves? Como é que é, hein? Aquele bolo doce, doce, doce, feito mel. Que a Dona Sonzinha faz? Nossa, mãe do céu. Ei, Dona Sonzinha, bom dia. Bom dia, com alegria. E vamos mexer o doce, 14 minutos para 7. Ô, Edgar, hoje é dia de feirinha? Hoje é dia de feirinha? Sério? Mas que coisa boa, Edgar. Tá lá ligado com a gente, ó. E o Edgar é o seguinte, coloca o radinho lá, alto, né? Lá no grau, e todo mundo escuta a programação espacial lá na feirinha e tá ligadinho com a gente. Oi, Edgar!
3: Beleza, manda um alô pra nós aqui da feirinha, hein?
1: É,
3: lembrando beleza. Aí, beleza, que hoje aqui tem o pessoal da prefeitura tá aqui fazendo um evento cultural aqui, hoje tá bombando aqui, hein?
1: Muito bem, um abraço aí pra galerinha da beleza, feirinha.
3: Lembrando também que semana que vem a feirinha vai ser na quinta-feira, no feriado,
1: muito
3: vai
1: bem.
3: Ter um showzinho ao vivo aí pra galera aí também.
1: Uhum.
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1: É a feirinha de Pará de Minas que faz o maior sucesso, inclusive também, inclusive o Edgar, pessoal da, daqui a pouquinho os repórteres, né, aqui da rádio, aqui do JC Notícias, do Jornal da Cidade, vai estar cobrindo aí o evento. Um abraço aí para vocês, muito obrigado. A turma do Feirinha sempre ligadinho com a gente, o pessoal está sempre acompanhando a programação. E claro, vamos lá prestigiar os produtores da região, os produtores de Pará de Minas. E essa feirinha é top, top, top. E agora chegando para você, sucesso aqui na programação. Vamos, Edgar! E a linguicinha tá na chapa aí, meu filho. Aô. Vamos que vamos, beleza. 13 para 7, Ginigeno, cavaco voou.

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2: 3 para 7.
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2: 1 minuto para 7.
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10: 7:03.
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10: Já de volta, aula especial para a Nádia, tá ligadinha com a gente lá em Araújos. Nádia, bom dia para você, muito obrigado pela companhia, Deus abençoe você sempre. Manda um oi para nós aqui em Araújo, especial para minha filha que amo muito, né? E para o Paulo Costa em Perdigão, gostei de ouvir a Ponto Final com Gustavo Lima. Sextou, um abraço. Nádia, um abraço para você e toda a família, muito obrigado pela sintonia. O Jorge Arruda também tá ligadinho com a gente, tá feliz, hein, Peleja? Eita, um abraço para você, muito obrigado pela companhia, obrigado pela audiência. Roberto Fúria também tá ligadinho com a gente. Robertão, e aí, secou ontem, deu ruim, hein? Um abraço aí para você, viu? Ê, Peleja, vamos mexer o doce, 7:04, minha gente. Até logo mais às 7:50, é o nosso encontro, é o Viola Brasil.

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2: 77.
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2: 7:11.
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2: 7:20.

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5: Em Pará de Minas, marcando para você nesse momento, 17 graus, friozinho por aqui, a umidade 85%, céu parcialmente nublado, pessoal. Máxima hoje, 26 graus, como eu disse, né? A mínima na madrugada, friozinho, 16 graus.
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5: 7:22.
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5: 7:24.
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5: E já de volta para você, 7:24. Bom dia, bom dia, bom dia, bom dia, bom dia para você que tá ligado com a gente aqui, ó.
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5: Nas ondas da 105.5, bora mexer o doce, minha gente. Chamando abraço pro Oswaldinho. Oswaldinho tomando um cafezinho, tá comendo uma coxinha aí, beleza? E o Andrezinho, olha quem chegou por aqui. Oswaldinho do BID e o copado de café, cê tá doido. E aí, meu jovem protagonista?
18: Ô, Penejo,
5: homem dia, do pastel, Penejo. E aí?
18: Bora.
5: Bora.
18: Mexeu o doce. Ô, bora. Tô querendo ser ligado tomando café.
5: Não é possível.
18: Você sabe, não precisa nem falar mais nada.
5: Te contar uma coisa.
18: Ô. Sextou, viu?
5: Aí sim, Oswaldinho, lá vou enfilar aí na Sueli, né, Pereja? Você não é fácil, né, Oswaldinho? A Cleusa em Nova Serrana tá ligadinha.
19: Bom dia, meu amigo.
5: Bom dia.
19: Um bom abençoado dia pra você, um bom fim de semana.
5: Amém, pra todos nós.
19: Fala, é a Cleusa de Nova Serrana.
5: Obrigado.
19: Especial, o sucesso é aqui, por onde a gente for. Mando uma alusão pra Joana, pras meninas poderosas, para todos que estiverem ouvindo, um abraço, tenha um bom dia, Deus te abençoe.
5: Amém. Te obrigado pela companhia, Cleusa em Nova Serrana ligadinha. Dani, tá ligadinha com a gente de Jundiaí. Eita, ela falou, tá me contando o seguinte, primeiro ela mandou aqui uma canecada de café, né? E já tem aqui também aqui uns tarecozinhos, um pãozinho, que belezura. Olha, inclusive tem um pãozinho integral aí, é pão integral? É, Dani, um abraço para você. E aqui, ó, 12 graus aqui em Jundiaí, hein? Ai, ai, eu moro perto da serra e mais frio ainda. Eita, peleja, eu gosto do clima quente. Ela falou que gosta de Minas Gerais, aqui é mais quente. A Luci em Divinópolis, tá ligadinha com a gente. Ô, Luci, um abraço pra você. Muito obrigado por... Ela mandou um áudio pra gente, vou compartilhar aqui com vocês, claro que eu vou. Porque é muito bom a gente receber mensagens assim, ó, da Luci, lá em Divinópolis, né? Curtindo a programação e prestigiando, e claro, elogiando também a programação espacial.
20: Ô, Luci.
5: Oi.
20: Bom dia.
5: Bom dia. Tudo e você?
20: Meu nome é Lucia, eu falo aqui de Divinópolis, Minas.
5: Que prazer falar com você, minha querida.
20: É, passando aqui pra dizer que sou fã do seu programa, adoro.
5: Muito obrigado.
20: Viu? Já te falei isso por mensagem, que adoro a sua interação com os ouvintes.
5: Eu fico feliz, obrigado.
20: Gosto demais, viu?
5: Obrigado pela companhia, minha querida.
20: E deixar aqui um grande abraço pra você.
5: Outro pra você,
20: muito
5: bem
20: obrigado,
5: apertado.
20: Obrigado, viu, pela sua companhia aqui que você faz pra
5: imagina,
20: mim.
5: Imagina, eu agradeço.
20: Feliz que eu estou em casa.
5: Uhum.
20: E depois eu saio para trabalhar, infelizmente. Mas gosto muito, viu? Muito obrigada.
5: Bem,
20: um abração.
5: Fica
20: com Deus.
5: Você. Amém, Luci. Fique com Deus também. Uma sexta-feira maravilhosa para você. Um final de semana abençoado. Muito obrigado pela companhia, obrigado pela audiência e obrigado por nos permitir fazer parte da sua vida, né? Aqui através das ondas do rádio, através da 105,5 ou então pelo aplicativo. Muito obrigado, Luci. Alô, Divinópolis! Ah, Divinópolis. Bom dia, bom dia. Bom dia, família. Onde quer que você esteja vindo à nossa programação. Sejam todos bem-vindos. Tá tomando aquele cafezinho? Bom dia, bom dia. Bom café da manhã para você. Bom trabalho. Vou mexer o doce, né? Tá na hora. 7h27 agora.

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1: 7h37.
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6: 19 para as 8.
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6: Ah, e o nosso encontro vai ficando por aqui. Amanhã tem mais, claro que tem. Amanhã tem Viola Brasil a partir das 5 da manhã. Lembrando que amanhã tem uma participação especial aqui no nosso programa, né, com a Lara da Viola. Convido você para poder estar prestigiando também, claro, sempre no nosso encontro. E novidade chegando aqui no nosso programa também para você amanhã, tá bom? Ótimo final de semana para ti. Deixa eu mandar um abraço aqui para terminar, gente, que é pro Reginaldo Guedes, tá ligadinho com a gente, tá de férias, tem Patos de Minas ligadinho com a gente. Renato Viviane, um abraço para você. E o Evandro Camargos, chegando no finalzinho do programa. E também o Andrezão Confeiteiro, manda um abraço, um bom dia pro Pateta. Chegou ali, hein? Pessoal, tá chegando na sequência o Jornal da Cidade, você muito bem informado. Tem os comentários de Elvio Moreira, Júlia Mendonça, Hugo Lacerda e também tem o Igor Araújo no policial, sobre reportagens de Sara Faria e Sérgio Viana na sequência. Gente, muito obrigado a todos, ótimo final de semana, pensamento positivo sempre e guarde com muito amor e carinho, papai do céu dentro do seu coração e a gente se encontra por aí. Bom, gente, obrigado.
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0: 7:50.
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2: Homem com passagens por homicídio e tráfico é executado a tiros.
0: Adolescentes invadem pátio do Detran e furtam bicicleta motorizada aqui em Pará de Minas.
2: Combate ao tráfico, polícia militar prende dois suspeitos e apreende drogas.
0: Adolescente é apreendido com drogas, dinheiro e material do tráfico em operação no bairro São Paulo.
2: Foragido da justiça é capturado após fuga e pular muros no bairro São Paulo.
0: E você confere ainda hoje aqui no Jornal da Cidade, golpe em nome da Prefeitura de Pará de Minas, alerta empresas e fornecedores.
2: Projeto Avançar visa aproximar a população do direito à educação aqui em Pará de Minas.
0: E confira ainda as opções de diversão para esse final de semana. Hoje é dia da nossa agenda cultural.
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2: Agora são 7:51, 18 graus é a temperatura aqui em Pará de Minas. Está no ar a edição desta sexta-feira. Hoje é dia 29 de maio de 2026 e na apresentação da Júlia Mendonça
0: e do Hugo Lacerda, você fica agora por dentro das principais notícias. O que é destaque em Pará de Minas e região, você ouve agora nas ondas da 105.
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0: Hoje é comemorado o Dia do Estatístico e Dia do Geógrafo. Bom dia, Júlia Mendonça. Quase que eu falo Dia do Estatístico.
3: Quase que virou estatística também.
0: Quase que eu viro meme. É isso que era verdade. Bom dia, Júlia Mendonça. Bom dia a todos os ouvintes que nos acompanham, principalmente os estatísticos, viu?
3: É isso mesmo. Bom dia a todos os ouvintes e bom dia, Culacerda. Ótima sexta pra gente.
0: Vamos lá. E olha, começamos com um alerta. A Prefeitura de Pará de Minas emitiu, então, essa notificação de alerta à população, empresas e fornecedores sobre a circulação de e-mails falsos enviados indevidamente no nome do município. As mensagens fraudulentas utilizam o nome da administração municipal para tentar obter informações e orçamentos de possíveis vítimas.
2: E segundo a Secretaria de Gestão Pública, os golpistas se apresentam como integrantes da suposta comissão de licitação e mencionam processos administrativos ligados à Secretaria Municipal de Administração. Nos e-mails, os destinatários são orientados a acessar um chamado portal digital municipal ou responder a endereços eletrônicos que não pertencem ao domínio oficial da Prefeitura.
0: A administração municipal reforçou que qualquer solicitação oficial enviada por e-mail utiliza exclusivamente endereços institucionais, com a exceção do @parademinas.mg.gov.br.
2: E além disso, a Prefeitura destacou que todos os procedimentos relacionados a licitações, compras públicas e contratação de serviços seguem os canais oficiais de divulgação, com publicação no Portal da Transparência do município e também no Portal Nacional de Contratação Pública.
0: Então é importante ficar atento, pois todos os e-mails devem finalizar com @parademinas.mg.gov.br. Então, diante da tentativa de fraude utilizando outro endereço de e-mail, a orientação é que é para as empresas e o cidadão redobrar a atenção ao receber mensagens suspeitas em nome do poder público. A recomendação é não clicar em links desconhecidos, não fornecer nenhuma informação e sempre confirmar a autenticidade das solicitações pelos canais oficiais da Prefeitura.
2: Agora são 7:54 aqui nas ondas da 105.5. E mesmo com a queda registrada nos índices de abandono escolar em Minas Gerais, a evasão ainda é uma realidade presente da vida de muitos jovens e adultos. Dados divulgados pela Secretaria de Estado de Educação mostram que o percentual de estudantes que deixaram os estudos caiu de 3,26% em 2024 para 1,64% em 2025. Ainda assim, fatores como dificuldades financeiras, necessidade de trabalhar, responsabilidades familiares e até insegurança em retornar à sala de aula continuam afastando muita gente do ambiente escolar.
0: E foi pensando justamente nesse cenário que surgiu o projeto Avançar. Lançado oficialmente na manhã da última quarta-feira, durante uma solenidade realizada na Estação Cultural aqui em Pará de Minas. A iniciativa é resultado de uma parceria entre o Conselho Municipal de Juventude e o Centro Estadual de Educação Continuada, com foco em incentivar o retorno dos estudos por meio de ações e mobilizações sociais.
2: E o presidente do Conselho Municipal da Juventude e idealizador do projeto, o Weber Borges, destacou a importância desse projeto e o desejo de torná-lo permanente.
4: O projeto Avançar, ele surgiu quando ainda estava como presidente do Conselho Municipal de Trabalho, Emprego e Renda. O projeto nasceu dentro deste conselho. Depois, com a paralisação das atividades do conselho para reestruturação, o Conselho Municipal de Juventude, agora na minha gestão enquanto presidente do Conselho Municipal de Juventude, a gente retomou o projeto. Ele nasceu como uma resposta à questão da evasão escolar, ao problema de que jovens, pessoas adultas e pessoas da terceira idade, que gostariam de retomar os seus estudos, até para questão profissional, questão de colocação no mercado de trabalho. E esse projeto, ele teve de sair do papel, E a gente vai fazer toda essa mobilização de agora em diante, SESEC, Conselho Municipal de Juventude, a gente já está articulando com outros conselhos municipais, com apoio da Secretaria Municipal de Assistência e Desenvolvimento Social e a Prefeitura, e a gente pretende até o final do ano que esse projeto se consolide e possa se tornar um projeto permanente.
0: O projeto pretende levar palestras, rodas de conversa, campanhas de conscientização e depoimentos de pessoas que tornaram a vida escolar para as empresas, instituições sociais e espaços públicos da cidade, buscando mostrar que ainda é possível reconstruir trajetórias através da educação.
2: E segundo a diretora do SESEC, Aida Lila Mara, o projeto será um diferencial, não só para a escola, mas também para toda a comunidade.
5: Representa um avanço muito grande para o SESEC e para a cidade, porque é melhoria na qualidade de mão de obra, de trabalho, do trabalhador, e trazer essas pessoas de volta para a escola é abrir possibilidades, é abrir caminhos, abrir portas. E a pessoa, ela não pode deixar nunca de sonhar. Só não sonha quem já morreu. Ou quem parou de sonhar já morreu e só esqueceu de deitar, Então, é preciso que a gente tenha sonhos e alimente esses sonhos diariamente, Isso nos mantém vivos, isso mantém a chama da vida dentro da gente. E educação, ela é realmente libertadora. Então, eu convido a todos que não estudaram, que estejam, indo para o SESEC, que é uma nova oportunidade de aprendizado, de convívio, de socialização. Eu sou suspeita, porque eu amo o SESEC. Eu tenho certeza que quem for vai gostar também.
0: Durante o lançamento, o ex-aluno José Roberto de Souza também compartilhou a sua experiência e falou sobre a retomada dos estudos e a forma como impactou a sua vida.
6: Eu posso dizer que a minha trajetória no SESEC foi uma das coisas melhores na minha vida. Abriu portas na visão da educação, na visão profissional, na visão de vida em particular, nessa questão subjetiva. De lá eu saí, fui para a faculdade e assim já sou graduado. E eu tenho só que agradecer os primeiros passos que foram dados dentro do SESEC e sendo apoiado por professores. Que lá não tive um apoio só da questão da formação intelectual, eu tive um apoio psicológico também, que me motivou a continuar estudando, onde até hoje eu sou estudante.
2: E a iniciativa busca mostrar que nunca é tarde para recomeçar e o SESEC segue de portas abertas, mas agora na rua Antônio Praxedes, no número 390, no bairro Nossa Senhora das Graças, com turmas de ensino fundamental e de ensino médio.
0: E olha, o atendimento acontece de segunda a quinta-feira, do meio-dia até as 10h15 da noite, e às sextas-feiras, de 7 horas da manhã até as 9h45 da noite. Mais informações podem ser obtidas pelo telefone 3232-2909.
2: Agora são 8 horas e a gente faz uma pausa rapidinho para te lembrar que é hoje. Termina o prazo de entrega do Imposto de Renda nesta sexta-feira. E os detalhes a gente traz no próximo bloco.
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2: Estamos de volta, agora são 8 horas, 2 minutos e chegou o momento de conferir as condições do tempo para Pará de Minas, nossa região centro-oeste e a capital BH. Sexta-feira com tempo firme, céu encoberto por nuvens e ventos de até 10 km por hora. Vamos conferir a variação da temperatura. Em Pará de Minas, mínima de 16, máxima de 26 graus. Em Pequi, a temperatura varia entre 17 a 27 graus. Máxima também na cidade de Nova Serrana, que registra mínima de 16 graus. Já em Belo Horizonte, a temperatura mínima é 15, com máxima chegando aos 26 graus hoje.
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0: 8 horas, 3 minutos. Confira as manchetes dos principais jornais em circulação pelo nosso país. Jornal O Globo. Estados Unidos classificam PCC e Comando Vermelho como organizações terroristas. Folha de São Paulo. Petrobras aumenta a gasolina. Repasse nas bombas é de R$ 0,03. O Estado de São Paulo, Estados Unidos e Irã estão acertando termos para ampliar trégua na guerra. Estado de Minas, saúde sofre com pressão de doenças respiratórias. E Jornal O Tempo, mais de 700 pessoas vão parar nas ruas de BH cada mês. Mulheres são as mais vulneráveis.
2: 8 horas, 4 minutos e a gente faz um alerta, porque termina nesta sexta-feira, hoje, o prazo para declarar o Imposto de Renda 2026. Na mesma data, a Receita Federal também fará o pagamento do primeiro lote de restituição do imposto.
0: E segundo informações da Receita, cerca de 9 milhões de pessoas devem ser contempladas nesta primeira leva da restituição, o que pode ser a maior já registrada. Até o momento, o órgão já recebeu mais de 36 milhões de declarações. A expectativa é que 44 milhões de documentos sejam enviados até o encerramento do prazo.
2: E estão obrigadas a declarar as pessoas físicas que receberam rendimentos tributáveis acima de R$ 35.584. Também devem prestar contas os contribuintes que tiveram receita bruta da atividade rural superior a R$ 177.920 em 2025.
0: Hoje é aquele dia que o contador não atende nem o telefone, vai ter que fazer declaração de muita gente até quase meia-noite, imagina só. 8 horas, 5 minutos, olha só, vamos falar de coisa boa. O Sicoob Cred Rural acaba de conquistar um feito inédito em sua história. Que legal pro Sicoob Cred Rural, então, fazendo história em Pará de Minas. Figurando entre as mais sólidas do sistema cooperativista nacional, a cooperativa alcançou a marca, olha só, de R$ 1 bilhão em ativos.
2: E o anúncio foi oficializado nesta quinta-feira pelo presidente do Conselho de Administração, o Breno José Barbosa. Orgulhoso do resultado expressivo que representa, acima de tudo, o elevado nível de confiança dos cooperados, ele também fez questão de agradecer o empenho permanente de toda a equipe da cooperativa.
0: Constituído pela soma da carteira de crédito, depósitos e patrimônio imobilizado, o recorde de R$ 1 bilhão em ativos reflete a robustez da instituição. Um indicador comprova e reforça a força da cooperativa.

0: Todo mundo, que isso não é só a gente, isso é uma rede, né? Uma cooperativa. Vem do cooperado, vem do colaborador, vem da diretoria, vem do conselho fiscal e administrativo. É um somado. Isso é o cooperativismo. Nós estamos atingindo marcas surpreendentes, até para a gente mesmo. Estamos crescendo muito, graças a todo mundo, ao cooperado, ao colaborador, a todo mundo.
1: E o Breno Barbosa também fez questão de frisar que a marca de R$1 bilhão de ativos vem da confiança que os cooperados sempre depositaram na Crédito Rural.
0: Da confiança à diretoria, ao funcionário, a todo mundo. Tudo gera em torno da confiança. Se não tivesse confiança, nós não alcançaria essa marca, jamais. Nós estamos crescendo devagar e traçamos a meta de alcançar isso em junho. Só que veio em abril, por nossa surpresa. Chegou em abril, está aí R$1 bilhão. Agora, qual o próximo passo? Cabe a Deus e aos cooperados.
2: É isso aí, olha, o diretor de negócios, o Juarez de Melo, por sua vez, enfatizou a importância da participação coletiva na trajetória de sucesso da cooperativa.
3: Queria agradecer a todos que fazem a gestão da cooperativa, o conselho de administração, o conselho fiscal, diretoria, gerente geral e todas as gerências, todos os colaboradores. Nosso muito obrigado por contribuído esse feito com essa marca histórica. E ao mesmo tempo, a razão de tudo é nossos cooperados. Esse resultado é deles, é nosso, a confiança que tem na cooperativa e nosso muito obrigado, essa confiança de vocês, todos os associados da nossa cooperativa. Muito obrigado.
1: E além do marco histórico de R$1 bilhão em ativos, a Crédito Rural alcançou um novo recorde no número de associados. Agora são 22.500, consolidando sua posição de maior cooperativa de crédito de Pará de Minas.
2: 8h09. Com esse recorde, essa notícia boa, a gente vai para o intervalo. E depois, Júlia Mendonça, a agenda cultural é por nossa conta, minha amiga. É a gente que vai badalar nesta sexta-feira. A gente volta com todas as informações já já.
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1: 8h11. E olha só, Unimed 24 horas, localizado na Avenida Presidente Vargas, no bairro Senador Valadares, aqui em Pará de Minas, ganhou uma nova área de 219 metros quadrados para ampliar o atendimento e oferecer mais conforto, cuidado e tranquilidade aos pacientes. A ampliação realizada pela Unimed Centro-Oeste foi apresentada à imprensa nesta quinta-feira. E o novo espaço já está em funcionamento e passa a contar com 3 alas específicas: pediátrica, feminina e masculina.
2: Olha, entre as melhorias implementadas está a ampliação do número de leitos, todos equipados com camas automáticas e macas modernas. A ala pediátrica também recebeu berços, proporcionando mais comodidade no atendimento às crianças. Além disso, os quartos privativos foram ampliados e os banheiros passaram por adaptações para garantir mais acessibilidade aos pacientes e acompanhantes.
1: E outro destaque dessa nova estrutura a instalação de uma copa equipada destinada à alimentação dos pacientes internados.

0: contribuindo para mais praticidade e conforto durante o período de permanência na unidade. E segundo o médico Everton Marinho Paiva, que é presidente da Unimed Centro-Oeste, a ampliação faz parte dos investimentos contínuos para melhoria e qualidade do atendimento prestado à população aqui de Pará de Minas e de toda a região.
1: Isso reflete o nosso compromisso com a sociedade, com a cidade de Pará de Minas e com os nossos clientes, com os nossos 25 mil clientes, que quando eles investem no plano de saúde, a gente está sempre usando uma parte desse dinheiro para aumentar, para melhorar a qualidade do atendimento e principalmente contratar bons profissionais para a gente ter um bom atendimento no nosso Unimed 24 horas. Hoje a gente atende mais ou menos 4 mil pacientes por dia, por mês, 4 mil pacientes mês aqui nessa Unimed. E hoje nós atendemos em torno de 11 cidades e com mais de 25 mil clientes. Então esse é o nosso compromisso.
2: A ampliação física da Unimed 24 horas, consequentemente, vai dobrar a capacidade de atendimento aos usuários e melhorar o trabalho da equipe, como confirmou a Carla Caroline Alves Moraes, que é coordenadora de enfermagem da cooperativa.
3: Na pediatria, a ampliação foi de mais 4 leitos, né? Na masculina, a gente foi para mais 3 leitos. Na feminina, a gente aumentou mais 3 leitos também. E a gente tem os leitos que a gente chama de privativos e isolados, que são leitos que a gente destina para pacientes que têm que ficar isolados ou têm alguma doença infecto-contagiosa que a gente não pode misturar com os outros pacientes. A gente triplicou, né? Foi para mais 2 leitos. A gente tinha 1 e foi para mais. Agora a gente tem 3. Então, assim, isso traz uma segurança muito grande para o cliente aqui dentro da unidade e também, como eu disse, para a equipe.
0: E para o médico neurologista Márcio Moraes, diretor administrativo da Unimed Centro-Oeste, a ampliação representa mais uma conquista, já que foi um dos responsáveis pela construção da Unimed 24 horas aqui no município.
4: É uma satisfação muito grande a gente estar reinaugurando hoje essa ampliação do Unimed 24 horas. Unimed 24 horas esse que inauguramos em 2013, e com o crescimento da cidade e o número de usuários já com 25 mil usuários, mais aproximadamente 5 mil de outras Unimedes, e o intercâmbio no 24 horas é muito grande. Então nós sentimos essa necessidade dessa expansão e para nós que inauguramos o Unimed 24 horas e agora essa ampliação, para nós é um orgulho muito grande.
2: E segundo o doutor Rair Xavier, diretor financeiro da Unimed Centro-Oeste, os investimentos feitos ocorreram graças ao apoio dos cooperados.
5: Todos os nossos cooperados, os médicos da cidade viram essa importância, apoiaram o projeto, né? E quando todo mundo está apoiando, a gente consegue fazer os investimentos focados na qualidade e na melhor assistência dos nossos clientes.
6: E quem não tem Unimed Centro-Oeste, como é que faz?
5: Tá fácil, né? Só entrar em contato com o nosso comercial. A gente tem procurado desenvolver produtos que sejam mais acessíveis, buscando principalmente os empreendedores, né? Que carregam esse país nas costas, né? Que sofrem com esses aumentos de impostos. Mas a gente procura sempre estar criando formas, né? De ter um produto que possa ser acessível, inclusive que eles possam dar a Unimed também para os seus colaboradores. Hoje nós estamos com a campanha, nós estamos saindo dessa campanha agora, né? Que é a campanha focada justamente no empreendedor e que ele possa levar a qualidade da assistência Unimed também para o seu colaborador.
0: E com a ampliação do espaço, a Unimed Centro-Oeste também aumentou a equipe de atendimento ao paciente para oferecer mais agilidade na unidade Unimed 24 horas em Pará de Minas.
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2: Tá aí, 8 horas 16 minutos, com essa notícia boa da Unimed, então a gente já entra no clima mais feliz pro final de semana. Tá friozinho, todo mundo vai querer curtir a noite com comidas quentes, bebidas quentes e lugares agitados. Por isso hoje eu trago junto com a Júlia algumas informações bem legais sobre a nossa agenda. Vou começar com o sextou, porque tá rolando na feirinha agora o lançamento do documentário Pará de Minas Viva, Inventário, Memória e Patrimônio. Haverá também intervenções circenses, exposições fotográficas e apresentação musical da banda Lira Santa Cecília. Então corre para a feirinha do produtor, atrás do Campo do Paraense, que ainda dá tempo. No Clube Gang tem cineclube com o filme Intergaláctico. É, menino, esse aí é daqueles fora do planeta. Olha, no Rodrigo Bar e Restaurante tem Marcos Mota e Lucas Mota. No Sonora Club tem Firmino, Ronaldo e Ian Matos. No Quintal Bar hoje é dia de Pedro Rodrigues. Tem Praça City também. Dia de Flashback com Bel Black. Olha, no Bar do Tico tem Lara da Viola. Inclusive a Lara da Viola estará amanhã aqui no Viola Brasil com o Rodrigo Reis, uma entrevista super especial que você confere antes do jornal e depois das nossas redes sociais. Aqui tem Casarão Beer também, tem a Lê Oliveira se apresentando por lá. Na churrascaria do Francesco, dia de modão e rodízio com o Renan Araújo. E na Giros, hoje tem rock and roll, é dia da banda Malta, tem também para completar a Kira e a galera do Chapara.
0: Então vamos passar para o Sabadão, que também tem uma programação para lá de especial com muita opção boa. E a gente começa na Estação Cultural, que tem cinema comentado com Vitória Faria e o filme Malena. Lá no bairro JK, tem cultura nos bairros com comidas, feira de artesanato, apresentação de dança com The Jokers e o show do Ronan Araújo com Willy. Na Praça da Matriz, celebração de 2 anos da banda She-Rox, olha que bacana. Já na Giros, tem Vila Sertaneja com Edmar e Josimar. No Rodrigo Bar, quem se apresenta é o trio Revoada. No Casa Velha, forró com dose dupla com Marcos Mota e Maluquinho do Forró. No Quintal Bar, tem Samuel Lemos. E no restaurante Carne de Panela, tem Roda de Viola dos Amigos.
2: Vamos pro Domingão, porque por aqui a festa não para. Ao lado do Campo do Paraense, onde acontece a feirinha agora do produtor, terá a nona feira de carros usados e antigos de Pará de Minas. Haverá praça de alimentação e show musical com Samuel Lemos pela manhã. O Teatro Municipal recebe o grupo Maria Cutia com a peça Aquarela. O Casarão Beer é dia de karaokê com Graciane Duarte. E tem o Casa Velha para fechar o Domingão com aquele Domingão do Forró, sabe com quem? Dedé Sanfoneiro, netinho do Forró e Divino é Show!
0: Olha, eu fiquei indecisa, porque tem muita opção nesse fim de semana,
2: Você
0: viu?
2: Você gostou da minha finalização,
0: Gina? Eu gostei, eu acho que deu mais entonação pra festa.
2: É, o Igor tá aqui do nosso lado, o Igor Araújo, ele vai levar essa entonação agora lá pro sertanejo, bom demais também, ele gostou. Tem muita opção, Júlia Mendonça. Final de semana tem tudo pra que todo mundo possa se divertir. Tem forró, tem funk, tem sertanejo, tem axé, tem pagode, tem filme, tem teatro. Você vai pra onde, minha amiga? Vai ficar em casa, né? Eu sei, nessa cara de preguiça que você tá... Eu vou ficar em casa, Júlia Mendonça, nesse friozinho de boa. E você?
0: Eu acho que dá pra ficar em casa, mas dá pra dar uma passadinha.
2: Dá pra curtir um divino show do finalzinho do domingo. Eu sei que você é doida pra ir no Casa Velha, eu sei, a Sara. 8h20, quem deu show ontem foi Matheus Pereira e sua trupe. O Cruzeiro tá classificadíssimo na Libertadores. A gente traz os detalhes já já. Ô, Júlio, e o menino Ney, hein? Machucou de novo.
0: Vai pra novo.
2: De novo. Será que vai? Ih, vamos ver.
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2: É isso aí, é nesse clima que a gente chega com o nosso noticiário esportivo. Estávamos aqui no intervalo comentando sobre a agenda cultural que vai bombar nesse final de semana, produzida pela Sara Faria. Tem que dar nome e crédito para quem produziu essa agenda cultural, a Sarinha, que agora está lá na feirinha fazendo um conteúdo bem legal sobre as ações que estão sendo realizadas lá para a gente contar na próxima semana. Mas vamos falar de ontem. Nação Celeste está animada porque o Cruzeiro confirmou a vaga nas oitavas de final da Libertadores ao vencer o Barcelona por 4-0, Barcelona do Equador, na noite de ontem no Mineirão, pela sexta e última rodada da fase de grupos, com 2 gols de Matheus Pereira, que deveria estar na seleção no lugar do Neymar. Além de tentos de Christian e Sinisterra, a equipe mineira chegou a 11 pontos, terminou na vice-liderança do Grupo D e avançou para as oitavas de final, precisando vencer para não depender de nenhum outro resultado. O time comandado pelo Arthur Jorge assumiu o controle da partida desde os primeiros minutos. O primeiro gol foi aos 4 minutos e fez a alegria dos mais de 55 mil torcedores no Mineirão. No outro confronto da chave, a Católica venceu o Boca na La Bombonera por 1-0, chegou a 13 pontos e garantiu a liderança do grupo. Os argentinos e equatorianos foram eliminados. O Boca ainda vai disputar os playoffs da Sul-Americana. Com o resultado, então, o Cruzeiro vai às oitavas, de acordo com a Conmebol. Os confrontos de mata-mata estão previstos para os dias 12, jogo de ida, e 19 de agosto, jogo de volta. Então, 12 de agosto e 19 de agosto, as partidas de oitava, ainda sem as datas certinhas, pode ser 11 ou 12, 19 ou 20, e os horários a serem confirmados. Os confrontos também serão confirmados por sorteio. Além disso, a equipe volta também as atenções para o Brasileirão, né? O próximo compromisso é contra o Fluminense, domingo, às 8h30 da noite, jogo da 18ª rodada, última antes da pausa da Copa do Mundo. Então, empolgado do jeito que o Cruzeiro tá, apesar que o Fluminense também se classificou na Libertadores, teremos um bom jogo no Brasileirão. Agora, que jogo do Cruzeiro, que intensidade mais uma vez o time do Arthur Jorge e que jogador é Matheus Pereira. Esses dias estava conversando com alguns amigos que me perguntaram sobre a Copa do Mundo e perguntaram assim, quem você não levaria e quem você levaria? A primeira pessoa que eu pensei em não levar seria o Paquetá, a primeira pessoa que eu levaria o Matheus Pereira. Mas quem sabe uma oportunidade para ele ainda pode acontecer, né? Ainda mais com essa situação do Neymar. Tem o João Pedro, claro, do Chelsea. Vamos falar daqui a pouquinho do Neymar, mas tem o Matheus Pereira. E olha, aproveitando ontem toda essa festa, o Cruzeiro apresentou sua nova camisa branca na noite de ontem. Após o apito final, os jogadores receberam as camisas personalizadas com os nomes e mostraram o modelo à torcida. O lançamento oficial do uniforme é hoje, sexta-feira. A nova camisa é predominantemente branca e possui características semelhantes ao uniforme principal da temporada, que é toda azul. O modelo conta com as estrelas soltas no escudo e traz as tradicionais listras da sua patrocinadora nas mangas na cor azul. Agora falando do menino Ney se machucou, vai precisar de 2 a 3 semanas, está com uma lesão muscular de grau 2 na panturrilha direita e pode ser ainda que exista o risco de corte até o dia 12, um dia antes do jogo da seleção brasileira. Esse é o prazo para a substituição de algum atleta que vai à Copa do Mundo. A expectativa dele se recuperar até lá, mas até mesmo entender se essa recuperação vai fazer com que o jogador esteja 100% até o final da competição. Pessoal, falando rapidamente do Atlético, esse final de semana tem jogo contra o Vasco, amanhã eu trago mais detalhes. O Atlético já não vai ter os jogadores selecionáveis. Júnior Alonso, Alan Franco, Alan Minda e Preciado já estão com as suas seleções. 8 horas 26 minutos, com essa eu termino o noticiário esportivo. Daqui a pouquinho tem comentário de Elbert Moreira. Vamos falar sobre o fim da escala 6x1, agora muita gente não vai trabalhar mais 6 dias na semana, caiu para 5. Quais são os desdobramentos disso tudo? Os detalhes você confere já já.
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0: Oito horas, 30 minutos. A proposta de emenda à Constituição, que prevê o fim da escala 6x1, foi aprovada pela Câmara dos Deputados e agora depende diretamente do presidente do Senado, o Davi Alcolumbre, para avançar no Congresso Nacional.
2: O relatório estabelece uma transição em 2 etapas para reduzir a jornada semanal de trabalho de 44 para 40 horas, portanto, uma escala 5x2. Elvert, o texto passou na Câmara Federal diante de muito bate-boca e ataques. Não é isso mesmo? Bom dia a você.
18: E como foi, viu, Hugo? Certíssimo, viu? Um bom dia a você, a Júlia. Quando a gente tratou desse assunto pela primeira vez aqui, eu até tinha dito, né? Ah, o mais provável é que feche em 40 horas, né? Claro que observando o que os analistas comentavam sobre o assunto, e realmente ficou nisso. E um tempo de transição para a matéria, né? Porque também não poderia ser imediatamente. Bom, vamos lá, gente. Vamos falar com os ouvintes da Espacial para a gente começar a refletir com mais precisão sobre esse assunto, porque isso vai ser importante, tá? Na minha opinião aqui, tá? Agora sim, é a hora que eu entro realmente para comentar. Adianta prometer folga se a realidade financeira do trabalhador não mudar? Ah, Elvit, mas o trabalhador vai ter mais tempo com a família, mais tempo, né, para cuidar da saúde, para fazer isso e aquilo. Gente, eu concordo plenamente, tá? Mas a pergunta é, quem é que vai pagar essa conta? Nenhum cálculo foi apresentado nesse sentido até o momento. O que eu vou trazer hoje também, como o Hugo já adiantou, um bate-boca, mais um capítulo, né, entre direita e esquerda, de quem venceu, de quem foi derrotado. Agora, aquela conta equilibrada entre o trabalhador e o patrão, que são as pessoas que realmente, ou as partes que realmente vão lidar com isso, já já, ninguém chegou para falar, sabe? Tá na disputa, tá no voto ali quem venceu e quem foi derrotado. E eu repito, na minha opinião, eu tenho muito medo do resultado de tudo isso lá na frente. E fica a pergunta, ano eleitoral, medida populista ou eficaz? É importante criar esse caminho, sim. Eu também sou a favor, né, de ter mais tempo com a família. Eu trabalho todos os feriados desde adolescente. Todos, praticamente todos os feriados. Todos. Trabalho final de semana. Então, assim, seria muito bom eu ser a primeira pessoa a defender isso. Mas olhando lá para frente, tem que pensar que essa conta precisa fechar de algum jeito. O discurso, né, da escala, né, do 6x1, ela é importante sim, mas ela precisa ser feita com responsabilidade, não só pensando no ano de eleições. Bom, dito isso, eu vou trazer as falas que os políticos, analistas, donos de empresas, né, tiveram, e ontem muita repercussão nas redes sociais em torno desse assunto, para a gente fazer essa reflexão a partir de opiniões que foram colocadas, né? O Hugo adiantou e eu vou bater nesse ponto agora. Ao fim da sessão da Câmara Federal, os políticos foram para as redes sociais justamente para fazer os seus desabafos, seus ataques. E eu vou começar aqui com o deputado federal André Luiz Janones, que ficou muito eufórico, né, no momento ali da aprovação. Ele afirmou que agora o povo brasileiro pode comemorar.
16: Acabamos com a escala 6x1 no Brasil. Foi couro, foi taca, foi lapada. 472 votos contra só 22 contrários. Comemora, vitória do povo brasileiro, vitória do trabalhador, vitória de quem acreditou desde o início, de você que está aí, que queria estar aqui, não pode, mas que compartilhou cada vídeo, que comentou, que pressionou, que mandou e-mail para o seu deputado cobrando. Comemora, no Brasil agora nós conseguimos essa vitória histórica, acabamos com a escala 6x1, agora é 5x2, já, e do lado dali, o lado dos derrotados, de quem zombou da cara do povo brasileiro, de quem defende os empresários, de quem defende os milionários, estão ali derrotados, fracassados, e que eles nunca mais duvidem da força do povo brasileiro quando eles se unem.
18: Bom, nós vamos ouvir agora o deputado Nicolas Ferreira. Ele nega que o PL seja contra o fim da escala, tanto que ele, né, votou a favor, mas ele ponderou essa questão, né, de demissões e também da economia ficar destruída. Vamos ouvi-lo.
19: A gente não era contrário ao fim da escala 6x1, mas que a gente precisa fazer qualquer tipo de mudança, principalmente no que diz respeito à escala, de forma responsável. E a esquerda não tratou esse tema de forma técnica e de forma responsável, pelo contrário, vem trabalhando de forma passional, afinal de contas, de fato, o trabalhador brasileiro precisa sim ter o seu tempo para lazer, para trabalhar, para poder, né, estar ali com a sua família, para poder ter um tempo para poder ir para a igreja, exercitar a sua fé, mas não é isso que eles estão preocupados. Eles estão preocupados em fazer uma medida eleitoreira que vai gerar sim demissão em massa, que vai sim aumentar o valor dos produtos, dos serviços e fazer com que a nossa economia seja destruída, mas obviamente quando isso acontecer eles vão colocar a culpa em qualquer um menos neles mesmos. O que nós defendemos? Que seja 40 horas semanais, então isso será obviamente reduzido o horário de trabalho, mas que isso tenha uma flexibilidade de horas trabalhadas e horas recebidas, o que a PEC agora, né, da esquerda não contempla. Ela tem uma inflexibilidade que não em nenhum país do mundo. O trabalhador, depois de aprovado, por exemplo, esta PEC, ele queira cumprir ali as suas 40 horas em 4 dias da semana para poder, não sei, ter 3 dias de folga, ele não pode fazer isso. Ele é obrigado a cumprir as 40 nos 5 dias e folgar o 6º dia. Repito, nenhum lugar do mundo isso é feito, porque obviamente isso não dá certo.
18: Vou aqui para o meu primeiro recadinho, a gente continua nesse assunto. 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Vamos lá. O deputado federal Kim Kataguiri também teve um discurso forte e disse que o povo está sendo enganado, a começar pelos seus próprios representantes na Câmara, ou seja, ele está falando dos pares dele lá dentro, né? Ou seja, de outros deputados. E ele citou também a deputada Érica Hilton.
20: Eu acho irônico, primeiro, que a proposta tenha sido apresentada por uma parlamentar que tem mais falta do que presença e queira falar sobre jornada de trabalho e sobre escala de trabalho, que sequer compareceu na votação da própria proposição. E mais do que isso, repito, não vou mentir para o trabalhador, não vou mentir dizendo que essa é a solução para que acabe com a escala 6x1, de que daqui a um ano o trabalhador vai estar trabalhando só 5 dias na semana, porque isso é mentira. Isso é enganar a população, isso é mau caratismo ideológico que infelizmente está sendo promovido aqui e vai contar com o apoio de boa parte do plenário. Recebo algumas mensagens falando, ah, mas aí, você nunca mais vai ganhar a eleição, você não vai mais conseguir apoio nenhum. Bom, eu tenho mandato para exercer a minha convicção. No momento que eu não puder mais exercer, eu não preciso mais ter mandato.
18: E aí nós vamos agora para o outro lado, né? Érica Hilton, após a aprovação da PEC, disse que o objetivo agora é pensar numa política que seja boa para todos. E, claro, cutucou também os adversários políticos.
21: Esta é a força das mulheres negras, da comunidade LGBT, da classe trabalhadora, de todo mundo que acredita que um Brasil melhor pode ser construído e só será construído através da luta. É a luta que transforma as realidades, é a luta que constrange o Congresso inimigo do povo, é a luta que mostra. E para quem tentou tratar o nosso mandato, a nossa pauta como nichada, como de gueto, como que só falaria, também vai ter que dormir com isso. Nós estamos mudando a Constituição brasileira para entregar às mães, aos pais, aos filhos, aos irmãos, às

0: cidadãos de bem. Nenhuma.
1: Mais um recadinho, 8h38. 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Como vocês perceberam, até aqui a gente vem mostrando um lado e outro, né, para, como eu digo, né, o equilíbrio, né? O equilíbrio para tudo. Eu posso apresentar o tema, mas eu tenho que trazer o equilíbrio para ele. O tema é importante da discussão da fim da escala 6x1, sim, mas precisa de ter o equilíbrio da gente entender como vai ser essa conta. E ninguém apresentou ela até agora. Seguindo, Luiz Felipe Dávila é cientista político, escritor, empresário, né? E também político. Nós vamos ouvir a análise dele sobre esse tema.
2: Os estudos, todos, não tem um único estudo que comprovou que essa medida não será um desastre. Vai jogar trabalhadores hoje com carteira na economia formal, na informalidade, vai aumentar o custo de contratação em torno de 20%, isso vai quebrar uma porção de pequenas empresas que não vão conseguir aumentar o seu custo em 20% para contratação e vai penalizar dramaticamente as finanças de estados e municípios. Ou seja, é só populista que não faz conta e pensa no oportunismo eleitoral para votar uma emenda à Constituição, que esse tamanho descalabro. Na verdade, o que os parlamentares genuinamente de direita deviam fazer, aliás, tem poucos no Congresso Nacional, como vimos na votação, deveriam se unir em torno de manter a reforma trabalhista aprovada pelo próprio Congresso Nacional, que dá a qualquer trabalhador e empregador o direito de discutir o seu regime de trabalho. Pode ser 6x1, 4x3, 5x2, é uma discussão do negociado sobre o legislado. A legislação já permite isso. Por quê? Vamos aprovar uma emenda à Constituição engessando o direito e a flexibilidade das negociações trabalhistas que hoje a legislação permite.
1: Nós vamos ouvir agora qual é a análise do sócio e CEO do iFood. Ele acredita, é o Diego Barreto, tá? Ele acredita que vão ocorrer muitas mudanças no setor.
3: A escala 6x1 vier, num setor que tem uma margem já relativamente apertada e sofre com a necessidade de capital de giro, existe um debate muito claro entre fechar um dia da semana versus trazer uma pessoa por um custo maior para poder completar o quadro e aumentar o preço para o consumidor. Então, o que as pessoas estão dizendo? Ou eu vou oferecer menos o meu serviço, a minha mercadoria, e vou ter que repassar parte do meu custo fixo que eu passei, deixei de diluir, ou eu vou ter que trazer uma pessoa a mais e repassar esse custo de mão de obra. Então, o que eu ouço dos restaurantes é, por um caminho ou por outro caminho, vai existir um repasse de custo pro consumidor. E aí essa equação só piora, porque na hora que você faz isso, o próximo momento é perder demanda de novo com um custo maior ao mesmo tempo, seja em qual dos caminhos você vá. E aí você tem um problema importante.
1: E aí me parece bem coerente essa análise, né? Ainda mais de um empresário que lida exatamente isso, com muitos setores, principalmente dos restaurantes, entregadores e tudo mais. 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Eu quero ir lá na frente agora, em um outro ponto, porque é algo que nós estamos vivendo agora e é provável que continue ou aumente. Você já deve ter ouvido falar em algum momento, numa roda de conversa, assistindo ali, né, a televisão, escutando o jornal, vendo, enfim, né, lendo, procurando aí pela internet, a palavrinha inflação. Você já deve ter ouvido falar isso em algum momento. Opa, a inflação. O que é a inflação, gente? A inflação, ela provoca esse aumento dos preços de bens, dos serviços também. O que é a inflação faz? A inflação, ela reduz, né, o poder de compra do cidadão. E o que isso significa? Que as pessoas precisam gastar mais dinheiro para comprar a mesma quantidade de produto que comprava antes. É simples assim, de uma forma de explicar. Tem um grande influenciador digital que faz análises de mercado, e essas análises que ele o faz, ele publica nas redes sociais dele. É o Thiago Nigro. E ele postou um vídeo que contextualiza... Aliás, eu achei que ele contextualizou muito bem o cenário atual, sabe? São números, tá, gente? Aqui não é opinião, não é lado, não é partido. Números, dados, é o que tá, todos podem acessar. E eu gostaria de compartilhar isso com vocês agora também.
3: A situação está cada vez pior para a nossa inflação. Acabou de sair o dado oficial da prévia da inflação do Brasil, divulgada pelo IBGE, e o IPCA 15 de maio subiu 0,62%. Essa daqui é a maior inflação para esse mês desde 2016. E se você olhar o acumulado dos últimos 12 meses, você vai descobrir que a inflação do Brasil chegou em 4,64%. E eu sei que olhando assim, esse número ele parece pequeno, só que é justamente aqui que mora a maior armadilha da economia brasileira. Para vocês entenderem o tamanho do problema, deixa eu fazer uma conta rápida aqui. Imagina que você tem 100 mil reais guardados hoje, parado sem render nada. Se a inflação continuar nesse ritmo de 4,64 ao ano, para os próximos 5 anos, sabe quanto vai valer o seu patrimônio? 79 mil reais. Então, em 5 anos, você vai ter perdido mais de 20 mil reais em poder de compra só porque você deixou de investir. E o mais preocupante é que essa inflação de 4,64 já estourou oficialmente o teto da meta do Banco Central, que é de 4,5%. E é a primeira vez no ano que isso acontece. Eu lembro, inclusive, que no começo do ano, em janeiro, o mercado estava precificando uma inflação para o final de 2026 de 4%. Só que hoje, essa mesma projeção já está acima de 5%. Isso significa que o Banco Central, nas próximas reuniões, vai ter cada vez menos espaço para cortar a Selic.
1: É uma realidade, tá, gente? Eu penso o seguinte, para a gente finalizar esse tema aqui, né? Ter boas ideias, isso é fundamental, necessário, importante, mas até as boas ideias, quando a gente observa num ambiente macro, e nós estamos falando da situação de todo o país, a gente tem que ver o custo disso e como vai funcionar. Porque se eu só ter a ideia e não saber como fazer e como, né, quando esbarrar no problema, resolver, isso pode ter um custo muito, muito alto lá na frente. Último recadinho de hoje, 8h46. 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Gente, amiga, fico por aqui. Um ótimo final de semana a todos. Até segunda e tchau, tchau.
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5: É isso aí. O debate segue e o tema agora avança para as próximas etapas no Congresso e a gente segue acompanhando todos os desdobramentos. Agora são 8 horas 48 minutos. Igor Araújo no comando do Noticiário Policial. Bom dia, bom trabalho e já aproveitando, um ótimo fim de semana, Igor.
6: Valeu, Júlia Mendonça. Para você também, um bom dia, um bom trabalho e um excelente fim de semana. São 8 horas 48 minutos. A partir de agora, a informação policial no Jornal da Cidade.

0: Homem com passagens por homicídio e tráfico é executado a tiros. Adolescentes invadem pátio do Detran e furtam bicicleta motorizada aqui em Pará de Minas. Combate ao tráfico. Polícia Militar prende dois suspeitos e apreende drogas. Adolescente é apreendido com drogas, dinheiro e material do tráfico em operação no bairro São Paulo. Foragido da justiça é capturado após fuga e pular muros no bairro São Paulo. São 8 horas 49 minutos. 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Comigo, Igor Araújo, no Jornal da Cidade. E atenção, já, hein? Polícia Militar prende dois suspeitos e apreende drogas. É daqui a pouco. Deu polícia, deu notícia. A informação que chega é da cidade de Divinópolis. Um homem, 27 anos, foi morto a tiros na tarde desta quinta-feira no bairro Manuel Valinhos, em Divinópolis. O crime aconteceu na rua Belvedere e mobilizou equipes do SAMU e também da Polícia Militar. Segundo informações do SAMU, o chamado foi registrado por volta das 13 horas e 50 minutos para atendimento de um ferimento provocado por arma de fogo. No local, a equipe da Unidade de Suporte Avançada de Divinópolis constatou que a vítima já estava morta. A Polícia Militar isolou a área até a chegada da perícia, que realizou os trabalhos técnicos para investigar as circunstâncias do homicídio. Até o momento, nenhum suspeito foi preso. Conforme informações apuradas no local, a vítima possuía passagens policiais por homicídio e tráfico de drogas. O caso agora segue em investigação pela Polícia Civil. São 8 horas 52 minutos. Olha, daqui a pouco, adolescente é apreendido com drogas, dinheiro e material do tráfico em operação no bairro São Paulo, aqui na cidade paraminense. 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Oito horas e 53 minutos, deu polícia, deu notícia. A Polícia Militar prendeu um homem de 36 anos e uma mulher de 24 por tráfico de drogas no bairro Vila Ozanã, em Nova Serrana, na última quarta-feira. Durante a ação policial, os militares cumpriram o mandado de busca e apreensão na residência do casal. Ao todo, foram localizados e apreendidos 56 papelotes e duas porções de cocaína, além de certa quantia em dinheiro e quatro aparelhos celulares. Diante dos fatos, ambos foram presos e encaminhados à delegacia da Polícia Civil junto ao material apreendido para as providências cabíveis. Ainda durante a ocorrência, o Conselho Tutelar ele foi acionado para acompanhamento de 6 menores filhos do casal que estavam na residência no momento da ação. Que situação, meus amigos. Mexendo com coisa errada na frente dos filhos. São 8:54. Em instantes, hein? Foragido da justiça, é capturado após fuga e pular muros no bairro São Paulo. Porque agora eu tenho uma informação a respeito de tráfico de drogas. Operação realizada pela PM, um adolescente de 17 anos foi apreendido por tráfico de drogas na noite da última quarta-feira no bairro São Paulo, aqui na cidade paraminense. A ação foi realizada por equipes do Tático Móvel da Polícia Militar durante patrulhamento na região. De acordo com a ocorrência, o menor foi abordado pelos militares e estava com R$140 em dinheiro, um aparelho celular e 15 pedras de crack, a substância do encardido, que estavam escondidas sob um caminhão estacionado na via. Durante diligências em uma área de mata próximo ao local da abordagem, os policiais localizaram então um recipiente plástico contendo mais materiais ligados ao tráfico. No interior, foram apreendidas 2 balanças, além de porções e pedras de crack, cocaína e maconha. Segundo informações levantadas pelas equipes policiais, os entorpecentes seriam administrados por uma mulher de 49 anos e o seu filho de 27 anos, apontados como responsáveis pela coordenação da atividade criminosa na região. Ainda conforme o registro, o adolescente teria relatado a comercialização de pedras de crack, a substância do encardido, pelo valor de R$ 10 cada unidade. O menor foi apreendido em flagrante e encaminhado à delegacia da Polícia Civil, acompanhado de sua irmã de 20 anos. Consta ainda que ele já possui registro policial anterior por envolvimento com tráfico de drogas. O caso segue sob investigação da Polícia Civil para apurar a participação dos demais envolvidos e a origem dos entorpecentes apreendidos. 8:56. 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E atenção, daqui a pouco, adolescentes invadem pátio do Detran e furtam bicicleta motorizada aqui em Pará de Minas. Porque agora, um homem de 29 anos que estava com mandado de prisão em aberto foi preso na última quarta-feira, dia 27 de maio, durante uma ação da Polícia Militar no bairro São Paulo, aqui na cidade paraminense. Os militares realizavam patrulhamento de rotina quando identificaram o suspeito. Ao perceber a aproximação da viatura, o homem tentou escapar, entrando em uma residência e chegando a pular muros de imóveis vizinhos na tentativa de fugir da abordagem. Após buscas na região, ele foi localizado, escondido em um lote vago. Durante a revista pessoal, nada de ilícito foi encontrado, porém, o mandado de prisão foi confirmado pelas autoridades. O suspeito sofreu escoriações leves nas pernas durante a fuga e precisou ser encaminhado para atendimento médico na UPA da cidade. Em seguida, ele foi conduzido para a delegacia da Polícia Civil. De acordo com a polícia, o homem já possui passagem por crimes como tráfico de drogas, roubo, furto, vias de fato e também por ingresso ilegal de celular em estabelecimento prisional. 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E atenção, deu polícia, deu notícia. Preste atenção nesta informação que eu trago envolvendo dois menores aqui na cidade de Pará de Minas. Dois adolescentes de 16 e 17 anos. Eles foram apreendidos pela Polícia Militar após invadirem um pátio credenciado do Detran e furtarem uma bicicleta motorizada no bairro João Paulo II. Aqui em Pará de Minas. O caso foi registrado na última quarta-feira. De acordo com a PM, a ocorrência teve início após um homem de 27 anos acionar os militares ao perceber a ação criminosa nos fundos do estabelecimento. Segundo o relato, um dos suspeitos chegou a arremessar a bicicleta por cima do muro do pátio para facilitar a fuga. Imediatamente, os policiais iniciaram então aquele rastreamento pela região e conseguiram localizar os dois menores na Estrada dos Costas. Durante a abordagem, ambos confessaram participação no furto e ainda revelaram a participação de um terceiro envolvido, que conseguiu fugir antes da chegada da polícia. A bicicleta motorizada furtada foi encontrada escondida em meio ao mato e recuperada pelos militares. As representantes legais dos adolescentes foram acionadas. Ô, dor de cabeça, hein? E os menores foram encaminhados, então, à delegacia da Polícia Civil para as providências cabíveis. Conforme informado pela PM, os dois não possuíam registros anteriores de envolvimento com o crime. Agora, possuem. São 9h02. Obrigado a você, amigo internauta, no nosso canal do YouTube, acompanhando a informação policial aqui no Jornal da Cidade. Eu vou finalizando o Jornal da Cidade em sua primeira edição. As ocorrências policiais também vão ficando por aqui, mas volta hoje ainda, hein? Hoje ainda, a partir das 18h, Jornal da Cidade, em sua segunda edição, dentro do nosso programa Sertanejo Bom Demais, que começa às 16h. Então, Sertanejo Bom Demais às 16h, e a partir das 18h, teremos aí o Jornal da Cidade, em sua segunda edição, na apresentação de Hugo Lacerda. Eu vou ficando por aqui com as ocorrências policiais, e a partir de segunda-feira, quem comanda as ocorrências policiais será o nosso grande amigo Sérgio Viana, porque eu estarei entrando de férias a partir desta segunda-feira, 1º de junho, com retorno no dia 22, com as graças de Deus. Então, a partir de segunda-feira, à frente das ocorrências policiais, estará o repórter e jornalista Sérgio Viana. Eu fico por aqui, mas volto hoje ainda, às 16h, com o programa Sertanejo Bom Demais. Um grande abraço e um ótimo dia para você!
1: Termina aqui a edição de hoje do Jornal da Cidade. Voltaremos amanhã ou a qualquer momento direto da redação. Tenham todos um bom dia.
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Agora são 9h10. Bom dia para a de Minas e toda a região. Agora é com você e comigo, meu irmão. Na número 1 de Pará de Minas e dos nossos corações. A partir de agora tá entrando lá mais um campeão de audiência. A partir de agora é super sucesso. E a partir de agora a gente vai trazendo com muita alegria, com muita alta astral. Até penso porque hoje é sexta-feira, meu irmão. Sextou, bebê. A partir de agora é junto assim, ó. Junto e misturado, eu e você. Ai, que gostoso, que legal. Mas é muito melhor que a sua agradável companhia. Ainda mais numa sexta-feira. Como diz a minha mãe, aquele dia que nós empurra com a barriga. A gente não quer saber de mais nada. Não vem me amolar hoje, não. Hoje é sexta-feira. Atenção, credor. A partir de segunda, por favor. Ó, são 9h09. E a gente fazendo acontecer. É finalzinho de mês, né? Hoje é dia 29. A partir de segunda-feira, dia 1º, que é negócio todo. Último sextou do mês. E você fazendo acontecer junto comigo mais uma vez. Daqui a pouquinho, com certeza, Edinho Sanfoneiro vai chegar. E vai raspar o dedo no fole. Vai fazer acontecer. Vai fazer aquele forró gostoso pra todos nós. Você me chamando de Titon. Eu chamando de amigo ou amiga. Então não perca tempo não, bora pra cá. É com alegria, é com muita animação. A gente vai trazer mais um super sucesso, mais um campeão de audiência na programação. Eu vou falar assim. Meu amigo e minha amiga. E se você disser, fala tchê, com certeza eu vou amar sem sombra de dúvida, tá? Até mesmo porque eu não aceito menos do que isso. Eu quero alegria, eu quero alta astral, eu quero a nossa amizade no ar. Através da 105,5, nosso parceiro FM, haja o que hajar. Precisa espalhar, tá gostosinho, vai ficar melhor ainda. Então dá um tapa no volume pra direita e deixa essa energia acontecer. Nós vamos começar com os Barbas Lindas mais uma vez. Zé Neto e Cristiano, pra mim e pra você.

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3: Olha, eu vou te falar um negócio, o homem chegou!
4: Edinho Sanfoneiro tá na área e no próximo bloco, claro que a gente vai trazer sua participação.
3: E vamos trazer o homem também.
4: Tocando a sua sanfona, tempinho bom, hein? Tempinho bom, a gente ouvir uma sanfoninha gostosa,
3: ouvir um modão. E no próximo bloco, além da sanfona do Edinho, claro que a gente vai trazer.
4: Rapaz, vamos atender pedidos aqui, ó. A gente vai trazer no flashback de sertanejo, A Fazenda São Francisco.
3: Você que pediu tanto essa canção aqui pra gente. Ô, Tito, eu quero ouvir aquela que o moço acorda abraçando o travesseiro.
4: Ah, rapaz, então nós vamos trazer no próximo bloco.
3: Você que me pediu a música de João Paulo e Daniel, flashback sertanejo, você acordando abraçando o travesseiro, a gente vai trazer pra você aqui já no próximo bloco. Edinho, já vai preparando uma do Daniel aí, Edinho. Já vai preparando uma aí do cantor Daniel, pra gente poder trazer no próximo bloco, pra gente poder fazer essa galera curtir, aproveitar e curtir a sua sanfoninha. Pode ser, meu xará? Então no próximo bloco tem flashback sertanejo, tem João Paulo e Daniel, tem Jorge e Matheus, pelo amor de Deus, e tem atriz demais. É, tudo isso e muito mais. Não sai daí, não. E claro, o mais importante que é a sua participação. São 9 horas e 25 minutos, não sai daí, não. É o super sucesso que tá no ar. Sextou, bebê. Agora é alegria contagiante. Pra mim e pra você, tá?
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4: 9h25.

0: Parou por quê? Porque parou. Não, não, não, não, não. Não pode parar, não. Edinho, já falei com você, Edinho. Você perceber que vai dar buraco. Tampa meu buraco, Edinho. Nem ligou a sanfona ainda. Ai, meu pai do céu. 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Tem que me ajudar. 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
2: Nesse exato momento, 21 graus. A umidade relativa do ar de 69% e a máxima para hoje é 26 graus, tá? 26 graus.
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2: 9:31.
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6: 9h34.
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0: Ah, coisa boa, como é bom ter você por aqui, meu irmão. Deixa eu te falar. Hoje e ontem, quem me trouxe aqui para Espacial foi meu queridíssimo amigo Deus Dead. Espacial. Aquele homem que é abençoado até no nome. Deus Dead. Oh, Deus Dead, meu querido. Um abraço para você, bom trabalho para você aí, meu irmão. Hoje e ontem, Deus Dead me trouxe aqui para Espacial. Ah, esse abençoado até no nome. Grande Deus Dead. O pai da Camila. Precisa espalhar? Aqui, deixa eu te falar. Mas quem me trouxe antes de ontem foi o Lourival.
1: Bom dia, Titão.
0: Bom dia.
1: Sextou.
0: Sextou, bebê.
1: Tamo junto. Vamos. Boa. Que vamos.
0: Grande Lourival. Lourival raspando o dedo no volante, curtindo a Espacial, motorista de APP. Antes de ontem foi ele que me trouxe aqui pra Espacial. Ô, Lourival, um abraço pra você, meu queridão. Tá sempre sintonizado na melhor, na número 1 de Pará de Minas. A todos os motoristas de APP, obrigado pela agradável companhia mais uma vez. Você que tá raspando o dedo no volante grande ou no volante pequeno, não importa, minha gente. Obrigado pela carona. Você que é motorista profissional ou não, você que tá me dando carona, você que tá aí nesse trânsito de Pará de Minas, na região, ou você que tá em qualquer lugar nesse mundão de meu Deus, tá nos ouvindo também, né, nos prestigiando também pelo aplicativo ou pela Alexa. Atenção, galera das redes, a nossa grande audiência rotativa, obrigado pela agradável companhia. São 9:36, vamos trazer mais uma por aqui e depois, daqui a pouquinho, logo depois dessa, já na sequência, a gente vai trazer também Flashback Sertanejo, trazer o seu alô, trazer o seu abraço, trazer a sua participação. O Edinho Sanfoneiro que tá doido pra tocar uma, né, meu irmão? Ha! Vai rolar. Mas agora você foi atriz, eu não tô acreditando nisso, tá? Adivinha quem tá cantando aqui, ó, vai.

0: Edinho Sanfoneiro já chegou apaixonado. Vou te falar um negócio, Edinho. Você não é fácil não, meu irmão. Bom dia, Edinho Sanfoneiro. Manda um bom dia pra essa turma aí, parceiro. É, pode falar nesse microfone aí, ó. Esse aí que tá na sua frente. Fala aí, fala aí. Não, tá funcionando, não. Fala no outro, fala no outro. Fala aí. Não, tô te ouvindo, não. Tô te ouvindo, não. Tá. Depois você fala. Não dá conta de fazer duas coisas ao mesmo tempo, não. Você vê, parou de tocar sanfona. Ou é toco ou é fala. Ai, Edinho, eu não vou te criticar, não, que eu sou desse jeito também, meu xará. Não dá conta de fazer duas coisas ao mesmo tempo, não, né? Diga, araga, tá. Quem é que dá conta de fazer duas coisas, xará? Ô, vamos fazer o seguinte, vamos trazer a participação dessa galera. E daqui a pouquinho você vai tocando João Paulo e Daniel pra nós, hein? Assim a gente espera.
1: Bom dia.
0: Bem demais, graças a Deus. E você?
1: Oi. Hoje eu quero mandar um abraço bem especial, bem apertado.
0: Certo.
1: Pra minha filha Gislene.
0: Olha.
1: Preta. Que ela hoje tá fazendo aniversário, Pitões.
0: É mesmo.
1: E manda um abraço pra todas as outras filhas também, né? Mas esse é especial pra ela. Tchau, obrigado. Bom dia.
0: Obrigado.
1: Eliane Morro Santa Cruz.
0: Valeu, Eliane. Um beijo pra você, querida. Obrigado pela agradável companhia. Antes de trazer sua participação, tem muita participação por aqui. Sapeca uma do João Paulo e Daniel pra mim, vai. Essa é João Paulo Daniel, Edinho? Hã? Será? Como diz o Igor?

Ei, tá empolgadinho, até gritou. Aqui, ô Edinho, deixa eu te falar um negócio. Aqui, não é por nada não, mas essa é Rio Negro Solimões, viu? É, essa aí não é o peão apaixonado? Não, sou João Paulo e Daniel. Eu vou te ajudar. Vou te ajudar. Aqui, ó, presta atenção. Você não tá aí lembrando. Edinho, presta atenção. Você lembra aquele carro branco que você tinha? É, aquele carro branco. Que você acabou perdendo ele por uma pessoa. Hã? Entendeu? Pois é, essa é João Paulo e Daniel. Só pega pra nós aí.

0: Fugol deu 4 pulos para trás e quase me derrubou. 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

0: pelo amor de Deus, é Jorge Mateus. Aí eu amo. Amo noite e dia. Faltando apenas 11 minutos para as 10, o próximo bloco tem mais participação e mais Edinho Sanfoneiro, tá bom?
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0: 11 para as 10.
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1: 6 para as 10.
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3: 4:50.
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Tchica-tchica-racata. Tamo de volta, faltando apenas 4 minutos para as 10. Ué, Edinho, vamos trazer esse povo? Vamos. Tem tanto áudio aqui, Edinho, senão não vai dar conta do recadão. Sapeca uma pra cima aí, Edinho. Uma pra

0: Você não é fácil não, Edinho.
1: Bom dia,
0: Titone. Bom dia.
1: Tudo bem?
0: Tudo bem, querida?
1: Titone.
0: Oi.
1: Hoje eu quero mandar um abraço bem especial, bem apertado, para minha filha Gislaine.
0: Gislaine.
1: Preta.
0: Certo.
1: E ela hoje está fazendo aniversário.
0: Opa, pra... parabéns para ela.
1: E manda um abraço para todas as outras filhas também, né?
0: Claro.
1: Mas esse é especial para ela.
0: Ah, felicidade.
1: Tchau, obrigado.
0: Valeu, bom valeu. Dia. Bom dia, bom dia.
1: Eliane Morro Santa Cruz.
0: Valeu, querido. Um beijo para você. Angela Maria também tá curtindo a gente. A netinha Ana Maria em Sete Lagoas. A Gisele também tá na área. Gosta de pedir uma música para minha irmã Gislene. Gislene Fernandes. Tá fazendo aniversário hoje, viu? Manda uma do cantor Leonardo. Eu sou a Gisele. Ah, que legal. Um abraço pra você, Gisele. Obrigado pela agradável companhia. Já é o segundo pedido musical hoje, né? Pedindo o cantor Leonardo, porque a turma já tá no clima da festa. A verdade é essa, né? Todo mundo querendo ouvir o cantor Leonardo. Que legal. Um abraço e obrigado. Já tá encaminhado para o nosso programador, diretor, produtor Ricardo Alexandre, tá bom? Obrigado pela agradável companhia. Sempre tudo de bom.com.
2: Ô, Tito, aqui quem tá falando é o Marcelão do Recanto da Lagoa.
0: Fala, Marcelão.
2: Um abraço pra Nai, pra Valentina e pra toda a turma do Recanto. E bom dia pra você, viu, Tito?
0: Bom dia.
2: Pra todos os ouvintes.
0: Valeu, valeu.
2: O Marcelão do Recanto da Lagoa. Tchau, obrigado.
0: Valeu, valeu. Marcelão, Nai, Macedo Leite, Valentina, Ana Paula e todos do Recanto. Ângela Maria, netinha Ana Maria em Sete Lagoas. A Gisele mandando abraço, né? E as felicidades aí pra irmã Gislene. Gislene Fernandes. Um abraço pra todos e obrigado.
3: Aniversário do Davi hoje.
0: Ah, do Davi?
3: Ainda vai fazer uma festinha pra ele hoje.
0: Opa, coisa boa, rapaz. Vamos começar a festa por aqui então, Reginaldo? E manda a localização pra logo mais na Porval 1 por conta do Davi. Um abraço, felicidades pra ele. Obrigado pela agradável companhia. Edinho, toca uma pra ele, Edinho. Rap! Caraca, diga, aragatá. O amigo Lorival tá chegando e vai tá, tá chegando e tacatá, tá chegando e tacatá. Grande Lorival, um abraço pra você, meu irmão. Obrigado pela agradável companhia, tudo de bom. Quem mais?
4: Stone, bom dia.
0: Bom dia.
4: Aparecida aqui do Piqui.
0: Tudo bem, Aparecida?
4: Aqui. Hoje nós estamos em clima de Leonardo.
0: Verdade.
4: Manda verdade. Pra nós uma bem bonita do Leonardo.
0: Do Leonardo.
4: Que nós logo teremos que ver o Leonardo, né?
0: Verdade,
4: um
0: verdade.
4: Um abraço especial, verdade. Número um.
0: Boa, garota. Ó, Aparecida, quer ver? Ô, Edinho, o Leonardo, ele gravou um projeto, né? Gravou vários, né? Mas todos os projetos que ele gravou, dentre eles, olha, tem um que eu tenho, assim, um carinho mais que especial, acredito que a galera aqui também, que é aquele cabaré. Não é verdade, Edinho? Ô, cabaré, onde ele, assim como o flashback sertanejo da Espacial, resgatou a verdadeira música sertaneja, porque lá no cabaré, né? Tanto lá no cabaré quanto aqui no flashback sertanejo aqui do Super Sucesso, a gente conta as nossas histórias, vai contando as nossas histórias através da, nota, através da nossa boa música sertaneja, através de notas musicais, melodias e canções. Não é verdade? Uma do cabaré, já que a nossa amiga Aparecida logo mais vai curtir o show do Léo. Qual que ela vai ouvir lá no show dele, que eu tenho certeza que ele vai cantar, que não vai falhar, tigregatica, etc e tal. Que também fez parte daquele projeto do cabaré, meu irmão. Qual seria, Edinho? Ei, Aparecida, logo mais vai ser assim, ó. Mais uma do projeto Cabaré. Que não falha no repertório do Léo.

0: Tigaragatiga. É, o Léo não pode falhar, né, Edinho?
1: Chicão, bom dia.
0: Bom dia.
1: Sexta-feira abençoada.
0: Obrigado.
1: A todos os ouvintes da rádio.
0: Amém, Valdete. Amém pra você também.
1: Ô, Titonha, a coisa melhor que eu acho é a amizade.
0: Amizade. Concordo.
1: Enquanto mais amizade você tiver, amizade saudável,
0: sim,
1: é
0: claro.
1: A melhor coisa que a gente tem.
0: Concordo.
1: Pra gente retribuir.
0: É verdade, né? é verdade.
1: Amizade da gente também.
0: Aquela amizade maravilhosa.
1: E eu quero que você manda aí uma música bem bonita.
0: Claro.
1: Pra Rosinete, do Gran Pará.
0: Aham.
1: Pra Cássia Antunes. Pra Cleusa, lá em Nova Serrana.
0: Certo.
1: E pra Lindalva Maltiudes e a Neuza Soares de Garatinga.
0: Tá bom, querida.
1: E as demais amigas.
0: Certo.
1: As meninas poderosas.
0: Coisa chique.
1: Uma ótima sexta-feira abençoada com
0: amém.
1: O Espírito Santo.
0: Amém,
1: protegendo
0: amém.
1: A todos nós.
0: Amém nós todos.
1: Fique com Deus aí, um abraço.
0: Com Deus, Valdete.
1: É, Valdete.
0: Um abraço pra você, querido. Nosso Senhor Jesus Cristo, ilumine, proteja e guarde. Um abraço do tamanho dos meus braços, tá?
2: Boa gente.
0: Oi, bom dia.
2: Passa Betinho.
0: Obrigado.
2: Dona,
0: valeu.
2: Pensadora.
0: E o Edinho? E o Edinho, vai esquecer do Edinho? O Edinho vai chorar, hein, Fran? O Edinho vai chorar.
2: Oi, tio!
0: E aí?
2: Bom dia!
0: É
2: a Conceição aqui da Vila Ferreira.
0: Tudo bem, minha irmã?
2: Ô, tio!
0: Fala, minha
2: alguém
0: amiga.
2: Alguém já te falou hoje que te amo.
0: Precisa espalhar.
2: Então eu falo pra você, eu te amo.
0: Obrigado,
2: tio.
0: Também te amo muito, Conceição.
2: Sucesso, sucesso aqui onde você estiver.
0: Boa, garota!
2: Beijo, tio!
0: Beijos, Conceição, o docinho da espacial. Toca uma pra Conceição. Uma que a Conceição vai gostar. Toca uma pra ela, vai. Ô, Conceição, essa é pra você, minha querida.

Ah, agora ele ficou feliz, Fran. Tá vendo, Edinho? Mandou beijo pra você. Aí sim, Edinho. Agora ele ficou feliz. Manda um beijo pra Fran, Edinho. Manda um beijo pra Fran.

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2: 10:15.
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2: 10h23, meu chegado.
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E diga, diga, raga, diga, diga, diga, raga. Tá, vamos trazer essa galera por aqui. O bicho tá pegando, meu xará. O Claudinei querido. Mas tá agarrado de serviço, hein, Claudinei? Um abraço pra você, meu irmão. Claudinei querido. Tá até dispensando serviço. Graças a Deus, né, Claudinei? Um abraço pra você, pra Diva e pra toda a galera aí. Um abraço, obrigado pela agradável company. Grande Claudinei querido. Lá no bairro Raquel, curtindo a agenda uma boa. Esse eu gosto de... Ah, eu gosto demais. Daqui até no céu. E eu vou te falar, viu, Edinho? O Claudinei é seu fã, meu xará. É seu fã. Claudinei querido. Manda uma pra ele, manda uma pra ele. Escolhe uma pra ele aí. Igual de modão, é. Igual de modão. Escolhe um modão pra ele aí.

0: Bom dia, Titone. Beleza, moço?
1: Bom dia!
0: Aí sim, hein?
1: Gostou?
0: Cindy Lauper, moço.
1: Que aí isso, sim, hein? Sim.
0: Sabia que essa aí é a música oficial da sexta-feira, né?
1: Porque é mesmo?
0: Na internet é só se perceber. Quando chega sexta, essa música passa direto.
1: É mesmo? Disco.
0: Já percebeu, né?
1: Já.
0: Então é a música oficial da sexta.
1: Ai, que legal. Fico feliz.
0: Você afirma sexta aqui onde você estiver. Ah, e você sabe, né?
1: Claro.
0: Não vou nem falar, você já sabe o que é,
1: eu
0: né?
1: Sei, eu sei. É o Gustavo Lima que não pode falhar, né, meu irmão? Ó, um abraço pra você, grande Rony Natanael. Um abraço pra você, Maria Luciadora, Jennifer, Ludmilla e todos do Recanto. Ô, meu querido amigo Edinho Sanfoneiro, o Claudinei, querido. Ó, palminhas pra você, tá agradecendo e falou que é top demais. Você é top. Aí, que legal. Um abraço, um abraço, um abraço a toda essa galera linda e maravilhosa, sempre curtindo a gente, vai.
2: Oi, Titã, tudo bem?
1: Bom dia.
2: Pra minha mãe, a Michelle, pro meu pai, que tá lá na Itaúna, é São Adriano, pra minha irmã, Iandra,
1: certo.
2: E pra minha titia, que tá fazendo aniversário hoje.
1: Ah,
2: tchau, Titone.
1: Tchau, beijo. Querida. Um beijo.
2: Titone, a minha titia, que se chama Carla Alessandra. Tchau.
1: Tchau, um beijo, querido. Um abraço, obrigado pela agradável companhia. Olha, eu vou te falar um negócio. A gente vive pra ver alguma coisa, se é que você me entende, Edinho Sanfoneiro. E eu vivi pra ver e pra ouvir Cleonice Soares pedindo Léo na programação da Espacial. Hoje todo mundo tá no clima do Léo. Olha, eu vou te falar, até a Cleonice Soares. Eu vivi pra ver isso, tá, Xará?
3: Oi, Ti, bom dia.
1: Bom
3: sextou,
1: dia,
3: bebê.
1: Sextou,
3: tudo bem com
1: querido.
3: Você, né?
1: Bem,
3: bom
1: você.
3: Bom dia, Edinho. Toca aquela que eu gosto pra mim, Edinho, do Teodoro e Sampaio, por favor.
1: Opa!
3: E mandar beijinho pra todas as poderosas, pra todos os ouvintes, pro grupo Inimigos do Fim. E beijinho pra você, Tiz.
1: Obrigado,
3: pra ser sucesso aqui onde você estiver.
1: E o Flashback Sertanejo?
3: Ah, e podia tocar aí pra mim, o Leandro Leonardo. Por favor, é por você que canta.
1: É por
3: Ama
1: você
3: essa canção, Ti.
1: Que cantou. Olha, eu vou te falar, eu vivi, hein? Eu vivi pra ouvir isso. Se espalhar, quem diria, hein, Cleo? Nada como um dia após... Ah, rapaz, vou te falar um negócio. Nada como um dia após o outro, hein? Rapaz. Oh, se me falasse isso há um tempo atrás, eu ia trucar. Truco! Eu ia trucar na hora, Edinho. Ô, Edinho, então toca aquela pediu, por favor, Edinho.

0: Fala, tio!
1: E aí?
0: Tio!
1: Oi!
0: Eu quero que você mande uma oração para minhas amigas lá do Tomiro.
1: Certo.
0: Eu vim lá, né?
1: Aham.
0: Uhum. E meu Gênio de Jane.
1: Certo.
0: Minha filha Jerusa. Thaís. E Douglas. E para toda a equipe aí da Espacial.
1: Tá bom, querida.
0: Principalmente para você, tio.
1: Mando sim.
0: Manda um uma Santana, tio. Quero que você saiba o voto de uma alegria.
1: Não
0: manda meu dia, que a moça não posso. Pode.
1: Vai rolar, vai rolar.
0: Você é fino, você é aqui. Beijo, tio. Eu já
1: beijo.
0: Te disse hoje que te amo.
1: Ah, valeu, querido. Um beijo pra você também, Mário do Recanto. Também te amo muito. Um abraço pra você do tamanho dos meus braços. E a toda essa galerinha maravilhosa, tá?
2: Oi. Bom dia, tudo
1: bom
2: bem?
1: Bom dia.
2: É o Geraldo do bairro Nossa das Graças.
1: Fala, Geraldo.
2: Tô agarrado aqui no acabamento.
1: Ô, oh, coisa
2: aqui,
1: boa.
2: E se der, toca pra nós aí, Rosa de Saron.
1: Certo.
2: Menos de um segundo.
1: Tá bom,
2: falou.
1: Valeu.
2: Valeu, abraço.
1: Outro.
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2: 10:38.

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5: Ô galera, tempo e temperatura eu vou te informar. Tempo e temperatura no Pará, nesse exato momento, 23 graus, tá? A umidade relativa do ar de 63%.
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0: Agora faltando apenas 10 minutos para as 11 horas. A gente trazendo a sua participação. Que gostoso, que legal.
1: Bom dia, Tio.
0: Bom dia.
1: Oi, Edinho. Edinho, toca pra mim aquela música que a gente manda pro amor da vida da gente quando ele não dá o pix no final de semana.
0: Agora eu quero ver, Edinho. Como seria?

0: Gostei, gostei, Edinho. Fica o recado aí, hashtag fica a dica, né, Dani? Ou faz o Pix ou fica largado as traças. Gostei. Arielle e Daniel e toda a família aí na Vila Ferreira, obrigado pela agradável companhia. Gisele e a irmã Gislene Fernandes, aniversariante do dia. Parabéns, felicidade, tudo de bom.com. E hoje aniversário também, sabe de quem? Do meu amigo Magrelão, grande Magrelo.
1: Fala, Titões.
0: E aí? Bom dia.
1: Bom dia, com alegria aí.
0: Bom dia.
1: Manda um alô pra galera aí.
0: Na hora, parceiro.
1: Pra tocar uma pra mim aí.
0: Rapo.
1: Hoje é meu aniversário também. Tô fazendo 7.0 hoje.
0: 7.0, que bênção.
1: Raspando o dedo do maracujá aqui.
0: Ô, coisa boa. Aí é sim.
1: Sucesso, sucesso aqui.
0: Muito bem. Já separa um quilo pra mim aí, viu, Magrelão? Já tá raspando o dedo do maracujá, já separa um quilo pra mim aí, viu, parceiro? Um abraço pra você. Ô, Edinho, aniversário do homem, rapaz. Toca uma pra ele aí, 70 anos. Quer dizer, 7.0. É 7.0 do Magrelão. Qual seria? Opa. Aí, Magrelão! Será que tá assim ainda? Só no trinca-ferro? Será? O que você tá querendo dizer, Edinho? O homem só no pica-pau na madeira? É o trinca-ferro, é o trinca-ferro. Ai, Edinho, pelo amor de Deus. O que, que será que quis dizer, Magrelão? Um abraço pra você, Maria Cecília, Ana Clara, Van, Daniel, Éder, Vitória e toda a galera aí. Olha, como diz o Igor Araújo, eu sou obrigado a falar o que ele diz. Será? Será?
2: Fala, Titão.
0: E aí? Bom dia.
2: De novo pra nós aí, ó. Agarradinho aqui, escutando a espacial.
0: Ô, oh, coisa boa.
2: Coité do Palmeiro.
0: Valeu, Coité. Boa, garoto.
2: A música aí pra nós, hein?
0: Deixa comigo, deixa comigo.
2: Sextou.
0: Sextou, bebê. Um abraço pra você e obrigado pela agradável companhia mais uma vez.
3: Bom dia, tio.
0: Bom dia.
3: Especial aí.
0: Ah, pra quem?
3: O Magrelo dos Caldas, aniversário dele hoje.
0: Verdade, verdade.
3: Pra ele, tudo de bom.
0: Parabéns, Magrelo.
3: Falou aí pra todos os ouvintes, toda a região.
0: Certo.
3: Um alô pro Flofo de Pitangui e a Dona Conceição.
0: Boa, garota, boa.
3: Da Vila Ferreira.
0: Valeu, bom Penha. Dia, tia. Bom dia, tá Penha.
3: Sucesso é aqui.
0: E onde você beijos. Estiver. Beijos, Penha da Jaguara City.
3: Toca a tela do Leonardo, ti. Tem que acabar essa noite.
0: Ai.
3: Ai.
0: Ui.
3: Aquela que você ajuda, ti.
0: Boa, boa, boa. Uma do cabaré pra ela. Qual que seria? Hein? Fala pra mim, Edinho. Edinho, acorda só. Uma do cabaré pra ela aí, ó. Isso. Vai, homem. Vai, moço.
4: Ô, Titone.
0: Oi.
4: Pede o Edinho pra tocar uma música pro Fubá.
0: Pro Fubá?
4: Ele sabe qual que o Fubá gosta.
0: Você sabe qual que o Fubá gosta? Ô, Edinho, você sabe qual que o Fubá gosta? Qual que seria? Toca pra ele aí, rapaz. Água Fubá gosta. Já emenda do Fubá, já emenda do Fubá.
5: Bom dia, Titão.
0: Bom dia.
5: Já que hoje tá no clima do Léo, não esquece do meu Léozinho, não, pelo amor de Deus.
0: Tá certo.
5: Manda um beijão pra ele lá pra mim.
0: Manda sim, manda sim.
5: Sextou, né?
0: Graças a Deus. Sextou, bebê, graças a Deus. Um abraço pra Stephanie, pro Léozinho dela e pra toda essa família linda e maravilhosa. E as participações não param.
4: Ô, Titão.
0: E aí? Bom dia.
4: Bom dia pra todos os ouvintes.
0: Bom dia.
4: Mandar um abraço pro meu padrinho Babalu.
0: Boa, garoto.
4: Pra todas as varredeiras aí, né?
0: Verdade, a turma da limpeza, né?
4: Gesp,
0: as gari,
4: os gari
0: em geral.
4: Todos coletor, motorista.
0: Também, claro, todos aí.
4: É, equipe toda da
0: boa, boa.
4: Da empresa, né?
0: Mantendo a cidade limpinha. Vamos ajudar a galera também.
4: Você sabe falar ontem que fedor de...
0: Ah, de quê?
4: É, secador queimado ontem, às 11h20, mais ou menos, da noite.
0: Se espalhar, pô.
4: Rapaz, mas... Que catinga de queimada, hein? Que
0: porra! Anderson Drummond, precisa espalhar, meu irmão? Hein? Hein, meu irmão? Precisa espalhar? Um abraço pra você e obrigado pela agradável companhia, tá? Papai do céu protegendo e abençoando cada vez mais e a toda essa galera, tigre-catiga, etc e tal. Vou fazer o seguinte, ô Edinho, só pega mais um modão que eu vou trazer um flashback sertanejo agora pra essa galera. Como é que seria?

0: E o Gustavo Lima tá na área.
1: Esse alguém sou eu.
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3: Termina hoje o Bazar Beneficente do Instituto Padre Libério. A ação acontecerá até às 4 horas da tarde na rua Delfim Moreira, número 51, na área central de Pará de Minas, em frente à Matriz. Além de roupas novas e usadas, serão vendidos no local sapatos e outros produtos a preços acessíveis para todas as idades. O assunto agora é esportes, e o Cruzeiro não deu chances ao adversário e goleou o Barcelona do Equador por 4-0 nesta quinta-feira no Mineirão, em um duelo válido pela sexta rodada da Copa Libertadores. O resultado assegurou o clube mineiro no mata-mata do torneio continental, mas sem conseguir assumir a liderança da chave. Direto da redação com a repórter Sara Faria.
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0: 11:03.
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1: 11:07.
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3: 11:10.
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3: Depende. 11:10.

0: 11h15, Mário Maraíza, Praia da Rosinete, Everson, Alice, Emanuele, todos aí no Grão Pará, Cleide Soares, Atu, Manu e Léo na Vila Maria. Obrigado pela agradável companhia. Já volto com muito mais um Saia Daí, tá?
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0: 11h16, meu chegado.
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0: Ai, meu Deus do céu, como é bom falar de coisa boa pra você e pra dona patroa. 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

0: Ai, gente, é bom demais falar de coisa boa pra você e pra dona patroa, né? Falando em coisa boa, olha quem apareceu aqui, ó.
1: Rapidinho, que hoje eu tô louquinha.
0: Ó.
1: Manda tocar uma música bem chonada aí. Oferecer para o Edmar e Josimar, para você, Pelândia Especial, para a Rosinete.
0: Certo.
1: E o Cruzeirão, então, foi
0: graças
1: bom demais.
0: Graças
1: fala com o Edinho. Edinho, hoje tem, que eu tô feliz.
0: Edinho, você não esforça muito nessa sanfona aí, não? Porque, pelo jeito, o fofo te abandonou, nem apareceu aqui hoje. E a Sadona tá na área. Quem não dá assistência, abre pra concorrência e tigre a cativa.
2: Fala, Titone.
0: E aí? Bom dia.
2: Hoje o programa tá pra cima, hein, Tito?
0: Graças a Deus.
2: Esse Edinho aí.
0: Ele é bom, não é?
2: Esse aí.
0: Ele é bom, ele é bom.
2: Violento, tio.
0: Ele é bom, ele é bom.
2: Ele vai tocar a música pra nós aí, bem chonado aí.
0: Chonado, chonado.
2: Mandou uma música aí pra nós aqui, pra Luzia, pra Ana Carla, pro João, pra Turma da Bagunça, né? Pra
0: certo.
2: Minha mãe lá no JK, tio. 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
0: E olha vocês, tive uma chonada pra ele, pro meu amigo Anilton.

0: sextou! Ah, coisa chique! Sextou, bebê! Ao som do cantor Leonardo.
1: É dia de maldade, é sexta-feira.
0: Graças a Deus!
1: E eu tô como tô, bebendo a semana inteira. Vou voltar pra beber, deixa o couro comer. Sextou!
0: Dá vontade de lavar o pescocinho por dentro, tomar gelado. Não, não dá, hein?
2: Fala, Titã.
0: E aí?
2: Dá um abraço aí pro Batata aí.
0: Claro,
2: aí,
0: um abraço pra aí, todos. Dudu.
2: Riscando o dedo nessa forma.
0: Valeu, valeu. Esse é meu amigo Xaropinho, o melhor do Brasil. Rony Natanael, Maria Luciadora, Jennifer Ludmilla e toda a galera aí. O Anderson Ferreira Souza, a Clonice Soares, que pediu o Léo por aqui. A Rosinete, o Everson no Grão-Pará. Sadona também apareceu. A Nilton na cara, João Lucas e Luzia. O Hamilton Reis, em Cachoeira de Almas. A minha amiga Sônia, mandando abraço aqui pra Maria e Heloísa, em Cachoeira de Almas.
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0: 11:33.

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2: Muito bem, galera. Tempo e temperatura, eu vou te informar. Tempo e temperatura no Pará, nesse exato momento, 24 graus. E a máxima para hoje, 26, meu irmão.

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1: 11:36.
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2: 20 minutos para o meio-dia.
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7: Não.

0: Aí sim, hein? Crede Romário com Zanetti e Cristiano, os Barbas Lindas na programação, faltando apenas 18 para o meio-dia, para a alegria do Anderson Ferreira, também o Geraldo Camilo, Bairro Nacional das Graças, Cristiane, Gabriele, Diego, Gabriel, Gustavo e também a Osana no Novo Horizonte. Obrigado pela agradável companhia, Sônia Silveira, Giovana Cara, Rodrigão, Valéria e toda a família no São José. Mandando abraço aqui, ó, para Maria e também Heloísa, em Cachoeira de Almas. Muito obrigado pela agradável companhia sempre, tá? A Adriane e o Arthur também acompanhando a gente.
1: É só pra trás, Goiânia!
0: É sexta-feira, Lauana Prada, Alegria Alta Astral, você junto comigo na Espacial. Adriana, né, e o Arthur no Santo Antônio, o José Antônio Cortella no Recanto, Fernando César, mamãe Naíra, a esposa Michele, a cunhada Raquel, Vinícius, Marlene, o sogro Tchê e toda a galera aí no Santo Ediviso. Muito obrigado pela agradável companhia mais uma vez. Segura!

De novo. Seguradinho. Olha, a Jéssica Natália apareceu. Tava sumidinha. Obrigado, Jéssica. Seja bem-vinda, Eloá, Nicolas e toda a família aí no Jardim América. Adriana Clemente, a mamãe Odete no Santos Dumont. Todo mundo acompanhando a gente. O Thiago Fagundes, a Célia Guimarães e Esther lá em Garatinga. Danúzia Matos também tá curtindo a gente em Nova Serrana. A Gisélia, a irmã Gislane Fernandes, aniversariante do dia. E pro meu casquinha, meu casca de bala. Ô, Girino, que saudade que eu tô docemos.

0: comer nas minhas gavetas, não, hein? Ó, no próximo bloco eu vou mexer as gavetinhas, mas é daqui da rádio. Como diz a minha mãe, vou abrir uma gaveta aqui e vou pegar um papel. E eu tenho certeza que nesse papel vai estar escrito quem vai se dar bem no final do programa. No próximo bloco tem sorteio, não sai daí, não. 105.5.
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0: 13 para o meio-dia.
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1: 10 minutos para o meio-dia.
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1: 7 minutos para o meio-dia.
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1: Parou por quê? Porque parou. Edinho, já falei com você, Edinho. Não pode deixar dar buraco. Vai assim, você percebeu, vai dar buraco? Tampa o buraco, Edinho, tampa o buraco. Não, agora não adianta não, Edinho. Não, babará. Não. Kit. Aqui, deixa eu te falar um negócio. Agora resolve mais não, só. Já deu. Aqui, deixa eu te falar. Outra coisa, Edinho. Tem sortudo no programa agora. Tem. Quem será que vai levar pra casa, hein? Vai levar ingresso, tigregatiga, etc e tal, pra poder curtir a festança logo mais, hein? Vamos descobrir aqui agora. Vamos descobrir. Sorteando ingresso para o show da Banda Malta na Giros hoje, para você que curte o rock nacional. Hoje, sexta-feira, tem. Banda Malta. Dois ingressos saindo aqui. Deixa eu dar os parabéns, então. Deixa eu ver para quem se deu bem, quem tá levando para casa. Cadê? Achei! Aqui, ó. Deixa eu dar os parabéns, então, para ela. Primeira soltuda, a Lívia Zumira da Silva. Noite de rock na Giros. Ingresso saindo para Lívia Zumira da Silva, morador do Walter Martins, final do telefone 5111, e também para Cleide Maria Alves. Pode comemorar também, Cleide Maria Alves, do Santos Dumont, final do telefone 3468, também acaba de faturar ingresso, então não perca tempo não, tá? Vem aqui para Espacial para você buscar o quanto antes, né? Porque o show é hoje, tá? Então não demora não. Vem cá buscar na Espacial o seu ingresso com o documento em mãos. Beleza? Vou ficando por aqui. Muito obrigado pela agradável companhia de cada um de vocês. Estou super atrasado. O nosso querido amigo Wilson Barreto já está na área e a gente vai trazer a saideira. Ó, já que você começou a tocar essa aí, Edinho, fazer o seguinte, pode terminar. Termina que eu vou emendar com uma bonita. Pode ser, xará?

Aí eu sou obrigado a tocar, eu sou obrigado a gritar. Canta, Mirosmar! Edinho, amanhã você volta? Então amanhã a gente se encontra. Galera, quero encontrar com você também amanhã a partir das 9 da manhã, hein? Valeu, valeu! Agora você vai ficar com o Barretão. Segura então!

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1: Fala comigo, que eu falo contigo, turminha. Alô, alô, Pará de Minas, meninos e meninas. Cola com Barretola na radiola. Vai começar o nosso Revista Show. Juntinho. Todo mundo aqui, ó, no nosso sextou, hein? Sexta-feira tá aí, sexta-feira chegou. Hoje são 29 de maio, 2026. Chama no zap, vai.
3: Barretão, um abraço pra você aí.
1: Outro.
4: Barretinho. Barreto, tudo bem?
3: Aí, Barretão. Beleza, cara?
1: Beleza, beleza.
3: Curto muito seu programa aqui.
1: Maravilha, papai.
5: Patrão, vamos não. Vamos mexer.
1: Vamos pra cima, que hoje é sexta-feira. Sejam todos muito bem-vindos, hein? Boa tarde pra você, que é de boa tarde, Pará de Minas, todas as cidades que interligam o Centro-Oeste Mineiro. Aqui, deixa eu falar com você, com as graças de Deus, o nosso regente maior. Como sempre, eu já tô aqui, ó, sentadinho na minha cadeirinha, porque o papai...
6: O papai chegou.
4: Papai.
6: Oh, oh, oh, oh. Aê, tarô. Oh, oh. O papai chegou.
1: Dá licença, dá licença, dá licença, dá licença, dá licença, dá licença, dá licença, dá licença, dá licença, dá licença, dá licença. Eu tô chegando. Tamo entrando aí na sua casa, hein? No seu lar, doce lá. Tamo chegando no seu ambiente de trabalho. Vamos lá, guerreiro. Vamos lá, guerreira. Todo mundo arregaçando as mangas. E ó, trabalhando pra grandeza do Brasil. Ziu, ziu, ziu, ziu. Vamos pra cima desse sextou. Vamos com tudo. Pra você que tá no comércio aí, muito obrigado pela audiência. Boas-vindas, hein? Que tenhamos uma sexta-feira produtiva, né, gente? Aquela sexta-feira com din-din no caixa, né? Ah, tem que pingar o din-din aí, rapaz.
7: Ué, um dinheirinho é bom, né?
1: Opa! Vamos lá!
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0: Matheus e Cauã, aqui na programação do nosso Revista Show.
1: O problema é. Segura
0: que nem tem. Aqui não, trem feio. Quero B.O. não, hein? Já tem a Cuca Maluca.
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0: Gente, agora meio-dia 24.

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2: Olho na fora, olho no clima, minha gente. Olha aí, Pará de Minas segue com cobertura máxima de sol, hein? Venta fraco aqui na Major Manuel Antônio, agora 24 graus.
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0: 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Chama a Cuca.
1: Cuca maluca.
2: Que é isso, meu filho? Calma.
1: Cuca maluca. O desafio está no ar. Quem é o cantor misterioso?
3: Quem é o cantor?
1: Tema de filmes e novelas.

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2: Vamos lá, fazendo o chamadão geral na sua Espacial FM a partir de agora. Tá entrando no ar a nossa Coquinha Maluquinha, senhoras e senhores. Uhum. Por falar nisso, sextou, hein, rapaz? Bateu uma saudade, sabe de quem? Do Henrique Maderite, ele que praticamente imortalizou o famoso sexto. A sexta-feira virou o final de semana oficial, né, gente?
3: Sexta-feira, papai! Sexta-feira, papai. Quem fez, fez. Quem não fez agora pra frente, esquece que não faz mais. Detalhe pequeno, bebê. Bota um sorrisão no rosto e bora ser positivo. Porque de negativo, já basta a conta no banco, papai. Sextou, bebê.
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2: Sextou, bebê. Olha a nossa sexta-feira aí, papai. Eu vou te contar, viu? Às vezes a gente fica pensando assim, nossa, eu tenho um sonho, tenho uma vontade de realizar algo na minha vida. Ai, ai, ai, se tem uma coisa que a gente tem certeza é que nascemos e um dia morreremos, viu, gente? Não sabemos quando, né? Tomara que não aconteça tão breve assim, né? Tomara, mas a gente fica arquitetando alguma coisinha, né? Ah, eu quero fazer aquela viagem, eu quero comprar aquele carro. De repente, eu quero visitar aquele parente que mora muito, mas muito, muito longe. Não é isso? Você quer realizar algo na sua vida, particularmente aquilo que você tem que fazer para cuidar de você, né? É, nós vamos mesmo. Ô, gente, não tem preto, não tem branco, não é mesmo? Não tem rico, não tem bilionário. Vai todo mundo pra cidade dos pejuntos. É, tem jeito não. 7 parmos de terra em cima da nossa fuça, meu filho. Tem jeito não, viu? Não tem jeito. E hoje a nossa pergunta do dia é justamente baseada em fatos reais. É. O que você pretende fazer ainda nessa vida antes de bater a bota? Antes de bater a biela? Você quer fazer uma viagem daquelas? Inesquecível? Às vezes pode ser logo ali, né? Em Gramado, não é mesmo? Ô Barreto, antes de eu partir dessa pra melhor, você sabe o que, é que eu quero fazer, Barreto? Eu quero casar, Barreto. Eu tô andando muito sozinho ultimamente. Meu Deus, eu tô jogado às traças, Barreto, eu tô desamparado. Eu pretendo, Barreto, antes de partir. Tem que ser antes de partir, viu? É porque depois a gente não sabe como é que é, né? A gente não sabe. Então, antes de bater a biela, de pendurar as botas, as chuteiras, você tem que realizar aquilo que você quer, né? Mudar de emprego? Opa, talvez vai ser o último emprego da sua carreira profissional, não é mesmo? Tem gente que pretende até mesmo migrar de profissão. Você sai de uma área e passa para outra, né? Às vezes uma área aí que você tem um dom, mas você não tem a experiência, não tem a prática. Ou às vezes até tem a prática, mas você faz de forma autônoma, né? Mas aí você quer ingressar na carreira, você quer instituir aquilo como a sua profissão pro resto da vida. Não é mesmo? Vamos lá. O que você pretende fazer ainda antes de pendurar as botas? Meu Deus do céu.
4: Traz alguma coisa aí pro nós beber.
2: Epa! Falou pendurar a bota, o cara já tá...
5: Morri!
2: O cara já tá querendo tomar uma. Porque já fica pensando assim... Você sabe o que eu tenho que realizar ainda, Barreto? Antes de eu morrer, eu tenho que trocar de homem. Trocar de mulher. Pronto, vai lá. Tomara, eu tô daqui torcendo. Tô torcendo. É, ué. Ô, Barreto, antes de eu morrer, eu quero dizer algo pra uma pessoa muito importante na minha vida que eu não consigo... Estou guardando só pra mim há muito tempo. Pronto, você chega pra essa pessoa e fala pra ela. Beleza? Antes de morrer, Barreto, eu quero fazer as pazes com um familiar. De repente, tem alguém aí na família que você tá, né, de cara virada, já tem um tempão. E esse trem não presta, né? Não presta. Você fica remoendo. Isso só traz coisa ruim, te adoece, né? Pois é. Ô, Barreto, eu quero fazer um testamento pras pessoas não matar uns aos outros na minha família. Pronto. Antes de morrer, faça o testamento. Faça o testamento. Tem que fazer antes de morrer, né? Antes de morrer. Depois não. Depois vai que você não consiga uma caneta. Vamos lá. Ô Barreto, antes de eu morrer, você sabe o que eu quero fazer ainda? Eu quero pular de paraquedas e gritar: deu certo! Pronto. Tem muita gente que tem vontade, né? Pular de paraquedas, praticar uma modalidade aí esportiva mais radical, não é isso? Antes de bater as botas, o que você tem vontade de fazer? O que você deseja? Andar na montanha russa.
4: Aí credo, aí.
2: Dizer eu te amo pra quem merece ouvir, enquanto ainda dá tempo, não é mesmo? Pedir perdão, perdoar alguém que pesa no peito. Oh, meu Deus, vamos lá. O que você pretende fazer ainda antes de partir? É, Barreto, é triste a dor do parto, né? Mas eu tenho que partir. Temos e teremos. Né? Não tem jeito não, viu, gente? Tem jeito não. E aí, o que você me diz? No 99740105. Hã? Se antes de partir, você deseja, você pretende fazer o quê?
5: Barbaridade, tia, coisa de louco.
2: Vamos lá. Você vai fazer o seguinte, sapeca aí o seu áudio pra mim no 99740105, hein?
6: Pode pedir benção pro seu pai, porque agora você vai morrer.
2: Não, para, gorrou! Para com isso, rapaz! Não faz ameaça aqui no programa, não, hein?
7: Meu Deus!
2: É.

0: As meninas de Pará de Minas não olham mais pra mim, eu uso óculos. Ai, ai, ai. Os Paralamas que fazem um sucesso. Sempre fazendo sucesso, né? Os Paralamas, né? Maravilha. Óculos, Thiago Carvalho. Eu vou beijar, hein? Com Zé Felipe. Falar nisso, o Zé Felipe tá mudando, né, gente? Isso, tá de mudança, falamos ontem. Você viu? Tá indo lá pra humilde residência. Continua no mesmo bairro, né? Tudo pertinho da família, do Leonardo, da outra casa da Virgínia Fonseca. E tá indo pra uma casa completamente moldada, né? Formatada do jeitinho que ele quer, que ele sonhava. Bacana. Em breve vai ter mais novidades, a gente vai atualizando pra você que é fanzoca do Zé, né? Isso, tá indo pra humilde residência dele. Tá saindo de uma casa de 27 milhões de reais, né? Tá indo pra outra, rapaz. É, Zé. O Zé tá aceitando, viu, gente? Pessoas pra ajudar, embalar a mudança. Isso, pra carregar o caminhão. Os fãs, se quiserem, né? Pode mandar um zap pra cá. Fala, Barreto, eu quero. O Zé Felipe falou que na hora que terminar a mudança lá, vai dar um pão com moio pra todo mundo lá, viu? Pão com moio e um quisuco. Isso, pro pessoal lá, né? Os fãs, é. Qualquer pessoa que quiser ajudar a carregar o caminhão lá, fazer o carreto, né? A mudança, já pode tá sugerindo aí que quer ajudar o Zé Felipe na mudança, viu? Meio-dia, mais 42 minutos. Aqui, ó. Hoje nós temos a nossa pergunta do dia. Quer saber de você o seguinte: você pretende realizar ainda alguma coisa especial antes de morrer? O que você pretende fazer, realizar ainda antes de bater as botas? Não tá tão difícil pensar, né? Então manda pra mim aí que eu quero te ouvir aqui. Neste meio tempo, quem canta pra gente, hein?
1: Vamos misturar, hein?
0: Diego e Arnaldo, Zé Neto e Cristiano.
1: Vai ser complicado, hein?
0: Vai cair água!

assumiu que tava errado. Vai cair água, hein? 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
2: Na Espacial 14 para 1.
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3: 11:01.
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7: Aqui comigo, 9 para 1.
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0: Michel Teló. Lá, lá, lá, lá. Essa aí é a famosa humilde residência, hein? Eita, ferro só.
1: Minha casa é humilde, hein?
0: Alok, James Arthur, Walk You Real My Love. Amarelinha, estrelinha, que lembrança boa. Passou por aqui também, com o Hit Deprê.
2: Segura!
0: Eu tô te falando. E aí, você já mandou a sua opinião? Grave um áudio pra gente. Isso, já chega chegando com tudo no comecinho do nosso programa. Daqui a pouquinho tem pensamento positivo, tem direto da redação. Durante todo o nosso programa, muitas coisas vão rolando e acontecendo pra você estar participando, se descontraindo, acima de tudo, se divertindo, né? Hoje é o nosso famoso sextou, né, gente?
1: Eita, nós!
0: Olha aí, a nossa pesquisa do dia, hein? É o nosso papo de hoje, o nosso tema. O que você pretende fazer, realizar, ainda antes de partir dessa vida para uma melhor? Ô, Barreto, antes de eu partir, eu tenho vontade de realizar, sabe o quê? Pronto, manda para mim aí. É, antes de você pendurar as botas. Meu Deus, hein?
1: Mas isso não é justo.
0: É, tem que resolver logo, hein? Tem que resolver. Ou muito em breve, aquilo que você quer realizar. Mais breve possível. Aí você diz pra mim aí, no 99740105. Tem muita gente, por exemplo, antes de partir, Barreto, sabe o que eu quero realizar? Eu quero viajar sem data pra voltar, sem roteiro no bolso. Sem roteiro. Pronto, rumo ignorado. Eu quero é viajar, Barreto. Eu quero é viajar. Eu quero é ser feliz. Ô Barreto, antes de eu bater a biela, você sabe o que eu pretendo fazer nessa vida ainda? Você sabe o que eu quero? Eu quero ver o mar. Eu quero ver o mar pela primeira vez. Você nunca viu, não? Você quer ver? É. De repente, a Ana Castela, ela fez isso. Ela fez isso recentemente. Voltar na casa da infância. Sentir o cheirinho de novo, né? Daquela época, daquela fase da sua vida. Memorável, inesquecível. Voltar lá onde você morou. A casa da infância. Ana Castela fez isso, você viu lá nas redes sociais dela? Pois então, a casinha dela, né? Nossa, gente, quantas memórias, não é mesmo?
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0: Vamos lá pro nosso aplicativo, hoje tem kit da Sul Espacial FM. Tá valendo aquele kit especial, chaveirinho, mais o copão, mais a camisa. Da Sul

0: Vem se juntar com seu neném.
1: Eu cuido de ti também.
0: Wesley Safadão e o Alanzinho Coreano. Sextou, meu povão bom. E aquela sexta-feira que chega com tudo. Tá no capricho aqui na programação do nosso Revista Show. E eu quero você aqui comigo, hein? Hoje tem kit da sua Espacial FM. Vamos fazer barulho? Vamos lá? Pra você tá brincando, tá participando, tá ganhando presentes. Hoje é aquele dia, hein? É aquele sextou que tá no capricho, meu povão!
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5: A Escola Estadual Wilson de Melo Guimarães está com inscrições abertas para o curso de cuidador de idoso. A formação faz parte do Pronatec e surge como mais uma oportunidade de qualificação profissional, com certificado reconhecido pelo MEC e ajuda de custo de até R$ 5,00 por hora de aula. As vagas são limitadas e a orientação é que os interessados se inscrevam com antecedência. O assunto agora é economia e o prazo para a entrega da declaração do Imposto de Renda de 2026 termina nesta noite. Além disso, quase 9 milhões de contribuintes receberão o maior lote de restituição da história. Ao longo do dia, a Receita Federal pagará cerca de 16 bilhões de reais a 8.749.992 pessoas. Direto da redação com a repórter Sara Faria.
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0: Espacial 1:07.
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3: Informando, 1:10.
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2: Por você, pra você, do jeitinho que você gosta de ouvir sempre. Vamos nós para mais um Pensamento Positivo aqui do Revista Show, minha gente. E é claro, sabemos que você que está do outro lado aí, sempre esperando o nosso Ombro Amigo através das ondas da sua Rádio Espacial FM. A gente sabe que é de grande valia quando você recebe o Pensamento Positivo. Inclusive, neste minuto, eu já estava elaborando o Pensamento Positivo, já estou encaminhando aqui do meu particular para você que está aí do outro lado. A gente carrega daqui a pouquinho na nossa paginação aqui do WhatsApp e aí a gente vai copiando e vai colando para você até acabar o programa. Portanto, não se esqueça de me mandar aí, ô Barretola, copia e cola, para você estar me lembrando que você quer receber o nosso Pensamento Positivo aqui do Revista Show. Tá combinado assim? Vamos lá para a nossa listinha de transmissão, como sempre, né? É, de repente, você já quer receber, assim que a gente termina aqui a leitura, né? A gente já copia e cola para você aí nosso Pensamento Positivo. Não se esqueça, hein? Você tem que me lembrar aí. Vai me lembrando. É muita gente que está na fila e eu preciso que você manda para mim aí esse pedido para você estar frisando aí que você quer receber. Hoje o nosso Pensamento Positivo, ele traz o seguinte título: Transformação de Vida. Tinha um homem que carregava uma mala pesada para todo lugar. Dentro dela estavam mágoas antigas, medos que ele não enfrentava e sonhos que ele foi guardando com a desculpa de que não era a hora. Um dia, cansado, ele abriu a mala no meio da estrada, separou item por item e jogou fora o que já tinha apodrecido. Agradeceu pelo que serviu e pegou de volta só o que ainda fazia sentido carregar. Aí, o que aconteceu? A mala deste homem ficou leve. E pela primeira vez em anos, ele conseguiu andar mais rápido. A transformação não veio de um milagre caindo do céu. Veio do ato simples de parar, olhar o que estava pesando. E aí, em seguida, ter a coragem de soltar. Sabe quando você tem que se desfazer de determinadas coisas na vida? Pois então, quando você tem que desapegar, é isso que acontece. A nossa mala da vida vai ficando mais leve. O fardo fica suave. Acredite nisso, meu amigo, minha amiga.

0: Moral da história. É, minha gente, transformação de vida não é virar outra pessoa de uma hora para outra. É ter coragem de abrir a mala, tirar o peso desnecessário e seguir mais leve, com o que realmente lhe importa de fato. A vida muda quando você muda o que carrega. Você já parou para pensar nisso?
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0: saudar. Sai.
1: Bora! Toma uma! Zé Neto e Cristiano, vamos tomar uma. Daqui a pouquinho eu vou dar uma passadinha lá na turminha, no grupinho, né? Pra saber lá dos Beer Nights. Pra saber se já tem alguma promo lá pra nós, né?
2: Uai, já tem?
1: Ah, não. Contigo sextou, gente. Eu fico seco numa promo. Fico seco numa promo. Ah, e a gente não consegue entender a marquinha das cervejas que eles falam, né?
3: Puxa!
1: Fala tudo embolado. Fala tudo atravessado, tudo errado. Ei,
4: mas isso ai, não é justo.
1: Mesmo assim, daqui a pouquinho eu vou passar lá no grupinho, viu?
5: Deixa eu contar uma potoca pra você.
1: É o grupinho da turminha, pra saber qual que é o querosene lá pra hoje.
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1: Na Espacial 1:26.

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5: Bom, gente, o nosso sextou continua com cobertura máxima de sol, hein? Ô, lugarzinho abafadinho, Pará de Minas segue agora com 25 graus, 25.
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5: Conferindo, 1h28.
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4: 1:30.
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0: Vamos lá, 997401105, que eu quero você aqui comigo, participando, interagindo.
1: Cadê você?
0: Tô te esperando. Você sabe que hoje tem o kit da Sul Espacial, né? Aquele kitão desejadíssimo, disputadíssimo. Pois então, tem pra você o chuveirinho, tem o copão, tem a camisa linda, lindona, da Sul Espacial FM. Ah, eu tô achando, hein? Eu tô achando que vai dar Brasil hoje, hein? Brasil! Vai dar Brasil pra você hoje, hein?
1: Sapeca!
0: Pois é, você tá na fila aí? Tá querendo ganhar? Sério? Tomara, tô aqui torcendo, viu?
1: Barbaridade,
0: torcendo.
1: Tia, coisa de louco.
0: Tomara, vai sair pra você nessa rodada hoje. Chaveirinho, copão, mais a camisa da Sua Espacial FM.
2: Bela.
0: Entra lá no nosso aplicativo pra você fazer o seu cadastro lá e boa sorte, viu? Eu tô te falando, vai acreditando, vai botando fé. Ai. Quem é que tá comigo aqui? A Juliana lá do bairro Patafufo, ela tá dizendo que antes de morrer, Barreto, você sabe qual o desejo que eu quero realizar? Você sabe o que eu quero fazer antes de partir? Diz ela que quer viajar, ela quer conhecer a Disney. Olha aí, rapaz. Disney é sonho da maioria das pessoas, né? Conhecer a Disney, das famílias, das crianças. Que bacana. Tomara, tomara. Boa sorte pra você aí, viu? A Sueli Solange tá lá no recanto. Ela tá pedindo aqui, eu quero receber o pensamento positivo. Barretola, copia e cola. Já colamos pra você aí, viu, Sueli Solange? Muito obrigado, viu, minha amiga? Compartilhe, usufrua, reflita. Nosso pensamento positivo à disposição de todo mundo aqui no nosso WhatsApp, viu, gente? Pede pra nós aí, que a gente vai mandar pra você aí no capricho, viu? O Ronaldo tá na audiência. Aqui, antes de partir para o além, eu quero mandar muita gente pro espaço. Que é isso? Que é isso, Ronaldo, rapaz? Hã? Que é isso? Ai. É, de repente ele quer realizar o sonho de outras pessoas, né? É, rapaz, nem a NASA explica, viu?
3: Ah, é?
0: Ele quer mandar muita gente pro espaço. Ai. Lá pra Marte, pra Lua. Deve ser isso. Deve ser isso que ele quis dizer. É, antes de eu partir, ainda quero mandar muita gente pro espaço, rapaz.
3: Pode.
0: Esse é o Ronaldo. O Ronaldo foi direto na resposta dele também, né? Foi direto na resposta dele. Bacana aí. Valeu pela sua sinceridade. Esse é o Ronaldo.
4: Obrigado.
0: Ei, ai, ai. Vamos pra mais um aqui. Vamos lá.
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0: Eita, ferro, sou. Fala comigo que eu falo contigo.
6: Fala, aqui é o Calpo Polibério, para de Minas.
0: E aí, Calpo?
6: Falou para nós que na obra nossa aqui, nós trabalhamos aqui, o nosso amigo Rogério, um amigo de pedreiro aqui, tá te ouvindo aqui. E manda uma música para nós aqui também, assim, ó. A música do Leonardo.
0: Leonardo.
6: Pra gente ouvir aqui. Qual que era o dele aí para nós ouvir? E hoje tem lá no Piqui, hoje tem Leonardo ouviu o showzado para você, viu? É hoje, Leonardo. E como é que vai pegar esse prêmio aí? Manoel, pra tô te ouvindo aqui, beleza? 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
0: Onde você estiver!
1: Eita, nós!
0: Ô, Cal, pra concorrer ao prêmio, você tem que entrar lá no aplicativo da Espacial FM. É online, viu, Cal? Online. Pra você tá fazendo o seu cadastro aí e participando. Vamos lá, boa sorte pra você aí, Cal. É o Cal e o Cimento, né? Isso, tão lá na obra. Estão lá na obra curtindo a nossa programação. O Cal e o Cimento. Um abraço pra vocês aí. Essa é a dupla mais concreta que eu já conheci na minha vida, viu? Essa aí eu vou te contar, viu? O Cal e o colega de trabalho, o Cimento. Lá na obra. É, o nome dele é Nascimento, né? Isso, Nascimento. 1h35 agora. Quem mais aqui, hein? O nosso amigo Muleta. Ô, Barreto, antes de eu morrer, eu quero ver muita gente no buraco. Que isso, gente? Que isso? Você... Pera aí, gente. Oh, meu Deus do céu.
1: Deixa eu contar uma potoca pra você.
0: Nossa, senhor. Eu tô sentindo um gostinho de vingança na participação de vocês. Ainda não? Eu tô sentindo um gostinho de vingança na participação de vocês aí, ué. Meu Deus do céu. Aí, ó. Mas é, o ouvinte aqui, ele participa e deixa a mensagem dele, né, na lata. Me fez lembrar aí aquela frase do Seu Madruga. A vingança nunca é plena. Mata a alma e envenena. É. É mais ou menos por aí, né? Meu Deus, hein? Se for desse jeito, até no final do programa, vai emburacar mais gente aqui, né? Vai emburacar mais gente aqui.
5: Wilson Barreto, ô! Oh.

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0: Aô! Paixão desenfreada. Olha lá a Ana Prado aí. Diz ela que acabou os homens e acabou as mulheres. Que pressa no mundo. Já era, já era. Vai ter que começar tudo de novo, do zero, viu? Começar tudo de novo, né, Luana? Esse é o Uísque Vagabundo aí.
1: Uhum.
0: Vai tomar um Uísque Vagabundo hoje?
1: Uhum.
0: Vai? Eita ferro, Su!
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0: Na Espacial 12 para as duas.
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0: 11 para as duas.
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9: Aqui comigo, 7 para as 2.
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9: E não é que já voltamos aqui na número 1 do seu coração para fazer aquele sextou mais no capricho. Você merece, meu amigo, minha amiga ouvinte. Olha aí, finalzinho do nosso programa, vamos liberar geral na espacial, hein? Tem kit aqui da sua 105, chaveirinho, tem o copão, tem a camisa da sua número 1. Todo mundo de olho. Que coisa maravilhosa, hein? Será que a turminha já escolheu as marquinhas da cerveja?
10: Quanto que tá a Bonduai Lugnet?
9: Sei não, ué.
11: Ah, eu gosto de da queda com a fim vermelha.
9: Ai, ai,
11: Budenais.
9: Como é que chama?
11: Tem a Stelitrois também, que é boa pra danar.
9: Ah?
11: A Heineken eu não gradei muito, não. É muito amargosa.
9: Tem casca de giló nela.
12: Eu queria sair hoje pra tomar uma Budweiser, uma Heineken.
9: Tá animadinha.
12: Ou então uma Hasenbein.
9: É.
12: Bora?
9: Me dê, papai. Leva eu, mamãe. Me leva.
13: Bora. Uma a uma.
9: Me leva.
14: Amiga, por favor, vem me ajudar, vem.
9: Nossa, essa tá ruim, hein?
14: Eu tô bêbada.
9: Opa, sai, cachorro.

0: Diego e Vitor Hugo, beijei a cura. E aí, a nossa pesquisa do dia. O que você pretende fazer ainda antes de bater as botas? O que você pretende realizar antes de partir dessa para uma melhor? Eita ferro, sou.
1: O Barreto, boa tarde, Barreto. O Barreto, lendo parte, pensa melhor. Eu quero ficar rico, Barreto.
0: Oh.
1: Quero ficar rico, ganhar dinheiro.
0: Bacana, ficar rico, encher o bolso de din-din, Barretinho. É o José. O José tá lá em Campo Alegre, tá na audiência curtindo a nossa programação. Que maravilha, Isa.
2: Eita,
0: o Zé e a Juliane, né? É a primeira dama dele. Isso, toda a família curtindo a nossa programação. Fala comigo que eu falo contigo. Boa tarde.
3: Oi, Barretinho. Oi. Boa tarde, tudo
0: boa tarde.
3: Bem? Aqui é a Ângela do Walter Martins.
0: Fala comigo, Ângela.
3: Antes de eu morrer, eu queria conhecer o Cristo Redentor no
0: nossa.
3: Rio de Janeiro.
0: Maravilha.
3: Aquela cidade maravilhosa.
0: Gostei, viu? Conhecer o Cristo Redentor. O Rio de Janeiro continua lindo. Que pena, né? Violência, beira absurdo lá no Rio de Janeiro, né, gente? Cidade maravilhosa e com o terror do jeito que tá, né? O Brasil inteiro, né? 1h59 agora, 1h59. Quem é que tá comigo aqui? O Edmar tá marcando audiência aí, tá na carpintaria. Ô, Edmar! Boa relação, ótima tarde pra você, Edmar, pra todos os colegas de trabalho. Tudo de bom, viu? Muito obrigado pela audiência de vocês aí. 99740175. Você capricha daí, que eu capricho daqui. Manda o seu alôzinho, a sua participação. Lembrando que você vai e grava um áudio, né? Grava um áudio aí respondendo a nossa pesquisa do dia aqui. O que você pretende fazer ainda antes de partir? É, anda você pendurar a chuteira, pendurar a bota. Que você acha que você ainda tem que fazer o mais breve possível? Ai, ai, ai, eu tô te esperando, hein? Capricha!
4: Boa tarde, Wilson.
0: Boa tarde.
4: Tô ligando só pra falar que eu não morri. Estou aqui na cidade de Perdigão.
0: Paulo Henrique.
4: Ligado na sintonia, curtindo a programação da Espacial.
0: Opa!
4: Wilson de Souza, direto da redação da cidade de Perdigão. Obrigado!

0: Ping Foguete. Aô, cabaré. Vamos colocar uma prata pra poder tocar mais uma música aí nessa essa máquina de música espacial FM, hein? É, Junkbox. E trabalhar amanhã é o cacete, pois é só farra ping. 2:06, agora 12:06. Bruno e Barreto, farra ping e foguete. Nós vamos farreando, nós vamos pingando e foguetando aqui até as 4 horas da tarde, hein? É aquele sextou daquele jeito, né?
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0: 12:06.
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0: Ex-médico da CBF vê chance de Neymar ser cortado da Copa e questiona diagnóstico do Santos. Ô, laiá! A situação física de Neymar virou tema central do Tá em Jogo, da TV Léo Dias. Pois é, ontem começou essa discussão, o negócio tá estendendo, tá pegando fogo nas redes sociais. Em entrevista ao apresentador Ivan Moré e ao comentarista do programa, Jorge Romero, o médico Nemi Sabe, que trabalhou por anos nas seleções de base e feminina da CBF, fez uma análise detalhada sobre a lesão do camisa 10 e levantou dúvidas sobre o diagnóstico inicial divulgado pelo Santos, hein? Segundo o especialista, existe uma dificuldade técnica importante para interpretar corretamente lesões musculares logo após o trauma, principalmente por conta do sangramento interno provocado na região atingida. Segundo a fala do médico, hein? Acho que a avaliação imediata de um trauma ou de uma lesão muscular, seja ela qual for, ela faz um sangramento local. E existe uma dificuldade de interpretação das fibras, se houveram ou não a ruptura pelo sangue em volta. Indiretamente, pelo sangue, você entende que existe uma lesão. Mas a lesão, o tamanho, se é um, dois, se é fibra, tendão ou apenas a face que recobre o músculo, ela sangra de qualquer forma, explicou ele. Meu Deus do céu, hein? Ah, o pessoal começa aí, né? Naqueles levantamentos. Será que dá tudo certo pro Neymar seguir? Será que tem que ficar de molho, não entra, não vai pra Copa? Meu Deus do céu, hein? Vamos esperar aí. Vamos torcer, né? Pra que dê tudo certo aí. Tudo certo. 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
1: É inevitável

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0: Zeneto e Cristiano, cadeira cativa. Na número 1, intervalinho do Barretinho, pezinho lá, outro caim. 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
0: 2:26.

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3: Pará de Minas, sextou, minha gente, com cobertura máxima de sol aqui, ó, umidade relativa do ar na casa dos 55%, agora 25 graus.
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3: Na Espacial 12:30.
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3: Continuamos. Todo mundo aqui comigo na 105,5. Show, show, show, show. Quero você aqui, ó, respondendo a nossa cuca maluca. O que você pretende fazer ainda antes de bater as botas? O que você sonha? Aquele pensamento de realizar algo em breve. Isso. Manda pra mim aí. Tô curioso, hein? Você vai mandar o seu olozinho, vai dizer onde você tá ouvindo a nossa programação, se você tá no trabalho, tá no trânsito, tá em casa, se você tá fora do estado, tá em outro país, é importantíssimo, viu? Você trocar essas ideias, esse diálogo aí com a gente. Queremos muito a sua opinião. Hoje, finalzinho do Revista, você vai estar descolando o kit da Espacial FM. Esse kit, eu vou te contar, gente. É pra mimar você mesmo, hein? É pra mimar você aí, meu amigo ouvinte. Tem o chaveirinho, tem o copão da Espacial FM. Tem também a camisa 105. Não poderia faltar, né? Não poderia faltar a camisa. Pessoal aí desfilando pelas ruas da cidade com aquele 105 estampadão no peito. Ê, maravilha!
13: Aê, tarô! E aí, meu brad? Beleza?
3: Boa tarde, Barreto! Quem tá na audiência comigo aqui, ó? Esqueceu de colocar o nome? Esqueceu de colocar o nome? Final do telefone 4780. Mas está dizendo que está ligado no programa. Adoro acompanhar a turminha Prosa Ruim aí. Oh, que maravilha. Depois manda o nome pra gente aí. Não sei se ainda continua, né, na audiência, pra tá colocando o nome. É quase que espontâneo, né, gente? Do jeito que a pessoa às vezes conversa no grupo da família, conversa com os amigos, aí só dá lá o boa tarde, coloca um oi, aí automaticamente quando vai mandar pra rádio também faz assim. Tem muita gente que participa de forma espontânea e esquece se identificar, né? Fala comigo que eu falo contigo!
14: Ai, Barrico, que é a Nilza do Belvedere.
3: Ô, Nilza. O que, que você manda?
8: Eu queria tirar a carteira de carro.
3: Ah, tá certo, minha amiga. Aí, ó.
8: Última coisa que eu queria fazer, tirar a carteira de carro. Bacana. Deus abençoe vocês aí da rádio.
3: Amém, nós todos. Tomara, tomara, viu, Neuza? Deus te abençoe também. O que você pretende fazer, realizar ainda antes de bater as botas? O que você deseja realizar o mais breve possível? É, tem que ser agora, hein, gente? Tem que ser nessa vida, né? Pelo menos, né? Tem que ser nessa vida. É, o Sirlei Pedreiro mandou aqui boa tarde, Barreto. Ô, Barretola, copia e cola. Tá pedindo aqui o pensamento positivo. Vamos copiar e vamos colar pra você aí, seu Sirlei. Obrigado pela audiência, pelo carinho, viu? Muita gente curtindo a gente. Pessoal da construção civil em peso, né, rapaz? Que maravilha, hein? É, eu falo sempre, vocês têm que se identificar aí, viu, gente?
14: Pedreiro é... Esses caras aí são sangue bom.
3: Fala pra nós aí. Tem eletricista, carpinteiro, marceneiro, bombeiro, que fica com ciúme. Ô, Barreto, você só manda alô pra pedreiro? Não, porque só os pedreiros que mandam mensagem também, mãe. Esse é que lembra. Vocês têm que lembrar também, turma. Fica ativo aí, rapaz. Eita, manda um alô pra nós aí, ó, aos pedreiros aí, ó.
14: Come um marmitão, né?
3: Come, tá todo mundo comendo marmitão. É, principalmente se comer mais tarde um tiquinho, né? É, aí eles pegam o reforço.
14: Come um marmitão, né?
3: Come. Mas tem que comer mesmo, pedreiro tem que comer mesmo. Trabalho de sol a sol, de chuva em chuva.
15: Puxa!
3: Tem que comer mesmo, rapaz. Tô te falando aí.
14: Pedreiro é... Esses caras aí são sangue bom.
3: Sangue bom. Já falou. Chega.
16: Fala, Barretola. Boa tarde. Boa tarde. Pintor, que é o Beto Pintor. Que é voar.
3: Ô, Beto.
16: É, onde eu morri, eu queria passar uma semana com a Paola Oliveira.
3: Ó.
16: Ele podia morrer tranquilo.
3: Você não é bobinho não, né, chegado? Você não é bobinho não, hein, chegado? Paola Oliveira, eu tenho um WhatsApp dela, você quer? Eu só não sei se ela vai te responder. Ai, ai, ai. Eu vou te... Essa turma aí é mansa, rapaz. Essa turma é mansa, rapaz.
17: Fala, Barretola.
3: Opa.
17: Marcelão, mestre de obra aqui, ó. Manda um alô pra nós aqui no Corpo de Minas aqui, ó. Raspando a colher na parede aqui, ó.
3: Marcelão, mestre de obras. Tudo de bom pra vocês aí no Cores de Minas. Audiência máxima da Espacial FM.
18: Eita, nós!
3: Tô te falando, aí. Fala a hora, Barretola. Ô, Barreto, antes de eu... de abotoar o paletó, eu queria dar uma volta ao mundo. Com tudo pago. Manda um abraço aqui pra mim, para o Fabiano. Tá agarrado na pintura, hein? Falou, boa tarde pra vocês aí da rádio. Eita, ferro, senhor. É o Fernando César e companhia. Um abração pra vocês aí, turma. Continuamos na obra, hein? Boa tarde, Barretola, beleza? Manda um alô aqui pra mim. É o Edmar Laurentino. O Edmar Laurentino tá mandando um alô pra mãe, a Dona Maria. Ô, Dona Maria! Um abração pra vocês aí mais uma vez. Tô te falando, audiência máxima nas obras da cidade, toda a região, né? Fala comigo que eu falo contigo.
19: Boa tarde, Wilson Barreto, que é o R10, Ronaldinho Gaúcho. Eu passei aqui na Vila Maria, agora você não acredita, não. O Tirré tá pintando a parede aqui, o Tirré aqui no supermercado Paraense.
3: Tirré?
19: Ele tá pintando mais dentro que a parede. É brincadeira um trem desse, né, bicho?
3: De
19: será ré? Que aconteceu com ele? Que tá tudo pintado aqui, ué. Tá igual a onça pintada de brata,
3: né? Credo, ué. Tá doido, senhor. Os homens pintam... Aliás, os homens pintados tá danado, hein? Eles pintam tudo. Pinta tudo, né? É 2h37, galera. É Tirré. É Tirré. Não é de ré, não. É Tirré. Um abração pro Tirré aí, curtindo a nossa programação aí. E o R10, o bruxo. Aô, turma. Tô te falando, eles ficam entregando uns aos outros aqui no programa. Fica entregando, velho. Tem que morrer amigo dessa turma aí, viu? Morrer amigo dessa turma aí. Pegar mais um ouvinte aqui. Vamos lá. Mais um aqui no pulão, hein? No pulão. Fala comigo que eu falo contigo. Boa tarde.
20: Ô, Beto.
3: Oi.
20: Boa tarde.
3: Boa tarde.
20: É o Bando de Recreio, Minas Gerais.
3: Olha o bichinho
20: do... aplicativo. Ô, Baitona, como eu gostaria de fazer antes de bater as botas e entrar no sono profundo, era comprar minha casinha, viajar, rapaz. E comprar meu caminhão, Baitona. Bom, fico com Jeová Deus, te abençoe todo mundo espacial, rádio espacial, acesse aqui, manda a música, minha querida esposa Maria Mello, e todos os ouvintes da rádio espacial. É o Vande de Recreio, Minas Gerais, ouvindo aplicativo pela na Rádio Espacial pelo aplicativo. Bom dia, boa tarde, Deus abençoe todo mundo.
3: Amém nós todos, valeu aí, seu Vander. Feliz foi Adão, que não teve sogra nem caminhão.
15: A minha sogra mora na minha casa.
3: Para com isso. Ele quer comprar a casa e o caminhão, vai. Eita. Boa sorte, viu, Vander? Toma.

0: Gustavo Lima e o Luiz Fonsi. Vagabundo. Tá chegando um recado especial agora aqui no nosso bloco, hein? Hã? Vamos lá.
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0: Agora, 9 para as 3.
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0: Ô, sou, agora 7 para as 3.
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8: 12h58.
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Não gosto, eu amo. Henrique e Juliana. Cleiton e Romário. Não namora com Zé Neto e Cristiano. Boa tarde, Barreto. Aqui é a Ana Carolina de Tordeiros. Ô, Barreto, o que eu não posso morrer sem fazer antes é conseguir a tão sonhada casa própria, nossa, e realizar o sonho de casar na igreja. O resto é resto, hein? Ei, tomara, viu, Ana? Ei, casinha própria. Ai, é tudo de bom.

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2: Por aqui, 3:07.
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0: Agora 3:11.
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0: Viva, viva, viva! 3:12. O que você pretende fazer ainda antes de partir dessa para uma melhor? Antes de bater a biela, bater as botinas. Conte-me tudo, não me esconda nada.
3: Olha, Barreto, o sonho que eu ia realizar mesmo é de ter uma casa, um quintal grande para mim pôr as cachorrinhas. Eita, e arrumar Lelê. Mais cachorrinho para mim criar. Que eu vejo jogado na rua, fico morrendo de dó muitos cachorros, tadinho. Eles não têm culpa de ter nascido, faz
0: não,
3: dó,
0: tem
3: viu?
0: Não.
3: É a Naí Macia do Recanto.
0: Ô, Naí, tomara Deus, viu, Naí?
4: Graças a Deus!
0: E aí, o que você pretende fazer ainda, antes de partir dessa para o melhor? O que você pretende? A Cristiane do Novo Horizonte está comigo aqui. Meu sonho é ganhar um fim de semana de rico num sorteio aí da Rádio Espacial FM, viu, Barreto? Tudo grátis, só aproveitando, só para sentir o gostinho da riqueza, Barreto. Tá osso ser pobre todo dia, viu? tá osso. Oh, meu Deus do céu. Um fim de semana, tomara, viu? É aí, ó. Oi, Barretola, boa tarde. Antes de bater a bota, eu quero tirar a carteira de carro, comprar minha casa própria, se Deus quiser, proporcionar aí um lar para as minhas crias. Aqui é a Duda de Conceição do Pará. Tô aqui, ó, trabalhando e ligadinha na Espacial FM. Meu marido até fala que não aguenta mais esse rádio ligado. Você tá azucrinando os ouvidos do seu maridão, tá? Isso, faz o seguinte, fala com ele, continue ouvindo, bem. Continue ouvindo que um dia você acaba se acostumando. Pois é. Valeu, gostei muito aí, viu? Tomara que vocês realizem, né? Acima de tudo,
5: vocês precisam admitir
0: o desejo e o sonho de vocês. Matheus e Cauã e Lauana Prado

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Hoje é sexta-feira, hoje tem aquele showzaço da Banda Malta lá na Giros. Você que entrou no nosso aplicativo, se deu bem, ganhando cortesias, muitos e muitos ingressos. É, como o nosso programa é cheio de novidades, a gente vai sempre trazendo aqui os mimos promocionais para você se dar muito bem, né? E por falar em Banda

malta, você já sabe, né? É, daqui a pouquinho tem novidades aqui no programa Revista Show. Banda Malta vai estar batendo aquele papo com a gente, né? A rapaziada vai estar passando por aqui no nosso estúdio. Daqui a pouquinho. Mas já vamos começar aquele aquecimento, hein? Banda Malta daqui a pouquinho. Nos estúdios da Espacial FM. Trocando as ideias com a gente. E acima de tudo, contando novidades também, né? É. Pra você que é fanzoca, pra você que segue aí, já vai dando uma olhadinha nas redes sociais, já vai comentando também que você tá curtindo esse showzão que em poucas horas vai estar rolando logo mais na Giros. Ô Barreto, tô adorando, tô curtindo esse show aí, hein? Vou estar lá, Barreto. Ganhei meu ingresso na programação da Espacial FM. Maravilha! O que a gente mais quer é que você se divirta, né? Isso! 3:17 agora.

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3: O reajuste no preço da gasolina anunciado pela Petrobras começou a valer nesta sexta-feira. A estatal aumentou o litro em 48 centavos para as distribuidoras, em meio à pressão sobre os preços internacionais do petróleo desde o começo da guerra no Oriente Médio. Este é o primeiro aumento do combustível pela estatal em 2 anos, desde julho de 2024. Na prática, caso as distribuidoras e os postos repassem ao consumidor apenas o reajuste da petrolífera, o efeito na bomba será bem menor. O governo federal publicou um decreto neste mês que prevê a subvenção de 44 centavos sobre os impostos da gasolina às distribuidoras a fim de aliviar os efeitos da tensão internacional. Assim, o aumento anunciado pela Petrobras cai para 4 centavos apenas. E termina no próximo domingo o prazo para entrega da Declaração Anual Simplificada do Microempreendedor Individual, referente ao ano-calendário 2025. A declaração anual do MEI é obrigatória para todos os empresários individuais que tenham sido optantes pelo CIMEI em qualquer período de 2025, mesmo que não tenham tido faturamento no ano. É o caso, por exemplo, dos profissionais que deixam de prestar serviços como MEI para trabalhar com carteira assinada. A declaração pode ser enviada pelo app MEI ou pelo portal do empreendedor. A Receita Federal orienta que os microempreendedores façam a entrega dentro do prazo para evitar encargos e manter a regularidade do CNPJ. Direto da redação, repórter Sérgio Viana.
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6: Gente, agora 3:25.

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4: Gente, Pará de Minas segue com cobertura máxima de sol, umidade relativa do ar agora na casa dos 55%, termômetros registrando 25 graus.
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4: Por aqui na Espacial 3:28.
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4: Informando, agora 3h31.
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4: Tamo de volta!

0: Pois é, pois é, pois é. E nós prometemos e agora nós vamos cumprir. Vamos cumprir, sim.
1: Diz pra mim o que eu já sei.
0: Olha só, rapaz, esse momento é um momento, diria eu, histórico. A gente tava até fazendo aqui uma ruaça, já brincando aqui no estúdio, né? Já aguardando a chegada da rapaziada. Banda Malta! Hoje vai ser aquele show, vai ser aquela apresentação, vai ser um momento especial. E como a gente está sempre fazendo grandes surpresas aqui na programação da Espacial FM, essa é uma surpresa especialíssima, né? Recebendo eles aqui, Brunão e companhia. Chega aí, rapaziada! Banda Malta! Sejam bem-vindos! Eu já começo falando com quem, hein?
2: É, você tava falando ali no começo, parece que ele descobriu que o nome Malta é o coletivo de bagunceiros.
0: É, ordeneiros. Bagunceiros.
3: Isso, exatamente.
0: Ordeneiros.
2: É isso aí, ó.
0: Mas é aquela boa badena, aquela boa bagunça.
3: É da resenha, é a bagunça da resenha.
0: E a gente tava falando também a respeito da hospitalidade dos mineiros, né? Que vocês acham que é tudo de bom, né?
2: Infiltrado aí, ó.
0: É?
3: Eu sou mineirinho.
0: Ah, mineirinho. Mineirinho come quietinho, come pelas beiradas.
3: Ai, cuidado, você vai me deixar igual os lençóis.
0: Ah, cuidado. Gente, vamos falar hoje desse grande show. A propósito, trata-se de um reencontro, né? A gente fala que todo reencontro, ele tem lá aquele momento especial, né? Tudo que foi, acima de tudo, colocado como um propósito, é um show diferente, é repaginado, e por se tratar de uma turnê, né, é a Tour Reencontro, que marcou a volta do Bruno Boncini aos vocais da Malta. A gente quer saber de vocês um pouquinho, como surgiu esse reencontro e em que momento vocês perceberam que era a hora certa para isso acontecer. Fique à vontade.
2: Dar a palavra?
0: Abra o coração.
2: É, na verdade foi assim, cara. É. Já há um tempo a Malta vinha fazendo um trabalho muito legal junto com o João nos vocais, que é o vocalista da Malta hoje. E a gente pensava, poxa, a gente, na verdade, começaram as bandas antigas da nossa época e tal a voltar, né? Então os caras começaram a voltar, volta um, volta o outro, até também lá fora começou um movimento muito parecido de nostalgia, né?
0: Uhum.
2: Pessoal com saudade das coisas que tocava antigamente, né? Que a gente já é antigamente, né? Querendo ou não, mais de 10 anos atrás já. Então, aí começou a rolar uma coisinha assim da gente comentar um com o outro, poxa, né, cara, a gente podia fazer alguma coisa, mas nunca saía do papel, né? Até que um dia realmente a gente começou a entrar num consenso, ver também uma coisa que ficasse legal para todos os lados, né? Ficasse bom para a banda, para o formato da banda. Como eu falei, o João, ele me abriu esse espaço para eu poder fazer junto com eles, né? Hoje o João tá também uma maçaranduba que a gente tá fazendo lá, né? Então representa dois momentos da Malta.
0: Ai, que susto,
2: né?
0: Quase que você falou outra coisa. Maçaranduba mesmo, né?
2: Exatamente.
0: Uma maçaroca.
3: Rapaz, não coloca palavra.
0: Maçaranduba não rima palavra com outra coisa.
3: Encheu
0: sua
3: boca? Encheu a boca na água.
0: Ah, tá.
2: A gente tem um representante também que eu vou trazer a próxima vez aqui. Trabalha muito com essa parte. Agora, o João, pô, me abriu esse espaço, eu fiquei super feliz, né? E aí os meninos também, cara. A gente percebeu que postava as coisas na internet, nas páginas, e dava uma repercussão muito grande. Então colocava
0: legal,
2: uma música
0: do
2: Superstar, alguma coisa assim,
0: um
2: monte de compartilhamento. A gente, cara, a galera tá com saudade. Vamos
0: isso,
2: fazer alguma
0: isso
2: coisa.
0: É muito é massa, isso, né?
3: É verdade.
0: E aquele privilégio, quantos e quantos artistas começaram nos programas de TV, né? Os festivais, os realities, não é isso? E vocês estão aí para contar essa história e para dizer que isso é possível também, isso é legal, né?
2: A gente,
0: né,
2: fez uma trajetória bastante difícil de se ver, né? No meio artístico. A gente foi para um reality. Assim, basicamente, parece que os realities, toda vez que o cara ganha, ele é enterrado, né, bicho? Acontece um efeito reverso ali, mano. E a gente tinha um pouco esse medo. Só que a gente também foi meio carudo, né? Então a gente chegou no programa e começou a mostrar nossas músicas.
0: Legal.
2: Isso daí foi o diferencial, né, cara?
0: Bacana. É o famoso som autoral, né? Você chega.
3: Exatamente.
0: E quando a música ela tem essência, a música é boa.
2: A gente pensava assim, cara, se a gente for eliminado hoje, mostramos uma música na Globo.
0: Pronto.
2: Aí semana que vem a gente passava. Chegava no outro fim de semana, bicho, se foi eliminado hoje, mostramos duas músicas na Globo.
0: Legal.
2: E assim nós fomos até o fim, cara. Deu certo.
0: Foi isso, né? Mas é a melhor vitrine que tem, né? Pra fazer o merchan, né?
2: Quanto não custaria, né?
0: Pra você legal, poder legal.
2: Uma música ali.
0: A turnê começou no dia 16 de maio e já vem registrando grande repercussão e sucesso de público. como tem sido sentir essa resposta aí tão forte dos fãs logo nos primeiros shows?
4: Cara, eu acho que, no geral, né, a malta carrega esse lance da nostalgia de um público que tá esperando muito isso, já faz um tempo. Uhum. Tá esperando não só esse reencontro, mas eu digo com a música, com o rock mesmo, com algo de novo que brilha os olhos, sabe? Eu acho que a gente consegue trazer de novo, além de grandes sucessos, grandes releituras também, isso faz um show diferente. Eu sinto que as pessoas que saem do show saem mais leves, mais felizes, sabe? E é muito bonito de ver isso tudo acontecendo, é muito bonito de ver o respeito que todas as pessoas têm pela Malta, pela trajetória da Malta, pela, sabe, desde de todos esses 10 anos já, né? Mais de 10 anos, de história.
0: Maravilha, maravilha. É legal a gente perceber através de vocês que não só pela questão do calor humano, né, aquele lado sentimental, vocês conseguem transpor isso para os fãs, isso acaba criando aquele vínculo familiar, assim como a gente percebe entre vocês aqui no estúdio, né? Que são pessoas mais próximas, assim, não é só aquele lado do staff artístico, né?
5: É verdade.
0: Isso é bacana demais. E os fãs, eles acompanham isso aí.
4: Eu acho que é o mais importante até, né?
0: Esse lance vai virando família, vai vinculando.
4: É, né? Poxa vida.
2: É, cara.
0: Bacana demais.
2: Se der para trabalhar dentro de um ambiente de felicidade, de clima de alto astral, melhor ainda.
0: Mostrar,
2: né,
0: a verdade
2: muitas
0: de vocês,
2: vezes,
0: né? Mais do que
2: muitas
0: tudo.
2: Muitas vezes a gente sabe que não é possível. Às vezes você está numa empresa e nem todo mundo naquela empresa, pô, vai te deixar num ambiente agradável e, né? Mas agora.
0: Ele vai começar a falar os nomes, ele vai começar a falar.
5: Eu preciso.
0: Isso aqui é bacana.
5: Segue
0: fala pra gente aí da satisfação de estar tocando hoje na Giros, logo mais. E, é claro, vocês vão fazer aquele convite que vem, assim, da alma, do coração, chamando o público geral agora, hein?
2: Por favor, o Diego tava aqui quase que...
0: Já tava salivando, Diegão.
5: Hoje, ó, pessoal, o pessoal vai ter Malta lá na Giros, né?
2: Legal falar a história que teve da outra vez também.
5: Meu, foi muito legal. Teve uma história de um casal que pediu em casamento ali, se casaram, né?
2: Estão juntos.
0: Olha!
5: Exatamente.
0: Eu ia perguntar se estavam juntos ainda. Então, sinal que foi boa sorte ali, a bênção de vocês, né?
5: E a gente ficou sabendo que eles vão no show hoje.
0: Então, que maravilha.
5: Vai ser um momento muito especial. Além da energia...
2: Se você não gostar da banda, vá pra ver o casal no palco.
0: Pronto!
2: Que deu certo. E aí... pode dar certo na sua vida também.
0: Que legal.
5: O show da Malta também é amor e prosperidade.
0: Legal. Eu fujo um pouquinho do release aqui, né? Para saber a questão de repertório de vocês, além das músicas autorais, onde vocês debandam em termos de ídolos de vocês, o som que vocês trazem para a plateia, vocês conseguem fazer essa dimensão aqui?
5: A gente sempre se preocupou com isso, porque a gente sabe, assim, que tem pessoas que vão pro show da Malta, pelas nossas autorais.
0: Uhum.
5: Mas no próprio programa a gente também teve dois momentos legais ali que a gente tocou duas releituras, né? Uma do Phil Collins e outra do Aerosmith.
0: Nossa!
5: E o nosso show, ele traz isso. Então tem as nossas e tem aqueles momentos que é pra agradar a pessoa que ainda não é fã da banda, mas vai conhecer a gente, talvez no artista que ele goste e talvez vire... fã e comece a acompanhar, sabe?
2: No show a gente tenta fazer mais um espetáculo.
5: Exato.
2: No show, né? A gente faz um número com violinos e tal, a gente toca o tema do Piratas do Caribe.
5: É, exato. É um negócio se tiver loja, inclusive, de
2: tapa-olho.
5: Se quiserem mandar a fantasia de pirata, eu uso e divulgo a loja hoje no show.
0: Que legal, bacana, bacana. Gente, quem tá chegando agora na nossa audiência, estamos conversando aqui com a rapaziada da Banda Malta. Hoje é um dia daqueles... É um dia memorável, showzão, na Giros Disco Show, logo mais. E você é o nosso convidado, todos os ouvintes estão convidados. Inclusive, durante essa semana, fizemos aí uma maratona de ingressos, né, de cortesias. Quem ganhou já está felizão da vida, sapateando mesmo de alegria. E eu queria dizer o seguinte, essa turnê, ela vai passar por diversas cidades brasileiras, assim como temos hoje essa data em especial, né? E o que vocês podem falar para a gente... O que o público de Pará de Minas pode esperar, acima de tudo, dessa apresentação? E quais são aí os próximos passos da Banda Malta após essa nova fase aí? Porque teve esse intervalozinho que o Bruno, né, saiu, depois teve o retorno que é o mais recente agora, né?
2: Isso. Cara, acho que a palavra se resume muito em nostalgia, né?
0: Uhum.
2: A gente vai relembrar, pô, pessoas que na época tinham 13, 12 anos, hoje já são pai de família, né? Mães.
0: Bacana.
2: Então a gente vê isso acontecendo no show, né? As gerações ali, o pai levando os filhos e o moleque começando a conhecer a banda através dos pais, né? Então acho que a nostalgia sempre é o nosso, nosso trunfo, né?
0: Uhum.
2: No
0: show.
5: E no final de contas a gente só quer fazer boa música, né?
0: Legal, legal.
5: Que o Brasil...
2: Deixar as pessoas felizes, né?
0: Uhum.
2: Pô, terminar o show e ver que o público saiu contente, né? Sorriso no rosto, pô, a gente fica uma leveza gigante, cara.
0: Verdade. Missão cumprida, né? Aquele dever ali de um trabalho que agradou.
2: Isso mesmo. E a gente também se diverte.
0: Geral. Bacana, é isso aí.
5: Esperem muita energia.
0: Diversão e trabalho, né?
5: É, diversão
0: tudo junto.
5: E trabalho.
0: Bacana. Gente, quero agradecer o carinho e o papo que nós tivemos aqui com vocês. E deixem aí as considerações finais, né?
2: É
0: o
2: mineiro aí, ó. Mineiro
0: pro público.
5: Ah, um beijo pro meu povo, meus conterrâneos mineiros, né? Já daqui a pouco vou pra academia comer um cafezinho com pão de queijo, comer um pãozinho com ovo, pra se preparar pra esse showzão. Conto com todos vocês lá.
0: Bacana.
5: A gente vai se dedicar, suar muito, pular demais e contamos com todos vocês aqui de Pará de Minas, que vai ser um show muito especial.
4: Aproveitando, deixando aqui também as nossas redes sociais, @maltaoficial, segue a gente no Instagram, segue também no canal do YouTube, que tá quase pra bater um milhão.
5: Será que Pará vai, de Minas vai deixar fazer a gente bater um milhão?
4: Eu acho possível.
0: Vai sim.
4: São 10 mil inscritos que faltam, 10 mil inscritos
5: pouquinho,
4: é rapidinho.
5: Pouquinho.
0: Legal, legal, legal. Galera, foi um prazerão conversar com vocês.
4: Obrigado,
0: obrigado pela energia positiva e bom show, boa apresentação.
4: Valeu.
0: Banda Malta!

0: Itambaidã. Aqui na programação do nosso Revista Show, que bacana, gente, aquele estúdio com aquele calor diferenciado, com aquela energia positiva, aquela vibe boa, né? Agorinha tivemos aqui a passagem da rapaziada da banda Malta, aí ó, logo mais você que descolou seu ingressão aqui na programação da Espacial FM, você já sabe, né? Partiu giros, hein? Pra conferir, os ouvintes já estão relatando aqui no nosso zap a respeito de que não vê o momento, não vê a hora, já tão ansiosos, né, para chegar esse momento do showzão logo mais com a banda Malta. Diz pra mim, você vai curtir ou não vai? Diz pra mim.
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0: Aqui comigo, 13 para as 4.
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0: Agora, 9 para as 4.
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0: 7 para as 4.
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0: café, Rosô.
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0: Danilo e Davi, não mexe nas minhas gavetas. Tá na hora do Barretola cascar fora, hein? Vamos fechar a fechadura? Mas antes, quem é que tá levando aí? Kit da Espacial FM. Chaveirinho, copão, mais a camisa linda, lindona da Espacial FM. Saindo para Luísa Aparecida Rodrigues. Ela reside no Padre Libério, aqui em Pará de Minas. Luísa Aparecida Rodrigues. Se deu bem! Vamos mandar com fé, meu queridão, minha queridinha.
2: A fé não costuma falhar.
0: Tá chegando na sequência mais um campeão de audiência. Você vai ficar agora com ele, Iguaraújo. E o seu chaveirinho, o seu casca de bala. É o Sozé. Sacumé. A gente se encontra amanhã com as graças de Deus, o nosso regente maior.
3: Graças a Deus.

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4: 4:02.
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13: 4 e 7.
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ótima sexta-feira pra você, ó, que tá sempre ligadinho, que tá sempre ligadinha na nossa Espacial FM. A partir de agora, o nosso sertanejo bom demais.

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1: Hoje é sexta-feira.
2: Senhoras e senhores, a partir deste momento, mais um programa se iniciando na nossa Espacial FM. A partir de agora, sertanejo bom demais. Boa tarde, Pará de Minas, cidades vizinhas, comunidades rurais. Você no aplicativo da nossa Espacial FM. É um prazer enorme em estar te fazendo companhia a partir de agora até as 19 horas, claro, contando com a sua participação, com o seu carinho aqui na nossa programação, no envio, né, da sua mensagem de texto, no envio da sua mensagem de áudio aqui no nosso WhatsApp, no 99974-0105. E ele, dono da mercearia Bocardida, lá da comunidade do Pau Furado. Ele que é o sonoplasta do nosso programa, já marcando presença aqui, ó, no estúdio da Espacial. Ô, Sozé, boa tarde!
3: Tarde pra vocês, gente.
2: Vamos mexer o doce, Sozé. Finalzão de semana chegou e hoje tem, né?
3: Hoje tem festa na mercearia.
2: Opa! E o esquenta começa aqui no Sertanejo Bom Demais. Tem festa na mercearia Bocardida, lá da comunidade do Pau Furado, logo mais, né, Sozé? Bom, 4 horas e 10 minutos. Muita coisa hoje no nosso programa. Teremos a informação com o Jornal da Cidade em sua segunda edição. Teremos também aquele momento da fé aqui no Sertanejo Bom Demais. É o momento da oração às 18 horas aqui na nossa programação. Muita coisa hoje aqui no nosso programa. E pra começar, Sozé, pra começar, para tudo aí, Sozé, para tudo. Pra começar, Sozé, vamos lá, vamos trazer a primeira de hoje do bloco musical do Sertanejo Bom Demais. Oh! Teodoro Sampaio, é o cheirinho dela, né, Sozé? É o cheirinho da mulher.

dinheirinho de mulher. Eita, nós, hein, Sazé? Gente, 4 horas, 14 minutos. Ótima tarde pra você de sexta-feira, acompanhando a nossa programação, acompanhando aí o nosso sertanejão. E a partir de agora tem perguntinha na programação. Lembrando que a situação ontem, né, ô Sazé, o pessoal ganhou ontem e empataram com a gente. Então, quer dizer, tudo igual aqui na Espacial. E a partir deste momento, tem perguntinha no nosso programa. Tem sim. Atenção para a perguntinha desta tarde de sexta-feira, para o desembrólio, para a gente faturar e levar a semana, né, Sozé? Porque eu tô confiante que nós vamos ganhar dessa turma hoje, Sozé. Atenção, o que tem na capanga do seu Zé? Hoje iniciando com a letra F. Ai, ai, ai. Hoje é com a letra F. O que será que o seu Zé tá levando na capanguinha dele, hein? Nesse momento, você participa enviando aí a sua mensagem de texto, a sua mensagem de áudio no zap no 999-740-105. O que tem na capanga do sonoplasta do nosso programa Dono da Mercearia? Iniciando com a letra F. Oh, mais uma saudade. Sérgio Reis.

0: João Carreiro e Capataz, é pra acabar, é pra acabar. Gente, 4 horas 22 minutos desta sexta-feira, finalzão de semana. Maravilha, hein? Já lançamos aqui a nossa brincadeira de hoje. É na capanga do Sonoplasta, iniciando com a letra F. Ah, o que será, hein? Tá na capanga do seu Zé com a letra F. Vamos lá, seu Zé, vamos trazendo abraços, vamos trazendo participações. Alô, Davi! Tá ligadinho com a gente no Recanto. Ô, Davizão, já iniciou os trabalhos, viu, seu Zé? Já tá tomando uma gelada, já não quer saber de mais nada, né, Davi? Um abraço pra você, viu? Muito obrigado pela participação. E ele tá falando, seu Zé, que só ela vai levando na capanga é figo. Falou, não, eu já tá levando um figo pra fazer tira gosto lá na mercearia pra esse final de semana. Davi, Davi, será que é figo, Davi? Figo! Ai, ai, ai! Tem mais, hein? Maria Cecília! Boa tarde, Maria!
1: Boa tarde, Igor Araújo. É, tudo bem com você, sua família? Aqui é a Maria Cecília que está falando. O senhor Zé está levando a capanga pra mercearia? Farofa. Aqui é Maria Cecília. Uma boa tarde para você, Igor Araújo. Tudo de bom para vocês. Que Deus te proteja, saúde de você e sua família. Muito obrigado. Tchau.
0: Ô, Maria Cecília, eu que agradeço o carinho, a audiência aqui com o nosso programa Sertanejo Bom Demais, viu? Um abraço. Ela tá lá na Fazenda Santa Isabel, acompanhando aí o nosso programa Sertanejo Bom Demais. Um abraço a todos aí da Fazenda Isabel na audiência. Será que é farofa? Ai, ai, ai, será que é uma farofinha gostosa que o seu Zé já vai levando nessa capanga, hein? A Ariane também ligadinha com a gente. O Ariane tá no bairro Patafufo, dizendo que é faca, viu? Olha isso, Zé. A Ariane tá falando que é uma faca que o senhor já vai levando na capanga. Será? Será que é uma faca?
2: Oi, boa tarde, é Bianca. O seu Zé tá levando na capanga, é um facão.
0: Ó, oh, que isso, hein? Bianca, Bianca, uma fala que é faca, a outra tá falando que é facão. Misericredo, hein? O que será que o Zé vai fazer com esse facão, hein? Na campanguinha dele. Será que ele vai roçar um fundão lá da mercearia que tá cheio de mato, hein, Zé? Eu tô achando que nesse final de semana o senhor vai fazer aquela limpa lá na mercearia, né? Hã? Ou não? Eu acho que não, eu acho que não. O Sozé é meio preguiçoso, ele é meio preguiçoso, né? Não, Sozé? Ele tá falando, não, não sou preguiçoso, não. Aqui não é o quê, rapaz? Mercearia lá naquele fundão lá tá sujo, faz tempo. E o senhor até agora nada de limpar o fundão da mercearia. Eita, nós, hein? Gente, 4 horas 25 minutos, o que tem na capanga do seu Zé? Hoje, iniciando com a letra F. O que será com a letra F na capanga do seu Zé Sonoplasta, aqui do nosso programa? E lembrando, no final do Sertanejo Bom Demais, hoje você poderá levar para casa uma linda camisa exclusiva da mercearia do seu Zé, hein? É a camisa aqui do nosso programa do Sertanejo Bom Demais. Então cadastre-se no nosso aplicativo, participe aqui com a gente e boa sorte. Intervalinho, curtinho, pequenininho chegando e já já a gente volta.
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0: 4h26.

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0: Gente, o tempo parcialmente nublado com a temperatura marcando 24 graus em Pará de Minas, a umidade relativa do ar 58%.
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1: Esse é o Sertanejo Bom Demais e esta é a nossa Espacial FM, onde, claro, você faz a festa, viu? Quem manda na programação é você, amigo ouvinte, participando com a gente, tanto no envio da mensagem de texto, da mensagem de áudio, da sua cartinha aqui no nosso endereço. Um abraço, viu? Um abraço a você que tá sempre ligadinho com a gente. Para você que está sempre marcando presença nas tardes da Espacial, acompanhando o Sertanejo Bom Demais, seja no trabalho, seja em casa, seja onde você estiver, viu? Um abraço! Bom, 4 horas 33 minutos. Hoje é na capanguinha dele, hein? Do Sonoplasta. O que será? Será o quê? Com a letra F na capanga do seu Zé. Deixa eu trazer abraços, deixa eu trazer participações. O Edmar Barbosa tá firme aqui com a gente, que nem prego no angu. Ô, Edmarzão! Tá dizendo que o Zé já vai levar um pacote de feijão pra fazer uma feijoada boa lá na mercearia hoje. Será que é um pacote de feijão, Edmar? Um abração, viu? Obrigado pela participação, pela audiência. Ô, Igor! Aqui é a Dora, do Castelo Branco. Na verdade, a Dora, né? Ô, Dora! E ela tá falando aqui, só Zé, que o senhor já vai levando a capanga, é fumo. Escuta aqui, ô, só Zé, o senhor tem levado fumo na capanga? Hã? Ah, fechou a cara por quê, só Zé? Eu só te fiz uma simples pergunta. Ô, não pode nem brincar com o senhor mais não, só Zé.
2: Tá danado?
1: Que isso, que é isso? A Dora tá falando que o senhor lá vai levando é fumo na capanga, hein? O que será que o seu Zé tá levando na capanga, iniciando com a letra F? Aquele homem, só Zé, que o senhor gosta tanto, aquele rapaz que sempre participa nas tardes aqui da Espacial, chegou agora, viu? Chegou agora!
2: Esse cara todo dia tá contando uma mentira. Vamos ver se ele vai contar mentira hoje.
1: Aí eu não sei, mas vamos lá. Vamos trazer o áudio dele aqui, ó.
3: Que tem na capanga do seu Zé. Eu vi, ele tava capirando a porta da mercearia, puxando o matinho com a mão. Eu vi a mesma coisa que tem na capanga, tem na cuequinha dele. Furinho, um tanto de furinho.
1: Olha aí, seu Zé! Ah, não, essa aqui foi de amargar. Essa foi de amargar. José Antônio Cortella tá dizendo que na capanga do senhor com a letra F tem furinhos. Furinhos. Igual a cuequinha do senhor. Segundo ele, a cuequinha do senhor é cheia de furinhos. Agora vem cá. Eu faço a seguinte pergunta. Como é que ele sabe disso, hein? Ficou meio assim, não ficou não? Como é que o José Antônio Cortella sabe que a cuequinha do senhor tem furinhos? É engraçado, né, seu Zé? É... Hã? É, ó, o Sassi falou, engraçado, eu também queria saber, sabe, como é que ele sabe se tem furo ou não. Ô, Zé Antônio, ficou meio... Não sei, rapaz, tá sabendo muito, hein? José Antônio Cortella, você tá sabendo demais, hein, José?

0: Marrone, que pesca que nada! Não vai pescar não, né? É, muito cuidado, viu? Bom, gente, e as participações continuam, né, Sozé? Mensagem atrás de mensagem aqui no Sertanejo Bom Demais. Hoje, na capanga do seu Zé, iniciando com a letra F. Que será, hein? Que o seu Zé tá levando na capanga com a letra F. Deixa eu trazer a participação dela, mulher do doce, ô Conceição.
1: Oi, Araújo. Boa tarde. Boa tarde, seu Zé. É a Conceição aqui da Vila Ferreira. Oi, o que o seu Zé lá vai levar na capanga hoje com a letra F é um pacote de fubá. 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
0: Conceição, um pacotinho de fubá, Conceição. Será que é um pacotinho de fubá, hein? Que o seu Zé já vai levando na capanguinha dele? Será? Hoje, com a letra F na capanga, o que será, hein?
2: Oi, boa tarde. Chapisco, Clão do Gaia. Se Zé tá levando a capanga, uma fechadura. E paga o Zé, que eu vou lá no pé que tomar uma pinga fiada e você manda uma música pra mim. Pinga em mim. Alô?
0: Chapriscão, Chapriscão. Olha isso, Zé. No finalinho ele pediu fiado, Sozé.
3: Fiado nem se o mundo acabar.
0: Que isso, Sozé.
3: 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E com missa de 7 dias.
0: Chapriscão, já era, viu? Aí, já finalizando aqui o seu pedido, ganhou ou não de graça, né? Gente, é o nosso programa Sertanejo Bom Demais. O que tem na capanga desse rapaz que faz a sonoplastia aqui do nosso programa? Tem a mercearia Boca Ardida lá na comunidade do Pau Furado. Hoje ele já vai levando alguma coisa dentro dessa capanga dele. O que será? Será que é um bicho? Será que é de comer ou de beber? É um objeto? Que objeto seria esse, hein? Iniciando com a letra F. É mais um intervalo. Chegando daqui a pouco tem mais, hein?

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2: 4:49.
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3: 4:53.
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6: 4:55.
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1: É o nosso Sertanejo Bom Demais, é a nossa Espacial FM. Boa tarde pra você. Ótima sexta-feira, bom finalzão de semana. E as mensagens continuam aqui no nosso programa, Sozé. Já tem gente na roça, hein? Não quer saber de mais nada, né, Sozé? Oh, tá na maré mansa! Tá na vida mansa também! Ele fala que não, mas tá, né? É o Wagner. Ô, Wagner, um abraço pra você, viu? Tá ligadinho com a gente em Torneiros. Já tá na churrasqueira, viu, Sozé? Já mandou foto aqui pra gente. Tá assando aí uma carnezinha. A geladeira pinguinha já tá de lado. Ô, Vaguinho, que vidão, hein, só? Um abraço a todos vocês aí de Torneiros, que acompanham sempre o nosso Sertanejo Bom Demais, a nossa Espacial FM, de Torneiros para o bairro São Pedro. Ela chegou e tá dizendo que o seu Zé tá levando na capanga é folhas de erva cidreira. Tá dizendo, seu Zé, que o senhor anda muito nervoso. O senhor tá levando aí folhas de erva cidreira para fazer aquele chá para poder acalmar os nervos. Sabe quem mandou essa mensagem, seu Zé? A Roseni do bairro São Pedro. Ô, Roseni! Ô, Roseni! Tá cutucando o homem, né, Roseni? O homem tá tranquilo, tá sossegado. E você já vem devagar cutucando o homem que tá quieto aqui. Sobra é pra mim, estão todo mundo longe. E eu que tô aqui perto dele, sobra é pra mim, Roseni. Roseni, Roseni! Não faça isso, Roseni. Deixa eu dar um pulo agora do bairro São Pedro. Nós vamos fazer uma visita, Sozé, lá no bairro Santos Dumont, viu? Tá lá com nós, firme. Igualzinho bambu na ventania, enverga, mas não quebra. Dizendo que Sozé tá levando na capanga uma foto. Ô, Tereza! Olha a Tereza aí! Ô, Terezinha! Um abraço pra você, viu, Tereza? É a Tereza Ferreira, do bairro Santos Dumont, também participando com a gente. Não acabou, não, tem mais! Oi, Igor! Opa! Boa tarde! Tarde boa! Olha, Igor, o que o seu Zé tá levando na capanga é as faturas da mercearia. Faturas? Ah! Falou que há faturas pra pagar, mas ele disse que não é nada fiado não, seu Zé, porque você tem que estar sempre repondo a mercadoria, né? Então, chega ali no final do mês, só tem que pagar, né? O fornecedor. Ai, ai, ai. Sabe quem mandou essa aqui? Aleano. Ô, Aleano. Aleano Martins, participando com a gente. Boa tarde, Aleano. Muito obrigado pela participação, viu? Pela audiência aqui na nossa programação. Um abraço pra você, Aleano. Hoje, o que tem na capanga do Sonoplasta aqui do nosso programa? Iniciando com a letra F. O que será? Já apareceu o que que é? É o que é mesmo, Sozé? Fubá, que é mais? Faca? Hã? Figo também? Figo? Folha de erva cidreira agora? Hã? É, a turma tá que tá, Sozé. A turma tá que tá. Será o que? Foto também, né, Sozé? Falaram que é foto. Até furo na cueca falaram que era, né, Sozé? Falou que o senhor tem furo na capanga e furo na cueca. É, e tá sabendo, hein? Tá sabendo muito. Quem falou foi isso aí? Quem falou isso aí foi o José Antônio Cortella lá do Recanto, né, o Sozé? Hã? Falou que o senhor tinha furo na capanga e furo na cueca. Como é que ele tá sabendo que o senhor tem furo na cueca, né? É impressionante, né, Sozé? Ficou assim uma coisa assim, né? Hã? Como, hein? Como é que é? Ai, ai, ai. Oh, meu pai eterno, todo santo vem por perto, viu? Ai, ai, ai. O que que é, Sozé? A música, tá bom. Vamos lá, vamos trazer então. Mais uma.

0: Rob e Roger. Vou dormir na rua. Oh, sofrência só. Gente, gente, é o sertanejo bom demais nesta tarde de sexta-feira, no finalzão de semana. É muito bom, viu? Ter a sua presença ilustre aqui em nossa sintonia, acompanhando, né, Sozé, no radinho de pilha, no radinho de corda, no rádio a lenha, não importa, se está sintonizado, se está acompanhando o sertanejo bom demais, a gente agradece o carinho e a audiência. E eu vou trazer ele, Sozé, o homem enrolado, viu? É, esse aqui dá nó até em goteira, viu, Sozé? Cleiton Rocha!
1: Aô! Meu amigo Igaraújo, boa tarde, seu Zé. Boa tarde, galera. Seu Zé lá levando é uma foice. Ô, oh, manda um salve pra nós aí, manda um alô pra toda a rapaziada aí de Azeite, Zé Lacê, não esquecer ninguém. Manda um alô pra minha amiga Agrinaldo, Palácio, Diego Duro, lá do Gogó da M, Paliberno. Tamo junto, parceiro. Manda um alô pra toda a família Rocha aí. E o doce tá chegando, meu amigo. Esquenta a cabeça não que vai chegar. Peleiro falou assim que não é pra levar doce você não, você vai sair embaçado.
0: Ah, primeiro, Cleiton Rocha já tá fazendo aniversário, esse doce que você prometeu pra nós aqui, né? É ou não é, Sozé? Hã? Já lá vai pra ano isso, já tem uns 3 anos isso, né? Agora o Peleiro já falou que eu sou embaçado, não é pra poder trazer o doce não? Se eu sou embaçado, ele já passou de ser embaçado, já você não dá conta mais de enxergar, né, Sozé? O embaço dele já passou, né? Você não enxerga mais não. Ah, oh, Cleiton, um abraço pra você, viu? Obrigado pela participação, seu enrolado. É enrolado, né, Sozé? Ô, homem enrolado, viu? E o José? José lá em Campo Alegre, nos dando uma carona nesta tarde de sexta-feira. Ô, José! Obrigado pela participação, pela audiência aqui da nossa programação. Seja sempre bem-vindo, José! Igor, o que o Sozé tá levando na capanga é fósforo pra acender o fumo.
2: Será?
0: Ai, ai, ai, ai, ai. Eberson do Castelo Branco. Oi, Eberson. Um abração pra você, viu? Muito obrigado pela participação. Agora, Suzana Oliveira, ô, Sozé, a Suzana tá dizendo que o senhor já vai levando. A capanga é figurinha da Copa. Olha aí, hein? Será que é figurinha da Copa? Rapaz, tá vendendo a alma da Copa lá na mercearia, Sozé? Que a criançada toda vai levando trocadinho lá, né, Sozé? Isso não é brinquedão, hein? Hã? Tem álbum, olha aí, ele tá vendendo o álbum da Copa lá na mercearia. E a criançada tá toda levando trocado lá pra comprar uns pacotes de figurinha, né, Sozé? Você não é brinquedo não, hein? Sozé, eu tô falando, rapaz, Sozé não perde uma oportunidade. Ah, Sozé, seu danado, será que é figurinha da Copa, hein? Pacotinho de figurinha da Copa que o Sozé já vai levando a capanga. Hoje é com a letra F. O que será que o seu Zé tá levando com a letra F na capanguinha dele? Participe com a gente!

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1: Ô, meu amigo, boa tarde, Deus abençoe a tarde nós todos. Eu tô aqui no Lago Azul, Igor Araújo. Deixa eu te falar, tem uma ilustre presença aqui do meu amigo, Zequinha. Ele veio trazer, sabe o quê? Só entre nós aqui, ele veio trazer um cereal. Manda um alô pra nós aqui, toca a música pra nós aqui, modão arrumado. Vai lá, vai pescar.
0: Ô, vida boa, hein, Ni? Tá tomando uma gelada aí com o Zequinha? Vai jogar um anzolim na lagoinha, só Zé. Pra ver se pega um peixinho, pra poder fazer de tiragostinho. Ô, Ni! Muito obrigado pela participação, viu, Ni? Obrigado pela audiência, pelo carinho. Aqui com o nosso sertanejo bom demais. O José Renato no Cecílio Meirelles. Tava sumido, hein, Zé Renato? Tá tudo bem por aí, hein? E tá dizendo aqui, seu Zé, que o senhor já vai levando a capanga. É um fio dental. Será que é um fio dental? Será? Será que é um fio dental? Um abraço pra você, viu? Obrigado pela participação, José Renato! Hoje é na capanga do seu Zé, iniciando com a letra F. O que será que tá na capanguinha do seu Zé? Iniciando com a letra F. Se você ainda não está participando com a gente, envie sua mensagem no 999-740-105. Hoje nós iremos sortear, no final do programa, uma linda camisa exclusiva da mercearia do seu Zé, da mercearia Boca Ardida, da comunidade do Pau Furado. É a camisa aqui do nosso programa Sertanejo Bom Demais. 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
0: 5:15.
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12: 5h21, boa tarde.
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0: João Neto e Frederico. Deixa eu mandar um abraço. Tá ligadinha com a gente. Alô, Adriana. Um abraço aí no bairro Santos Dumont, viu? Seja sempre bem-vinda, Adriana. A Cleonice também marcando presença lá no Vila Maria. Ô, Cleo, hoje tem um forrozão, né, Cleo? Lá no Mercearia Bocardida, lá na comunidade do Palvorado. É ou não é, só Zé? Hoje tem, né?
1: Hoje tem festa na mercearia.
0: Oh, e tá todo mundo convidado, hein? A Raimunda também ligadinha com a gente. Ô, Raimunda! Ela que é a fanzona aí de Tonico e Tinoco. Tá pedindo uma de Tonico e Tinoco. Um abraço pra você, Raimunda. Alô, Reginaldo!
2: Manda uma música pra nós aqui, em Patos de Minas. Aniversário Jonathan. Hoje. Aí a gente vai fazer uma festinha pra ele aqui.
0: Ô, Reginaldo, aniversário do Jonathan hoje, então. Vai ter festa pra nós aí. Que beleza, hein, senhor? Parabéns pra ele, né, seu Zé?
1: Calma aí, o rádio é grande, mas minha paciência é pequena.
0: Ô, seu Zé, mas eu falei pra poder mandar um parabéns pra ele. Você tá nervoso por quê, seu Zé? Que é isso? Ele não pediu fiado, ele não falou que vai lá pra poder pedir, pra poder anotar as coisas. Manda um parabéns pra ele aí.
1: Parabéns, aniversariante de hoje.
0: Ô, Jonathan, parabéns. Hein? É, ô Tuquinho, o homem tá nervoso, viu? Pisar no calim dele aqui. Ai, ai, ai. Bom, tem mais abraços, tem mais participações. Quem é que tá chegando agora?
3: Tô pensando nela.
0: Ou é a mulher apaixonada? Vai falar nada não, Ângela? Ela gravou o rádio, mas não falou uma palavra sequer. Não é possível, Ângela?
4: Sim. Ah. Essa música, eu vou falar que eu sei,
0: é uma
4: música sofrência.
0: Ah, tá sofrendo.
4: Pela música, essa música é linda.
0: Ângela Maria, um abraço pra você aí, em Sete Lagoas, acompanhando o Sertanejo Bom Demais. Hoje, o que tem na capanga do seu Zé, iniciando com a letra F. E eu vou mandar um alô aqui, seu Zé, é uma pessoa espetacular, uma pessoa bacana demais. Hoje, soprando velinhas também, ele que marca presença no Recanto da Lagoa, seu Zé, aniversariante de hoje. É o Eustáquio, o Adão Eustáquio do Recanto da Lagoa. Deixou um papelinho escrito aqui. Olha, manda um abraço pra mim no dia 29 de maio, que é o meu aniversário. Ele mandou mensagem, não ligou não. Ele deixou um papelinho. Ele teve aqui na rádio, né, sozinho. Ele deixou um papelinho anotado. Ô, Adão Eustáquio, aquele abraço pra você, viu, moço? Eu recebi seu papelinho aqui, viu? Felicidades pra você, muita saúde, prosperidade na sua vida. É ou não é, Sozé?
1: Parabéns, aniversariante de hoje.
0: Menino bom tá aí, né, Sozé? Só não presta, mas é bom, né? Adão. Grande abraço pra você, viu? Que Papai do Céu continue te iluminando, te protegendo, te guiando, te dando muita saúde, Adão Eustáquio. Parabéns, hein? 5 horas e 32 minutos. Vambora, Sozé.

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2: 5:34.

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3: Gente, a temperatura 22 graus em Pará de Minas. Tempo parcialmente nublado com a umidade marcando 64%.

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1: 5:37.
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1: 5:41.
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0: Rude e Robson, a chapa vai esquentar! Oh, já tá quente há muito tempo, né, Zozé? Sexta-feira, finalzão de semana. Deixa eu mandar um abraço aqui, Zozé. Tá ligadinha com a gente, Adriana Oliveira. Ô, Adriana! Tá no São Vicente de Paula, um abraço pra você, viu, Adriana? Muito obrigado pela participação. A Fátima também ligadinha com a gente. Ô, Fátima, seja bem-vinda. E ela tá dizendo, Zozé, que o senhor já vai levando a capanga. É um funil, um funil. E ela falou que vai lá na mercearia hoje comprar fiado. Zozé, Zozé.
1: Fiado nem se o mundo acabar.
0: Ouviu aí, né, Fátima?
1: Fiado tá trancado, fiado tá enterrado. E com missa de 7 dias.
0: É, aí não deu, aí não vai ter jeito, viu? Não vai ter como não, viu, Fátima? Fiado nem de graça, né? Nós vamos fazer intervalo e já já a gente volta. O que tem na capanga do seu Zé, iniciando com a letra F? O que será? O peixe, seu Zé, lá do Bar Jardim América, o Boca Bamba, também está participando com a gente aqui. Um abraço para você, viu, peixe? Já iniciou os trabalhos com a mesma latinha velha, que ele fala que está tomando uma gelada, mas não é, né, seu Zé? É a mesma latinha, usa sempre na mesma foto, né? A sua cara não queima, não, peixe? Que vergonha, hein?

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2: 5:51.
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2: 5:54.
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6: 5:57.
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0: Se Jadson, toca o João Mineiro e Marciano. Tocou, hein? É o nosso programa Sertanejo Bom Demais. Finalzinho de tarde, início de noite. Nós agradecemos aí o carinho, a audiência e a sua participação sempre aqui com a gente. Bom, e nesse momento, iremos trazer a oração de final de tarde e início de noite. É hora de falar com Deus.
1: Quando eu quero falar com Deus, eu apenas falo.
0: Senhor nosso Deus e Pai amado, nós te agradecemos por esta semana que está chegando ao fim. Obrigado, Pai, por cada conquista, por cada aprendizado, pelas alegrias vividas e também pelos desafios que nos fortaleceram. Neste momento, entregamos em Tuas mãos todos os ouvintes do nosso programa, suas famílias, seus lares, seus trabalhos e seus sonhos. Que a Tua paz visite cada coração, trazendo conforto para quem está cansado, esperança para quem enfrenta dificuldades e alegria para quem precisa de um novo ânimo. Abençoa, Pai, esta noite de sexta-feira, Senhor, que ela seja de tranquilidade, proteção e descanso. Guarda cada pessoa em seus caminhos, livrando de todo o mal, iluminando seus passos. E ao nós, Senhor, nós preparamos para receber o sábado e o domingo. Nós pedimos que seja dias de muitas bênçãos, união familiar, saúde, prosperidade e momentos felizes. Que não falte o pão na mesa, o amor dentro da casa e a fé em cada coração. Que os que estão trabalhando sejam protegidos. Os que estão viajando sejam guardados. E os que estão em busca de uma oportunidade encontrem portas abertas pela Tua graça, Pai. Senhor, derrama Tuas bênçãos sobre as cidades, sobre o povo, sobre todos os ouvintes aqui do nosso programa. Que o fim de semana seja repleto de boas notícias, sorrisos, encontros especiais e muitas razões para agradecer. Obrigado, Jesus, por estar sempre

0: Marque Luciano, irmão da lua, amigo das estrelas. Sucesso, hein? Sucesso. Zezé de Camargo, né? Oh. Hoje, o que tem na capanga do seu Zé? Hoje é com a letra F. Gente, o que tem, hein, na capanga do seu Zé com a letra F? Fala com nós, Pedro Cirino.
1: Boa noite, Braulio. Seu Zé tá levando a faca pra cortar o salame, pra tirar gosto de cachaça no boteco do seu Zé.
0: Olha aí, chamou lá de boteco, olha aí, seu Zé.
2: Que homem chato, sou.
0: Ô, Pedro Cirino, não chama lá de boteco não, moço. Deixa eu mandar um abraço mais uma vez ao Cleiton Rocha. Ô, Cleiton, você não é fácil não, hein, sou. Cochilou aí, não ouviu o áudio não, né? Seu danado, um abraço pra você, viu? Muito obrigado pela participação, pela audiência, mais uma vez, aqui no nosso programa, é o Cleiton Rocha, lá do Grão Pará, tá devendo nós um doce. Esse doce não vai chegar aqui, eu acho que é nunca, viu? Ô, homem difícil pra abrir mão, viu? Nossa Senhora! Bom, 6h11 agora, nós vamos fazer o intervalo e em instantes iremos trazer o Jornal da Cidade em sua segunda edição com informações e ocorrências policiais na apresentação de Hugo Lacerda. Eu vou, mas eu volto!

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3: 6:17.
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6: Sempre bem informado comigo, Hugo Lacerda, aqui na segunda edição do nosso Jornal da Cidade, que está no ar. E você confere que combate ao tráfico, PM prende dois suspeitos e apreende drogas. Homem com passagens por homicídio e tráfico é executado a tiros. Golpe em nome da Prefeitura de Pará de Minas alerta empresas e fornecedores. E veja ainda, projeto Avançar visa aproximar a população do direito à educação

0: aqui em Pará de Minas.
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0: Como eu disse, eu sou Hugo Lacerda e a partir de agora estou na segunda edição do Jornal da Cidade. Hoje é sexta-feira, dia 29 de maio. É você por dentro de tudo o que acontece em Pará de Minas e região, aqui na Espacial FM.
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0: E olha, mesmo com a queda registrada nos indícios de abandono escolar aqui em Minas Gerais, a evasão ainda é uma realidade presente na vida de muitos jovens e adultos. Dados divulgados pela Secretaria de Estado de Educação mostram que o percentual de estudantes que deixaram os estudos caiu em 3,26% em 2024 para 1,64% em 2025. Ainda assim, fatores como dificuldades financeiras, necessidade de trabalhar, responsabilidade familiar e até insegurança em retornar às salas de aula, continua afastando muita gente do ambiente escolar. Foi pensando justamente nesse cenário que surgiu o projeto Avançar, lançado oficialmente na manhã da última quarta, durante uma solenidade na Estação Cultural aqui em Pará de Minas. A iniciativa é resultado de uma parceria entre o Conselho Municipal de Juventude e o SESEC, com foco de incentivar o retorno dos estudantes por meio das ações e mobilizações sociais. O presidente do Conselho da Juventude e idealizador do projeto, Weber Borges, destacou a importância do projeto e o desejo de torná-lo permanente. Vamos ouvi-lo.
2: O projeto Avançar, ele surgiu quando ainda estava como presidente do Conselho Municipal de Trabalho, Emprego e Renda. O projeto nasceu dentro deste conselho. Depois, com a paralisação das atividades do conselho para reestruturação, o Conselho Municipal de Juventude, agora na minha gestão enquanto presidente do Conselho Municipal de Juventude, a gente retomou o projeto. Ele nasceu como uma resposta à questão da evasão escolar, ao problema de que jovens, pessoas adultas e pessoas da terceira idade, que gostariam de retomar os seus estudos, até para questão profissional, questão de colocação no mercado de trabalho. E esse projeto, ele teve de sair do papel, E a gente vai fazer toda essa mobilização de agora em diante, tá? SESEC, Conselho Municipal de Juventude, a gente já está articulando com outros conselhos municipais, com apoio da Secretaria Municipal de Assistência e Desenvolvimento Social e a Prefeitura, e a gente pretende até o final do ano que esse projeto se consolide e possa se tornar um projeto permanente.
0: Bom, dito isso, a iniciativa busca mostrar que nunca é tarde para recomeçar. O SESEC, por exemplo, abre as portas, mas agora segue de portas abertas, Mas agora na rua Antônio Praxedes, número 390, por exemplo, no bairro Nossa Senhora das Graças, com turmas de ensino fundamental e médio para quem deseja retomar os estudos, estudar em outras áreas, se aperfeiçoar. O atendimento no SESEC, por exemplo, acontece do meio-dia até as 22 horas de segunda a quinta e de 7 da manhã até 21h45 às sextas-feiras. Para mais informações sobre o projeto, sobre o SESEC, sobre as ações, você pode ligar no 3232-2909. Agora vamos de alerta. A Prefeitura de Pará de Minas emitiu um alerta à população, empresas e fornecedores sobre a circulação de e-mails falsos enviados indevidamente em nome do município. As mensagens fraudulentas utilizam o nome da administração municipal para tentar obter informações e orçamentos de possíveis vítimas. Segundo a Secretaria de Gestão, os golpistas se apresentam como integrantes da suposta comissão de licitação e mencionam processos administrativos ligados à Secretaria Municipal de Administração. Nos e-mails, os destinatários são orientados a acessar o chamado portal digital municipal ou responder a endereços eletrônicos que não pertencem ao domínio da prefeitura. A administração municipal reforçou que qualquer solicitação oficial enviada por e-mail utiliza exclusivamente o endereço @parademinas.mg.gov.br, @parademinas.mg.gov.br. Além disso, a prefeitura destacou que todos os procedimentos relacionados à licitação, compras públicas e contratações de serviços seguem os canais oficiais de divulgação. Diante da tentativa de fraude, a orientação é para que as empresas e o cidadão redobrem a atenção ao receber mensagens suspeitas em nome da prefeitura e não clique em qualquer link desconhecido. Agora nós vamos para o intervalo, daqui a pouquinho eu volto com mais informações aqui nas ondas da 105.5.
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0: Sempre bem informado com as notícias policiais nesse segundo bloco, vamos a ela, porque olha, um homem de 27 anos foi morto a tiros na quinta-feira em Divinópolis. O crime aconteceu na rua Belvedere, no bairro Manuel Valinhas, e mobilizou equipes do SAMU e da PM. Segundo informações do SAMU, o chamado foi registrado por volta de 1h50 da tarde para atendimento a um ferimento provocado por arma de fogo. No local, a equipe do SAMU de Divinópolis constatou que a vítima já estava sem vida. A PM isolou a área até a chegada da perícia, que realizou os trabalhos técnicos para investigar as circunstâncias do homicídio. Até o momento, nenhum suspeito foi preso. Conforme informações apuradas no local, a vítima possuía passagens por homicídio e tráfico de drogas. O caso está sendo investigado pela Polícia Civil. Agora nós vamos à Nova Serrana, porque a PM prendeu um homem de 36 anos e uma mulher de 24 por tráfico de drogas na última quarta-feira. Durante a ação policial, os militares cumpriram mandados de busca e apreensão na residência do casal, que fica na Vila Osanã. Ao todo, foram localizados e apreendidos 56 papelotes e duas porções de cocaína, além de certa quantia em dinheiro e 4 aparelhos celulares. Diante dos fatos, ambos foram levados à delegacia da polícia. Ainda durante a ocorrência, o conselho tutelar foi acionado para acompanhar 6 menores de idade, filhos do casal, que estavam na residência no momento da ação. Situação triste, né? Pessoal, é isso. Vou ficando por aqui nesta sexta-feira. Você continua com Sertanejo Bom Demais, com a nossa programação musical, mas a informação não para. A qualquer momento tem direto da redação e amanhã eu volto. 8 horas da manhã no nosso sabadão especial aqui do Jornal da Cidade. Lembrando também que amanhã tem entrevista, mas não é no Jornal da Cidade, não. É no Viola Brasil com a Lara Viola, tocando muito, fazendo uma entrevista bem legal aí com o nosso Rodrigo Reis, o cara das entrevistas agora aos sábados. Tô achando que eu vou passar a apresentação do jornal pra ele. Vou combinar com o Sérgio Viana e deixar pro Rodrigão já, ué. Porque já tá com a Lara da Viola mais cedo. E aí mais tarde a gente já chega com mais informações aqui nas ondas da 105. Pessoal, mais tarde também tem conexão. Um forte abraço a todos. Ótima sexta-feira. Valeu!
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0: diferenciação.
1: Saudade, quero arrancar essa página.
0: Essa arrebenta o coração. Arrebenta ou não arrebenta, hein, Sazé? Haja coração, hein? É muita sofrência. Ô, oh, sexta-feira. Tá danado, né, Sazé? Bom, deixa eu mandar um abraço aqui, Adriana. Ô, Adrianinha, um abraço pra você, viu? Muito obrigado pela participação. Juntamente com o Arthur, aí no bairro Santo Antônio, nós agradecemos aí o carinho. O Valdeir. Ô, Valdeir, boa noite, Valdeir. Sextou, né, Valdeir? Ele falou, é, rapaz, a sexta-feira pra mim é só depois das 23 horas e 30 minutos. Tô trabalhando até essas horas. Valdeir, Valdeir, não fica triste não, Valdeir, é sexta-feira. Independente de qualquer coisa, é sexta-feira, né? É finalzão de semana. Ai, ai, ai, a Sabrina também ligadinha com a gente lá no Serra Verde. Ô, Sazé, a Sabrina também dizendo que você tá levando na capanga um funil. Será, Sabrina? Um abraço aí ao pessoal maravilhoso também do bairro Serra Verde, que acompanha o nosso sertanejo bom demais, a nossa Espacial FM. Hoje é na capanga dele, hein? Iniciando com a letra F. O que será? Será o quê que o seu Zé tá levando na capanguinha dele com a letra F? Ô, Sazé, vamos lá, vamos trazer mais uma, Sazé. O que, que o senhor arrumou pra gente aí agora? Pode trazer, Sazé!

Sampaio, mulher boa, alô Zé Maria, um abração, hein, Zé Maria, dona Márcia também tá por aí, né, acompanhando o sertanejo bom demais, uma maravilhosa noite de sexta.

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2: 6:39.

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4: Gente, a temperatura 21 graus em Pará de Minas, tempo nublado, a umidade 69%.
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1: 6:43.
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0: Boa noite, Igor Araújo. Tá tudo bom com você? Ô, Igor, você tá a mesma coisa do Pelejo, certo? Você tá mandando uma música aí, que eu vou te contar, viu? É boa, viu? Olha, você leva, o seu Zé vai levando farofa de Dona Júlia, vender pra nós, fiado, lá no boteco logo pra tirar gosto. E eu vou lá, não vou pagar nenhum, mas vou comer tudo. O Gerardinho também falou que vai comer.
1: Oi, Garaújo, uma boa noite para você, pro Sozé, para todos ouvindo da Espacial. Oi, sobre a sua pergunta, hoje eu quero responder porque tá fácil demais. O que o Sozé tá levando na capanga é o fiado, porque todo mundo pede o fiado, coitado. O homem entristece, hein? O que que tá levando na capanga hoje? Fiado. Espacial FM, sucesso aqui sempre. Tchau, obrigado. Grayson Reis, Espacial FM, chama. Oi, se for de escutar de fiado e o Sozé vender e você não receber, o Sozé tá mais rico do que eu vender à vista. Você tá doido? Espacial FM, sucesso aqui sempre. Tchau, obrigado. Um abração pra você e pro Sozé. Você tá doido? Chama.
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2: 6h55.
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2: 6h56.
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8: 6:58.
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Deixa eu mandar um abraço ao Reinaldo Madrugada, ligadinho com a gente. Alô, Reinaldo! Boa noite! Também o Ronaldo no bairro São Paulo, marcando presença. Nós agradecemos o carinho e a audiência. E agora, nós vamos trazer a resposta da nossa brincadeira de hoje, né? O que tem na capanga do seu Zé? Hoje, iniciando aí com a letra F. É agora! É agora! Resposta da brincadeira de hoje, com a letra F na capanga do seu Zé, ele vai levando um pacote de fubá pra passar no peixinho, pra fazer aquele tira-gosto gostosinho. É um pacote de fubá. Resposta de hoje. Ô, Trenzo! Olha aí, um pacote de fubá, hein? E aí, sozinha, nós faturamos. Quem, ó, antes, quem tá levando pra casa uma linda camisa exclusiva aqui do nosso programa Sertanejo Bom Demais, da mercearia do seu Zé, saindo hoje para Eberson Luiz Vasconcelos. Eberson Luiz Vasconcelos, ele que é do bairro Jardim Castelo Branco, final de telefone 6787, faturando então uma linda camisa exclusiva aqui do nosso programa Sertanejo Bom Demais, da mercearia do seu Zé. E aí, seu Zé, ganhamos, não ganhamos? Como é que ficou a situação? Faturamos! Olha aí, que beleza, só! Nós faturamos. Foram três pessoas que falaram que era fubá, né, Sazé? Apenas três pessoas, né? Vambora, Sazé, vambora, porque amanhã tem mais Sertanejo Bom Demais. Sabadão na Espacial, a partir das 16h. Marcos Orides, em Divinópolis. Ah, ele falando aqui foi sorte. Não, nós ganhamos mesmo, meu filho. Tchau pra você, viu, Marcos Orides? Um abraço a todos os ouvintes aqui do Sertanejo Bom Demais. E amanhã estaremos juntos novamente, com as graças de Deus, a partir das 16h, no Sabadão, com mais um Sertanejão. Bye, bye, pessoal!

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0: Matheus. Pode parecer loucura, mas eu acho que foi aquele sofazinho que fortaleceu o lance entre eu e ela, sabia?
1: Luan, sofazinho faz parte da vida de todo mundo, rapaz.
0: Todo mundo já teve um sofazinho de um, de dois, de três lugares. Pode acontecer, pode acontecer.
1: Tudo vale a pena.

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12: 8:04.
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Opa, boa noite, estamos começando mais um Conexão aqui pela sua Espacial FM 105.5, é a mais ouvida. O sucesso é aqui, boa noite para você que está com a gente nessa sexta-feira gostosa, que fica muito mais gostosa com a sua audiência, fica muito mais gostosa com a sua companhia. Boa noite para você que está em casa, boa noite para você que está no seu trabalho, boa noite para você que está no trânsito. Ei, você que está aí, pessoal aí jantando agora, bom apetite para você. Está preparando o jantar ainda? Bom apetite da mesma forma para você, viu? Você que está aí nas portarias, né, dos prédios, nas recepções aí dos hotéis. Alô, frentistas, meus amigos frentistas, meu abraço para vocês. Onde quer que você esteja aí no seu trabalho,

né? Os motoristas de coletivos, trocadores, passageiros, motoristas de aplicativos, taxistas, motoristas aí do transporte escolar, meu abraço para vocês. Os motoristas, pessoal das ambulâncias também, sintonia com a gente. Onde quer que você esteja, no sítio, na fazenda, né? Nessa sexta-feira, muitas pessoas foram aí para os sítios, para as chácaras, para as fazendas, já estão aí comendo aquele churrascão gostoso e curtindo a gente, né? Daqui a pouquinho sua participação, viu? Pelo 99974-0105. Muitas pessoas chegando, muitas pessoas já participando com a gente. É, você que está aí pelo 99974-0105, enviando aí a sua mensagem, tá enviando aí seu áudio. Epa, coisa boa que nós estamos juntos. Conexão, a programação do Ricardo Alexandre, a direção é de Matheus Mendonça e do Ricardo Alexandre. Até às 11 da noite, você vai comigo. E o seu Conexão, às 10 horas, tem Moda de Rancho, hein? Pessoal já participando, já pedindo aí o Moda de Rancho, pedindo as músicas pro Moda de Rancho, hein? Às 10 horas. 8:07 e a gente começa bem demais, Conexão, dessa sexta-feira, final de semana. Você torceu tanto, né, para chegar final de semana, chegou rapidíssimo, hein? E a gente começa com o Jorge e o Matheus. Olha, pode ter certeza, viu? A hora é agora! Boa noite pra você!

0: encontrar.
1: Pois é, começou bem demais. Conexão de hoje com Jorge Mateus. A hora é agora. Olha, você que está chegando, a hora é agora, né? De você participar com a gente pelo 99974-0105. Todo mundo aí ligado com a gente, participando com a gente. Muito obrigado, viu, pela sua audiência. Muito obrigado aí pela sua companhia. 8:12.
2: Falou, Tim Maia. Vamos que vamos.

0: Não, Diego e Arnaldo no Conexão, vai cair água. Agora 8h17, Espacial FM, a mais ouvida. O sucesso é aqui, você que está chegando, sintonizando agora. Muito obrigado, viu, pela sua audiência, muito obrigado pela sua companhia aqui no Conexão. Alô, moçada, você que está aí. Ah, muitas pessoas fazendo um churrasquinho agora, tomando aquela geladinha, tomando a fininha, né, dona Joana? Ei, ai. Pois é, tem gente comendo aquele peixinho frito agora, aquele filezinho de tilápia. Eu acho que não pode faltar a fininha, né? Pessoal, geralmente não deixa faltar a branquinha, né? Mas toma bem fininha, né? Pra não subir tudo de uma vez, né? Mas a geladinha tá aí. Alô, um abraço, boa noite.
1: Boa noite, Carlos.
0: Opa, olha, boa noite.
1: Estou, hein?
0: Ô, Rodrigo, beleza?
1: Comecei mais tarde hoje. Mas
0: começou mais tarde?
1: Meu filézinho de lábio fritinho.
0: Pois é, eu falei.
1: Vou buscar ali aquela fininha que não pode faltar.
0: A fininha?
1: A geladinha já tá rolando. Vim mandar um beijo especial pra minha esposa André Aparecida, pra minha filhotinha Mel, e pra vocês aí. Bora!
0: Beleza? Tá na hora, não tá? Você tá meio atrasado, né? Nessa semana, geralmente você começa na quinta, tem semana que começou até na quarta, né, Rodrigo? Mas tá bom, sempre tem hora pra começar, né? Aí então, tomando aquela geladinha, comendo aquele filezinho de tilápia frito, tem um limãozinho, tem a cervejinha, geladinha, tem a fininha. Epa, coisa tá boa, né? Um abraço, Rodrigo, Pena, Andréia. E a Melzinha, né?

0: sozinha. Fica aí com orelhinha em pé, só curtindo a espacial, só curtindo conexão. Muito obrigado, viu, pela audiência. Muito obrigado pela companhia. Ele mandou fotos pra gente, né? Rodrigo mandou foto da tilápia frita, mandou foto da geladinha. A Fininha ainda vai buscar, viu, dona Joana? Precisa ficar passando a língua nos lábios, não, que ela ainda vai buscar ainda. Mandou fotos da Melzinha. Já tá lá comendo também seu tiragosto, né? A minha Melzinha é a pet da família. Um abraço, viu, gente? Obrigado aí pela audiência. Muito obrigado pela companhia aqui no Conexão. Mais um recadinho, Rodrigo.
1: Olha, estreia a mesinha de boteca, eu comprei, ó.
0: Nossa.
1: É dia de estrear ela.
0: Pois é, o Rodrigo comprou até uma mesinha de boteco, viu, dona Joana? Agora não falta mais nada, mesinha de boteco, né? Aquelas cadeiras, né? E aí de madeira, aquela mesinha de boteco, a geladinha, a tilápia frita e a fininha. Agora não falta mais nada, não. Abraço, viu, Rodrigo, André e a Melzinha aí. Tudo de bom pra vocês, hein? Sônia Silveira tá com a gente também. Alô, Sônia, um abraço. Sônia tá lá na cachoeira agora, hein? Nossa, Sônia tá na cachoeira agora, dona Joana. Abraço, viu? Obrigado aí pela audiência, obrigado aí pela companhia, todos vocês aí curtindo a gente. Ei, Marcelão com a gente também, a Nair Macedo. Alô, um abraço.
2: Boa noite, Carlos. Eu gostaria de oferecer a música pro Marcelo, pra Valentina e toda a turminha do Reclamo. Manda a música do Sérgio Reis pra mim, na moda de rancho.
0: Qual?
2: Chico Mineiro.
0: Chico Sérgio Mineiro. Reis.
2: Especial, vem você aqui sempre.
0: Sempre.
3: Opa. Ô, Carlos, quem tá falando é Marcelão do Recanto da Lagoa.
0: Tudo bem, Marcelão?
3: Queria mandar um abraço pra Nair, pra Valentino e pra toda a turminha do Recanto. No modo de rancho, toca aí pra mim, é Tchon Carreiro e Pardinho, Terra Roxa.
0: Terra Roxa.
3: O Marcelão do Recanto da Lagoa, Carlos Leite. Boa noite. Tchau.
0: Boa
3: obrigado.
0: Noite. Eu que agradeço a participação de vocês, viu? Aqui no Conexão. Marcos Vinícius tá aí com a gente também. Alô, Marcos Vinícius, um abraço. Andréia também tá chegando com a gente. Andréia lá do JK, obrigado pela companhia. Marilene, lá em Divinópolis também. Alô, Marilene, boa noite para você, lá em Divinópolis, curtindo a gente. Tem mais pessoas participando. Alô, boa noite.
4: Boa noite, Carlos Leite, Andréia.
0: Ô, Andréia.
4: Vou mandar um abraço pro meu marido Rodrigo, a Memel, para você e todos os ouvintes.
0: Muito
4: espacial.
0: Obrigado, viu?
4: Essa semana tá mais de leve.
0: Pois é.
4: Aí hoje sextou, né, Carlos Leite?
0: Mas sexta não tem como,
4: aí,
0: né?
4: Pode. Espacial é tempo, sucesso aqui.
0: É, aqui bom sempre.
4: Boa semana, Carlos Leite, sextou.
0: Muito obrigado, viu, André? Obrigado e para todos vocês aí, viu, gente, curtindo a gente. Que bom, né, que nós estamos juntos nessa sexta-feira. É, né? Deu sexta-feira, para quem gosta aí não tem como, né? Tem que tomar geladinha, fininha, comer aquele tiragosto delicioso, né? Seja qual for. Um abraço aí para vocês, mas tudo curtindo a espacial, curtindo a conexão, né? Que bom, viu? Essa conexão de vocês com a gente. 8h22, muitas pessoas chegando, muitos recadinhos, muitos áudios. Daqui a pouquinho, então, mais participações aqui no Conexão.
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0: Sextou bonito, hein? Mas ficou mais bonito, né? Ficou muito mais bonito aí a sexta-feira com a sua audiência, com a sua companhia. Por isso sim, por isso sextou bonito. 8h25, o sucesso é aqui, Espacial. Você participando com a gente, 99974-0105. Todo mundo ligando e se ligando com a gente.
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2: 8h26.

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2: Olha, 20 graus agora, hein? Umidade relativa do ar 74%, vento 8 km por hora, sem possibilidade, probabilidade de chuva.
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É o seu Conexão Espacial, a mais ouvida, o sucesso é aqui, tá no seu carro, curtindo a gente, um abraço para você, obrigado aí pela sua companhia, tá em casa, tá no seu trabalho, onde quer que você esteja, 99974-0105, todo mundo participando com a gente. Alô, Ludmila, um abraço para você, viu? Ludmila tá lá no bairro Santos Dumont curtindo a gente, obrigado, viu? Osvaldo, lá no Santos Dumont, Osvaldo da Dengue também ligadão aqui com a gente. Um abraço, viu? E você que é motorista de coletivo, um abraço aí pra você. Também os motoristas de aplicativos, trocadores, passageiros, taxistas, todo mundo ligado aqui no Conexão. Você que tá aí no barzinho tomando uma, você que tá em casa também tomando aquela, né? Tomando aquela geladinha, aquele tiragosto e curtindo a gente. Um abraço. José Fernando tá com a gente também. Alô, Zé Fernando, um abraço para você. Você que tá preparando o jantar, bom apetite. Alô, Flávia, aqui no centro. Obrigado também, viu, pela sua audiência. Obrigado aí pela sua companhia aqui no Conexão. 8h33 agora, Zé Henrique e o Gabriel. Eu morro de saudade.

É o Luan Santana no Conexão, acordando o prédio. 8h39, Espacial FM, sucesso é aqui. Abraço pra Sandra, também tá curtindo a gente. Alô, Sandra, um abraço, boa noite pra você. Olha que lembrança chegando aqui no seu Conexão. Simple Minds. Nossa, essa música é linda. Don't forget

Pois é, um DJ mais louco, hein, que o Padre do Balão, hein? Ah, é, balada, essa balada muito louca. A Munhoz e Mariano com o João Neto e o Frederico. Você relembrou também Simple Minds, Don't Forget About Me. Também Luan Santana acordando o prédio nesse bloco. Também Zé Henrique e Gabriel, eu morro de saudade. Olha, você que está participando com a gente pelo 999-740-105, muito obrigado, viu, pela sua audiência, sua companhia, sua participação com a gente aqui no Conexão. Nós vamos juntos até às 11 horas, te lembrando que depois de 11, tem para você os clássicos da MPB, e às 10 horas, às 10 tem Moda de Rancho aqui no Conexão.

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2: 8h46.
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2: 8h47.
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8: 8h51.
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0: Conexão Espacial FM, alô, ei, você, onde quer que você esteja, que bom que nós estamos juntos. A Silvana tá com a gente lá do bairro JK, alô Silvana, boa noite para você. Anderson também tá com a gente do bairro Santo Antônio, um abraço. A Lívia Sofia, alô Lívia, abraço, boa noite para você.
1: Boa noite, Carlos.
0: Tudo bem, Lívia?
1: Eu sou a Lívia de Abaeté, a filha de Edinei.
0: De Abaeté.
1: Um abraço pra ele.
0: Certo, claro.
1: Papai, e um recado também, viu? Papai, vem me buscar logo, que eu já tô morrendo de saudade, papai. Se não, se você não for me buscar, eu que vou te buscar. E ainda puxando pelas orelhas.
0: Nossa.
1: Vem me buscar logo. Espacial
0: FM. Sucesso é aqui. Ednei, depois de um recadinho desse, hein? Você vai voando, né? Buscar a Lívia, né? Lívia tá lá em Abaeté curtindo a gente, mandando um recadinho aí, um recadão, né? Pro papai e o Ednei. Um abraço pra vocês, viu, gente? Obrigado aí pela companhia. Se você não for logo, vai puxar pelas orelhas, viu? Abraço, viu, gente? Obrigado aí pela audiência, obrigado pela companhia. O Pedro Paulo tá tomando aquela fininha também, curtindo a gente, falou que tá tomando uma fininha. Mandou um recado pra Dona Joana, viu, Dona Joana? Falou que tá tomando uma fininha.
2: Ai, ai, ai.
0: Só pra fazer inveja, né? 8h53, sucesso é sempre aqui, Espacial. É a mais ouvida com a Maiara e a Maraísa. Aí eu bebo.